o Deus que realiza sonhos, o Deus que pega aquele que ninguém dá nada e faz assentar entre os grandes, simplesmente porque Ele é Deus. Oh, aleluia! Escuta aí, meu irmão.

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2: Glória ao nosso Senhor Jesus, maravilhoso Deus, bendito seja o nome do nosso Senhor Jesus. Meu irmão, minha irmã, você que está ouvindo o programa Voz da Libertação, abra tua Bíblia lá no livro de Lucas, São Lucas, capítulo 24. Deus é maravilhoso, Deus é fiel. Deus tem uma palavra para o teu coração. Deus é grandioso. Deus é fiel. Abra tua Bíblia lá em Evangelho de São Lucas. São Lucas, capítulo 24, vamos ler a partir do verso primeiro a seguir. Uma palavra para nós meditar aos nossos corações. Está escrito bem assim, ó. E no primeiro dia da semana, muito de madrugada, foram elas ao sepulcro levando as especiarias que tinham preparado e algumas outras com elas, e acharam a pedra revolvida do sepulcro, e entrando não acharam o corpo do Senhor Jesus. E aconteceu que, estando elas muito perplexas a esse respeito, eis que pararam junto delas dois homens com vestes resplandecentes. E estando elas muito atemorizadas e abaixando o rosto para o chão, eles lhe disseram: por que buscais o vivente entre os mortos? Não está aqui, porém já ressuscitou. Lembrai-vos como vós falou, estando ainda na Galileia. Versículo 7 diz bem assim, ó, dizendo: convém que o Filho do Homem seja entregue nas mãos de homens pecadores, seja crucificado ao terceiro dia. Seja crucificado e ao terceiro dia ressuscite. E lembraram-se das suas palavras. Então, voltando do sepulcro, anunciaram todas essas coisas, e os 11, e a todos os demais, e eram Maria Madalena, Joana, Maria, mãe de Tiago, e as outras que com elas estavam, as que diziam estas coisas aos apóstolos. As suas palavras, porém, lhes pareciam como desvario, e não creram nelas. Eles pensavam que elas estavam loucas, né? Mas Pedro, levantando-se, correu ao sepulcro, e abaixando-se, viu só os lençóis ali posto, e retirou-se admirando consigo aquele caso. Que maravilha, meus irmãos, que maravilha, que palavra tremenda. O amor do nosso Senhor e Salvador Jesus Cristo. Um amor tremendo, um amor maravilhoso que Ele tem por mim e por você. Um amor incomparável. Ele nos ama tão maravilhosamente. É tão grandioso o amor que Ele tem por mim e por você. Ele se entregou na cruz do Calvário. Foi chicoteado, foi abatido, humilhado. Ele pediu água, ninguém conseguiu dar água ao Senhor. Deram, molharam a esponja no copo de vinagre, deram para ele beber. Ele não suportou, amados irmãos, fincaram com uma lança no coração dele. É aí que ele expirou. E ele foi como um cordeiro mudo, calado ao abatedouro. Por um motivo, por amar a mim e a você, para que nós sejamos libertos, liberto do pecado, liberto das amarras do inimigo das nossas almas, liberto das algemas, liberto das correntes, liberto da escravidão. Naquele momento que ele estava na cruz do Calvário, tinha dois salteadores, um à direita e um à esquerda, ao lado dele, sendo crucificado juntamente com ele. E o amor dele era tanto, mais tanto, ele tinha fincado os pregos nas mãos, nos pés, e ele todo chicoteado, todo machucado. Mas o que movia, o que mantinha ele era o amor pelo povo, era o amor que ele tinha por aquelas almas, para que saíssem da prisão do inimigo das nossas almas, para que fosse liberto, para que saísse disso que está te machucando, disso que está te levando para o fundo do poço. Eu não sei o que você está passando, minha irmã. Eu não sei o que você está passando, meu irmão. Eu não sei o que você precisa. Mas lembre-se do que o Senhor, o Jesus Cristo, esse, o Nazareno, aquele que quer te levar para o céu, passou. Ele passou porque ele não quer te ver nesta situação. Ele passou por aquele momento, por aquela dificuldade, porque ele não quer te ver nesta prisão. Eu não sei o que é a prisão que está te mantendo você triste, amargurada, melancólica. Eu não sei o que está te mantendo triste neste fundo deste quarto, no fundo deste cômodo da tua casa, como se tivesse algo amarrado em você, que você não consegue caminhar, não consegue pensar, não consegue evoluir, não consegue sair dentro desse cômodo da tua casa, não consegue avançar, não consegue pensar. Eu não sei o que você está passando, minha irmã, mas você pode ter certeza que o Senhor, ele passou para você não estar sentindo o que você está sentindo neste momento, com medo. Não consegue evoluir porque tem medo, não consegue dar um passo porque você tem medo, porque algo está te segurando, algo está te aprisionando no fundo deste poço. Foi por isso que ele passou naquele momento. Ele não teve medo do que ele ia enfrentar, ele não tinha medo do que ele ia se entregar e o que ele ia passar. Ele não tinha medo. Por isso que ele carregou aquela cruz daquele tamanho, com aquele peso. Por isso que ele foi chicoteado, ele foi humilhado, ele foi cuspido, ele foi crucificado, porque ele queria e ele quer te libertar, ele quer te salvar, ele quer te levar para o reino dos céus, ele quer te levar para o alto, lá para o alto, para que você não fique com o pensamento na terra, para que você não fique vendo as coisas terrenas, somente as coisas lá do alto, lá de cima, lá do reino dos céus. Amado, veja só, raciocine comigo, caminhando neste capítulo que nós lemos aqui do Lucas 24. Todos estavam com medo de ir ao sepulcro, todos, os apóstolos, todos. E essas mulheres corajosas, elas não tinham medo. Elas sabiam que tinha os soldados guardando lá o sepulcro. Elas sabiam, e elas podiam morrer, porque o servo e a serva do Senhor, ele é diferente. Aonde ele coloca as plantas dos pés, aonde ele é diferente. E naquele momento, se elas fossem lá, tinha um soldado guardando, e elas podiam ser presas ou podiam ser mortas, porque elas foram lá para preparar o Salvador da nossa alma. Só que elas tinham esquecido que o Senhor falou que ele ia ressuscitar o terceiro dia. Elas tinham esquecido que o Senhor falou que ele ia ressuscitar e ele ia voltar. Porque, aleluia, no mundo dos mortos ninguém segura o Salvador, o Rei dos Reis, Senhor dos Senhores. Que maravilha! E naquele momento tinha os anjos do Senhor lá para anunciar para aquelas mulheres, para anunciar que elas estavam perdendo tempo, porque o Senhor já vivia. O Senhor já tinha ressuscitado. Para quê? Para ressuscitar os nossos sonhos. O Senhor quer ressuscitar os teus sonhos, minha irmã, meu irmão. O Senhor quer ressuscitar a tua esperança. Ele quer levantar a tua esperança. Ele quer acender novamente o teu sonho, a tua esperança, a tua expectativa que o inimigo está querendo colocar por terra. O Senhor, Ele quer levantar, Ele quer te levantar, Ele quer levantar a tua cabeça, para que você volte a olhar para o reino dos céus, para que você volte a olhar para o reino dos céus, que de lá virá o socorro, e o socorro bem presente. Ele quer te entregar o milagre e a bênção, mas você precisa ter fé, ter coragem para conseguir avançar. Saia desta prisão que você está vivendo. Saia em nome de Jesus Cristo de Nazaré, das algemas do que está te aprisionando, que não deixa você evoluir, que não deixa você caminhar, que não deixa você olhar para o dia, para o sol, que não deixa você olhar novamente para as conquistas que o Senhor te prometeu. Porque não foi o homem, não foi a mulher, não foi o pastor, nem o irmão, foi o Deus, foi o Senhor que te prometeu das conquistas, foi o Senhor que te prometeu, foi Ele que colocou a chave da vitória nas tuas mãos. E o inimigo quer te amedrontar, o inimigo quer te aprisionar, o inimigo quer te parar, o inimigo quer que você desanime, o inimigo quer que você fique numa cama, ali não tenha força para avançar, alavancar, caminhar. Mas Deus é fiel. E o Senhor, o anjo, falou com aquelas mulheres. Veja que maravilha. Quando falou, aquelas mulheres levantaram e correram anunciar aos apóstolos. Agora imagine eu. As mulheres chegaram e falaram para o apóstolo Pedro. Para o apóstolo São Pedro. Falou bem, senhor Pedro, Jesus Cristo não está mais lá no túmulo. Eita glória, nenhum túmulo conseguiu suportar a presença do Senhor. Ele ressuscitou, e ele pensou que as mulheres estavam loucas. Meu Deus, as mulheres tão loucas, ficaram sem o Senhor, ficaram loucas. Já estão enxergando coisas que ele saiu correndo. Saiu correndo, e algumas versões falam que ele e o João, o apóstolo João, os dois saíram correndo, e o Pedro chegou primeiro no sepulcro e olhou lá e viu. Ei, que não tinha mais nada. Eita glória. Apenas o lençol estava lá, porque o Senhor, o meu Salvador, o teu Salvador, Senhor dos senhores, o leão da tribo de Judá, tinha ressuscitado e já estava evangelizando, já estava pregando, anunciando a salvação, anunciando a vida eterna, no caminho de Emaús. Lá no caminho de Emaús estava lá, ó, já imaginou os discípulos conversando, e chegar o Senhor. E eles não conheciam, mas eles sentiram a presença, porque a palavra do Senhor diz que o coração deles ardia, o coração deles queimava com as palavras de Deus, porque a palavra do Senhor, ela não acusa, a palavra do Senhor, ela não te crucifica, ela te traz uma renovação, ela te traz uma restauração. A palavra do Senhor fala que você precisa renunciar para ser salvo. Você precisa renunciar ao pecado, você precisa renunciar ao que te leva para a morte. A morte primeira é espiritual, a morte familiar, a morte da nossa carne, a morte que vai nos levando para o abismo. E o Senhor fala, vinde a mim todos os que estáis cansados e sobrecarregados, porque Ele vai aliviar o jugo pesado, vai aliviar o que o Senhor está colocando sobre a tua vida, a tua mente, aos teus olhos, te acusando uma sobrecarga, e o Senhor quer te trazer, o Senhor quer falar para você, o Senhor está falando para você, e eu profetizo em nome de Jesus Cristo, que todo mal que estava na tua casa vai sair em nome de Jesus, e a partir de amanhã as coisas vão começar a brilhar, as coisas vão começar a clarear, que a tua vida estava tudo travado, as coisas vão começar a melhorar, vai começar a evoluir, vai começar a alavancar, vai começar a avançar, e este caminho vai começar a se abrir para você passar, em nome de Jesus, em nome de Jesus. Como Deus é fiel e maravilhoso, meu irmão, minha irmã, como o Senhor é poderoso, o tamanho do amor que Ele tem por nós, o tamanho do amor que Ele tem por mim e por ti. Ele se entregou na cruz do Calvário sem nos conhecer, nós nem, na verdade, sem nós conhecer Ele, porque Ele já nos conhecia, mas nós não conhecia Ele. Mas veja o tamanho do amor dele. Ele foi e se entregou na cruz do Calvário, por amor a mim e por amor a você. Deus é fiel. Deus é maravilhoso na minha vida, na tua vida. O Senhor tem uma palavra, o Senhor tem uma vitória para você. Deus é tremendo. Deus é maravilhoso. E Ele garante a vitória para o teu lar, para a tua vida. Não fique triste, meu irmão. Não fique triste, meu irmão. A prova é árdua, a prova está grande. Você está passando por momentos difíceis. Você está passando por momentos complicados. Ninguém está te apoiando. Ninguém está te ajudando. Ninguém está te escutando. Quem sabe você está sendo julgado. Quem sabe você está sendo caluniado. Quem sabe você está sendo maltratado, ignorado. Eu não sei o que você está enfrentando, meu irmão, minha irmã. Mas você pode ter certeza que sempre vai ter aquele olho. Um olho que não dorme, ele está te observando, ele está cuidando de ti. Sempre vai ter um anjo do Senhor ao teu lado, nos momentos difíceis. Nos momentos que você pensa que não tem mais saída, nos momentos que você pensa que não tem mais solução, que não tem mais escape. Nos momentos que você está ali com o teu coração árduo. Você está entrando em desespero, está entrando em conflito entre você e o teu íntimo. E só Deus conhece a tua vida, o teu íntimo e o teu interior. Você não sabe para onde ir, você não sabe para onde correr. Você não sabe para onde agir. Você não sabe para onde se socorrer, mas você pode ter certeza que o Senhor está com você. E eu profetizo em nome de Jesus que ainda esta noite o Senhor vai dar uma válvula de escape para você, vai abrir uma janela. Para você olhar e olhar para o reino dos céus, porque Deus é maravilhoso e fiel e vai te entregar o milagre e a bênção. Confie, confie na palavra do Senhor Jesus Cristo, confie na promessa. Faça que nem José, aquele homem que foi vendido pelos próprios irmãos, que foi jogado numa cisterna, num poço. Só que aquele poço estava vazio e logo após ele foi vendido. Mas Deus tinha dado um sonho para ele. Deus tinha realizado, Deus tinha dado um sonho. Você vai ser isso, isso. Por mais que as circunstâncias da vida queiram te impedir, mas tenha coragem. Tenha coragem, porque Deus é contigo, porque o Senhor Jesus Cristo é contigo. Tenha coragem, faça que nem essas mulheres tiveram coragem, foram até o Senhor, foram até o nosso Senhor e Salvador Jesus Cristo, e chegaram lá e viram, porque tudo que o Senhor tinha falado tinha se cumprido. Eu não sei o que Deus prometeu na tua vida, eu não sei o que Deus prometeu para o teu lar, para a tua família, mas fique firme na promessa do Senhor. Se agarre na tua pouca força, na tua pouca fé. Se agarre nas promessas do nosso Senhor e Salvador Jesus Cristo. Porque a vitória vai vir, a vitória virá e você vai ser um vencedor em nome de Jesus. Você vai contemplar com os teus olhos em nome de Jesus a bênção, a maravilha das mãos do nosso Senhor e Salvador Jesus Cristo. Não desanime, fique firme. Fique firme. Porque Deus é maravilhoso e fiel. Deus é maravilhoso e fiel. E ainda o Senhor disse bem assim, ó, lá no verso 17. E eles lhe disse: que palavras são essas? Que caminhando trocais entre vós? E por que estáis tristes? Responderam um cujo nome era Cleofas. E disse-lhes: és tu só peregrino em Jerusalém e não sabes as coisas que nela têm sucedido nesses dias? Jesus conversando com eles. Só que quando Jesus sumiu, eles falaram: és o Cristo, o Salvador. Porque quando ele falava, a palavra queimava no meu coração. Quando Jesus fala, ela queima no nosso coração. Porque há uma solução, meu irmão, há uma solução, minha irmã. Não faça bobeira, não pense com a cabeça, não tome nenhuma decisão com a cabeça quente. Espere com paciência, porque Ele vai te entregar a vitória em nome de Jesus. Deus é maravilhoso e fiel. Estamos caminhando já para o final. O programa passa muito rápido, meus irmãos. Que o Espírito Santo, Consolador, do nosso Senhor e Salvador Jesus Cristo, fale mais forte em cada coração. Deus é tremendo. Deus é fiel. Meus irmãos, estamos caminhando para o final. Jesus Cristo está voltando, minha irmã, meu irmão, se agarre. Se agarre na palavra dele. Jesus Cristo falou bem assim: os céus e terras passarão, mas a minha palavra não há de passar. Se agarre na palavra dele para nós ser salvos e alcançar o reino dos céus. Se segure na palavra, se segure na palavra do nosso Senhor Jesus. Se segure na palavra, se segure na Bíblia Santa e Sagrada. Se agarre. Amado, Deus abençoe você, meu irmão. Deus abençoe você, minha irmã. Deus garante uma grande vitória para a tua vida, para o teu lar, para a tua família. Deus vem abençoar em nome de Jesus. Amados, a semana inteira, a partir das 8 horas da noite, 20 horas, é tremendo para a glória do Senhor. Sempre tem um programa aqui anunciando a salvação, a ressurreição do Senhor Jesus, anunciando a esperança, anunciando que Deus tem uma vitória para a nossa vida, para a tua vida. A semana inteira, de segunda a quinta-feira, se o Senhor não voltar, até lá estaremos aqui em nome de Jesus novamente, com o programa A Voz da Libertação. Nas terça-feira aqui tem o programa do Everaldo, nas quarta-feira tem o programa do pastor Roberto. É tremendo, e domingo também tem o programa, né, Resgatando Almas aqui com o pastor Eloir. Tremendo para a glória do Senhor, é tremendo, irmãos. Veja só, de domingo a quinta-feira, que tremendo. Que Deus venha abençoar você, meu irmão, que Deus venha abençoar você, minha irmã, em nome de Jesus. Fique firme na palavra do Senhor. Fique firme, porque Deus garante a grande vitória para o teu lar e para a tua vida. Amanhã, em nome de Jesus, estarei pregando ali no segundo passo dessa poderosa campanha, Um Vaso na Mão do Oleiro, ali em Rio Azul, que fica na rua 14 de julho, o número 1000. Quarta-feira estaremos, em nome de Jesus, lá em Rebouças, que fica na Vila Veronese, na Vila Fascine. Vila Fascine, o número 48, Rebouças, na rua Manuel Barbosa Furtado. Deus abençoe, meu irmão, Deus abençoe, minha irmã, e o Senhor garante a vitória para a tua vida. O Senhor garante a vitória para o teu lar e para a tua família, em nome de Jesus. O irmão Nilson vai estar dando uma palavra, e estaremos caminhando para o final. Agora são 21 horas e 51 minutos. Que Deus venha abençoar grandemente o teu lar e a tua vida em nome de Jesus. A palavra está com o irmão Nilson.
3: Glória a Deus, que tremendo, que bênção. Glória a Deus, ouvir a palavra do Senhor. Tudo que Jesus passou, glória a Deus, para nos trazer a oportunidade da salvação da nossa alma. Glória a Deus, tudo que Jesus passou, enfrentou, para nos trazer esta rica oportunidade. Glória a Deus. Talvez não tenha sido fácil para você, meu irmão, minha irmã, mas o próprio Senhor Jesus diz: tende bom ânimo, porque eu venci o mundo. Glória a Deus. O Senhor Jesus diz: tende bom ânimo. Não desista, meu irmão. Não desista, minha irmã. Jesus diz: vinde a mim todos que estáis cansados e oprimidos, que eu vos aliviarei. Glória ao nome santo do Senhor. Jesus Cristo, Ele ressuscitou. Glória a Deus. E o mesmo Jesus, Ele diz: vinde a mim. Vinde a mim todos que estáis cansados e oprimidos, que eu vos aliviarei. É uma promessa do Senhor Jesus. Talvez você está cansado, desanimado, angustiado, oprimido, mas o Senhor Jesus, Ele te convida a se achegar ao Senhor, a se achegar à presença do Senhor, a caminhar junto aos passos do Senhor Jesus Cristo. Eu convido você, meu irmão, você, minha irmã, glória a Deus, a observar a palavra do Senhor, a analisar o que o próprio Jesus Cristo enfrentou por mim, por você. Ele não desistiu. Ele enfrentou e não desistiu por amor a cada um de nós. E esse mesmo Jesus, ele nos convida a nos achegarmos ao Senhor, a seguir os seus passos. Glória ao nome santo do Senhor. Jesus diz que o meu jugo é suave, o meu fardo é leve. Vinde a mim todos que estáis cansados e oprimidos, que eu vos aliviarei. Glorificado seja o nome do Senhor. Talvez hoje, glória a Deus, a palavra do Senhor chegou até você. Talvez hoje o Senhor deu uma oportunidade para você ouvir a palavra. Talvez hoje o próprio Senhor Jesus Cristo falou forte no seu coração. Não é em vão, meu irmão, não é em vão, minha irmã, que você está ouvindo esta palavra, que você está ouvindo este programa. Eu creio que o Espírito Santo de Deus, ele pode sim preparar situações em nossas vidas para que nós venhamos chegarmos a ter o conhecimento da verdade, chegar a ter o conhecimento da palavra, onde o próprio Senhor Jesus Cristo talvez hoje está abrindo o seu coração, talvez hoje o próprio Senhor Jesus está abrindo os seus olhos para a verdade. Conhecereis a verdade e a verdade vos libertará, diz a palavra do Senhor.
4: Glória a Deus.
3: E hoje eu creio que esta palavra tem chegado em vidas, em corações. Eu creio que o Espírito Santo de Deus já está trabalhando na sua vida, já está trabalhando em seu favor. Venha ao Senhor, venha. O Senhor Jesus está de braços abertos, mas é necessário, glória a Deus, que nós nos acheguemos ao Senhor.
2: Glória,
3: é necessário nós dar o primeiro passo. O Senhor, ele nos deu o livre-arbítrio, a livre escolha, a decisão de nós escolhermos o que queremos. O Senhor, ele é educado, ele bate a porta do seu coração. E nessa noite, o Senhor lhe convida para aceitar ao Senhor Jesus Cristo como seu único e suficiente salvador de sua alma.
2: Glória a Deus.
3: Você que ouviu a palavra do Senhor e hoje quer tomar esta decisão, essa iniciativa, glória a Deus, de aceitar ao Senhor Jesus, você tem
2: glória
3: esta rica oportunidade. Glória a Deus, Pastor Anderson.
2: Glória a Deus. Irmão, você que quer aceitar o Senhor Jesus Cristo, reconciliar com o Senhor Jesus, você vai colocar a mão no teu coração. Você vai falar comigo assim: Senhor Jesus, eu não sei o que você está enfrentando, meu irmão. Eu não sei o que você está passando, minha irmã. Fale assim: ó Senhor Jesus, eis-me aqui. Eu te aceito como único e suficiente salvador da minha vida e da minha alma. Escreve meu nome no livro da vida. A partir de hoje estarei ouvindo a tua palavra. Estarei obedecendo os teus mandamentos. Eu quero te servir, Senhor, me ajuda a prosseguir. Você que, devido à prova, devido à luta, acabou se afastando do Senhor, porque não aguentou mais a prova constante, essa prova que te deixou, né, angustiado, amargurado, que te deixou triste e não teve mais força para vencer. Fale assim, ó, com o Senhor Jesus: eis-me aqui, me ajuda a vencer. Me ajuda a prosseguir, me ajuda a alcançar o milagre, a bênção, a vitória. Ô Senhor, me ajuda a alcançar a salvação da minha vida, da minha alma, da minha família. Eis-me aqui, Senhor Jesus, me ajuda, poderoso Deus vivo. E você vai sentir, você vai ver o Senhor te ajudando nessas pelejas. Você vai sentir o Espírito Santo de Deus te ajudando em todos os momentos. Fala: Senhor Jesus, eis-me aqui. Eu te amo, Jesus. Eu te amo, Espírito Santo de Deus. Eu te amo, ó Deus vivo, ó Deus eterno, Criador dos céus e da terra. E você vai ver a presença do Senhor. Você vai sentir a presença do Senhor. Como Deus é maravilhoso e fiel, meus irmãos, minhas irmãs. Fique firme com o Senhor. Fique firme na presença de Deus. Fique firme nesta tua pouca força. Mas você vá avançando, você vá caminhando conforme você pode. Vai caminhando, porque Deus garante a bênção e a vitória, minha irmã. Você tem a certeza, minha irmã? Você tem a certeza, meu irmão? Esta prova não vai durar para sempre. Você está passando pelo deserto, mas Deus garante a grande vitória. Deus garante a grande bênção. Deus garante o grande milagre em nome do nosso Senhor Jesus Cristo.
3: Glória a Deus, Deus é fiel. Já estamos chegando ao fim deste abençoado programa, 21 horas e 59 minutos. Glória a Deus, eu convido você também a estar participando nos próximos programas para a glória do Senhor Jesus. Eu creio que Deus tem uma bênção para você, que Deus abençoe a sua vida, o seu lar, a sua família. Uma boa noite na paz do Senhor Jesus.
2: Glória a Deus, que Deus venha abençoar. Uma ótima semana para você, meu irmão. Uma ótima semana para você, minha irmã. Você que ficou conosco até o final deste programa Voz da Libertação. Que Deus venha abençoar você grandemente em nome de Jesus. Oh, Deus vivo, Deus santo, você que está chorando aí. Eu estou sentindo aqui, o Senhor está te visitando, minha irmã. O Senhor está te visitando. Porque o Senhor está alcançando, o Senhor está me falando que Ele está alcançando a tua angústia, o teu desespero. E você vai ver a grande vitória do Senhor agir sobre a tua vida. Hoje você está chorando, amanhã você vai estar sorrindo. Porque o choro dura uma noite, mas a alegria vem ao amanhecer em nome de Jesus. E conta o teu testemunho, mande o áudio aqui no programa, A Voz da Libertação. Mande teu áudio. Peça oração. Quinta-feira estaremos aí. Qual que é o número, irmão Nilson, do WhatsApp?
3: 42-3542-1832.
2: E conte teu testemunho, mande teu áudio para aumentar a nossa fé e a fé de todos os ouvintes. 22 horas, já estamos no final. Que Deus venha abençoar você, meu irmão. Deus venha abençoar você, minha irmã, você, meu ouvinte. Da rádio 88.1, A Voz da Libertação, da rádio Cidadão FM. Até quinta-feira, novamente estaremos aqui a partir das 20 horas, em nome de Jesus. Eu cumprimento a todos com a paz do nosso Senhor Jesus. Fiquem com Deus, ótima semana, ótima noite, ótima semana, em nome do nosso Senhor Jesus. Em nome de Jesus, fiquem com Deus. Fique com a presença do Espírito Santo de Deus, que o Senhor venha te fortalecendo mais e mais em nome de Jesus, em nome de Jesus. E eu fico por aqui, a paz do Senhor Jesus, a paz do Senhor Jesus e a paz do Senhor Jesus.
3: Amém, glória a Deus, Deus abençoe, a paz do Senhor Jesus.
2: Glória a Jesus.
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0: 10 e 5. 10 e 5.
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0: Está no ar a Voz do Brasil. As notícias do governo federal que movimentaram o país no dia de hoje.
1: Olá, boa noite.
2: Boa noite para você que nos acompanha em todo o país.
1: Segunda-feira, 17 de agosto de 2026.
2: Vamos ao destaque do dia.
1: Petrobras confirma a existência de petróleo no litoral do Amapá.
2: Empresa seguirá com estudos para determinar a quantidade e a qualidade do óleo encontrado. Luana Karen.
3: O poço onde a Petrobras encontrou petróleo está localizado a cerca de 175 quilômetros da costa do Amapá, a uma profundidade de quase 2.900 metros.
1: Brasil registra redução de 30% nas mortes por malária em 2025 em relação ao ano anterior.
2: Foram registrados ainda 118.037 casos, 15% a menos que em 2024. Graziele Bezerra.
4: Se diagnosticada a tempo, a malária tem cura e o tratamento é eficaz.
1: E ainda, arte nas escolas.
2: Homologadas as diretrizes para o ensino na disciplina de educação básica.
1: Estudo deve ser organizado em 4 componentes: artes visuais, dança, música e teatro. Thaís Antônio.
5: De acordo com as novas diretrizes, o ensino de arte nas escolas deve aproximar os estudantes das diferentes formas de fazer e vivenciar a disciplina.
2: E hoje, na apresentação da Voz do Brasil, eu, Mariana Jungmann e Luciano Seixas.
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2: É na costa do Amapá que foi descoberta uma nova riqueza do Brasil.
1: A Petrobras anunciou a existência de petróleo num poço que está sendo perfurado pela empresa.
2: Assim que concluída a perfuração, será feito o levantamento da quantidade de petróleo na região.
1: Hoje, autoridades visitaram um navio sonda da empresa, embarcação adaptada para a perfuração de poços em águas profundas e ultraprofundas.
3: Com a descoberta da Petrobras da presença de petróleo em poço perfurado na margem equatorial, uma comitiva do governo federal visitou nesta segunda-feira o navio sonda da empresa. A embarcação está localizada em região de águas profundas no litoral do Amapá. De acordo com a presidente da Petrobras, Magda Chambriard, o poço começou a ser perfurado em outubro do ano passado e em mais alguns dias deve ter o trabalho de avaliação concluído.
6: Nós descobrimos óleo, né, no Poço Morfo, mas que até agora confirmou todas as nossas expectativas de um potencial relevante de petróleo na margem equatorial, mais especificamente no litoral do estado do Amapá. Esse poço vai acabar nos próximos, talvez, 15, 20 dias, né? Vamos ver quando é que ele acaba. Logo a seguir, nós temos que delimitar essa descoberta, ou seja, a gente tem que saber quanto é que de petróleo tem de fato nessa área, né?
3: Na semana passada, a Petrobras já havia confirmado a presença de hidrocarbonetos na região. Os hidrocarbonetos são compostos orgânicos formados exclusivamente por átomos de carbono e hidrogênio, e onde são encontrados indicam presença de petróleo e gás natural. Com a exploração de novos poços, a Petrobras pretende garantir segurança energética para o futuro, como destaca o ministro de Minas e Energia, Alexandre Silveira.
7: Que a gente possa se orgulhar de ter sim, 90% da nossa energia elétrica limpa e renovável e 50% da matriz geral. E, portanto, nenhum brasileiro em sã consciência pode abrir mão da sua soberania e das suas riquezas naturais para poder combater miséria, combater fome e fazer desenvolvimento.
3: O poço onde a Petrobras encontrou petróleo está localizado a cerca de 175 quilômetros da costa do Amapá, a uma profundidade de quase 2.900 metros. De acordo com a Petrobras, atualmente cerca de 80% do petróleo extraído no Brasil vem do pré-sal. Essa exploração deve chegar ao pico até 2035, indicando a necessidade de outras fontes de combustível fóssil. Reportagem Luana Karen.
2: Ser o ensino de arte nas escolas. O Ministério da Educação homologou diretrizes para o ensino do componente curricular na rede de educação básica.
1: O documento estabelece que o ensino deve ser organizado em 4 eixos: artes visuais, dança, música e teatro.
2: O anúncio dessas diretrizes ocorreu hoje. A repórter Thaís Antônio acompanhou tudo e traz os detalhes ao vivo pra gente aqui no estúdio. Boa noite, Thaís.
5: Boa noite, Mariana. Boa noite, Luciano. E ouvintes da Voz do Brasil, de acordo com as novas diretrizes, o ensino de arte nas escolas deve aproximar os os estudantes das diferentes formas de fazer e vivenciar a disciplina. E para isso ser feito, a arte deve ser dividida em 4 componentes curriculares: artes visuais, dança, música e teatro. O texto complementa a Base Nacional Comum Curricular, que estabelece os conhecimentos, competências e habilidades esperados dos estudantes ao longo da educação básica. Com isso, as escolas passam a ensinar conteúdos, métodos e processos de criação em arte como prática educativa e não apenas como atividade secundária ou recreativa. Outro destaque é a aproximação entre professores, artistas e mestres e mestras das culturas populares. A resolução reconhece a importância de incluir esses saberes no processo educativo por meio de um trabalho colaborativo com professores de artes visuais, dança, música e teatro, como explica o ministro da Educação, Leonardo Barchini.
8: Primeiro, a gente fortalece as 4 linguagens separadamente, elas obviamente atuam em conjunto, mas a gente fortalece cada uma das 4 linguagens: as artes visuais, a música, a dança e o teatro. E a gente reconhece que na formação de professores com essas diretrizes, também precisaremos ter habilitação em cada uma dessas especificidades, dessas 4 linguagens, teremos que ter formação específica. Então, isso eleva o ensino das artes a outro nível.
5: A resolução também define orientações para a organização do currículo, a distribuição dos professores, a estrutura física e pedagógica das escolas e os processos de avaliação. Todas essas medidas devem considerar princípios como equidade, acessibilidade, inclusão e justiça social. Mariana e Luciana, é com vocês.
1: Obrigado pelas informações, Thaís Antônio.
2: A malária é caracterizada por febres altas, calafrios, tremores, dores de cabeça, podendo estar associada também a vômitos e náuseas.
1: Causada principalmente pela picada de mosquitos infectados, a maior parte de casos da doença estão no norte do país.
2: Mas no ano passado caiu o número de infectados pela malária, bem como de óbitos em função da doença.
4: A malária contaminou cerca de 118 mil pessoas no ano passado, 15% a menos do que em 2024. Os resultados foram apresentados nesta segunda-feira, durante um congresso da Sociedade Brasileira de Medicina Tropical. O número de mortes em função da doença também caiu, especialmente na região amazônica, que concentra o maior número de casos, como disse o ministro da Saúde, Alexandre Padilha.
9: 2025 nós tivemos uma redução de mais de 50% dos óbitos por malária, mais de 40% de redução de malária em terra indígena, mais de 40% de malária em áreas de assentamento rural, assentamentos na região amazônica brasileira, que é uma das duas regiões com maior incidência de casos de malária. E tivemos o menor número de internações por malária.
4: Em menor escala, a infecção pode ocorrer devido à transfusão sanguínea, compartilhamento de agulhas contaminadas ou da gestante para o bebê. Mas o principal modo de transmissão é pela picada de fêmeas infectadas do mosquito Anopheles, também conhecido como carapanã ou mosquito prego. De acordo com o presidente da Sociedade Brasileira de Medicina Tropical, Gustavo Romero.
10: Por isso, a gente tem, às vezes, muita dificuldade, né, de definir exatamente aquela população que efetivamente está em risco, né? Os mosquitos se mexem, né? E os mosquitos crescem com as variações climáticas, que é outro detalhe importante que a gente deve levar em consideração. E, muito frequentemente, populações que estão mais vulneráveis estão mais expostas à picada desses mosquitos. E por isso que a malária se transmite com tanta eficiência, né?
4: Se diagnosticada a tempo, a malária tem cura e o tratamento é eficaz. Após a confirmação da doença, o paciente recebe o tratamento gratuitamente em unidades do Sistema Único de Saúde, inclusive a tafenoquina, medicamento que previne novas manifestações da malária. Por ser administrado em dose única, ele impede que o paciente abandone o tratamento, como explica o infectologista Marcos Lacerda.
11: Comparando com as medicações que são tradicionalmente usadas para malária, que vão de 7 a 14 dias, resulta num benefício muito grande para o paciente. É que as pessoas se tratam enquanto tem febre, geralmente 2, 3 dias, depois ela para de usar a medicação. E isso então faz com que as recaídas aconteçam. Praticamente metade dos casos que estão registrados hoje no Brasil são de recaídas. Então, uma medicação que iniba a recaída é uma medicação altamente estratégica no controle.

0: outra doença.
1: E comentou que o reforço na imunização visa prevenir a circulação e a transmissão do sarampo.
2: Em 2026, nós já temos aqui na cidade de São Paulo cerca de 20 casos também com relação de importados, são cepas que circularam nos Estados Unidos e no Canadá, e esse esforço é para manter esse bloqueio, para não permitir que aconteça em São Paulo em 2026, o que aconteceu em 2019, quando começou um surto assim e se propagou para ter 20 mil casos de sarampo em 2019. Naquele momento o Brasil perdeu o certificado de livre do sarampo. Reconquistamos o certificado em 2024 e queremos manter São Paulo, o estado de São Paulo e o Brasil livre do sarampo.
0: Para crianças de 6 a 11 meses, a dose aplicada durante a estratégia é considerada dose zero e não substitui as doses previstas no calendário nacional de vacinação aos 12 e aos 15 meses.
1: Para as demais idades, os profissionais de saúde verificam a necessidade de vacinação de acordo com a faixa etária e a situação vacinal de cada pessoa.
0: A cada hora, mais de 1000 vidas são perdidas devido às doenças cardiovasculares em todo o mundo, segundo a Organização Mundial de Saúde.
1: Estima-se que cerca de 18 milhões de pessoas morrem anualmente em decorrência de condições que afetam o sistema circulatório.
0: De acordo com a Sociedade Brasileira de Cardiologia, o Brasil ocupa o nono lugar em número de mortes cardíacas.
1: E hoje, 17 de agosto, marca o início da Semana da Saúde Vascular, que promove conscientização, prevenção e diagnóstico precoce.
3: Seu Manuel Arruda da Silva tem 80 anos. Quando precisou ser atendido para tratar de um ferimento, descobriu um grave comprometimento na circulação. Uma cirurgia vascular conseguiu inicialmente melhorar o fluxo de sangue, mas a amputação da perna direita acabou sendo inevitável. Hoje, 8 meses depois, seu Manuel agradece pela vida.
4: Eu estou aqui ainda, estou aí contando a história.
3: Histórias como a de seu Manuel Arruda ajudam a explicar por que as doenças que comprometem a circulação continuam sendo um importante problema de saúde pública. Elas estão entre as principais causas de morte no país. Muitas dessas condições se desenvolvem de forma silenciosa. Por isso, a prevenção e o diagnóstico precoce são fundamentais para reduzir complicações e salvar vidas. O cirurgião vascular do Hospital Universitário de Brasília, Paulo Saad, alerta para hábitos e cuidados que podem prevenir doenças vasculares.
5: Controlar a glicemia, controlar a pressão, controlar as gorduras no sangue e cessar o tabagismo.
3: O aposentado Humberto dos Santos, de 62 anos, sofreu um infarto em 2022. Após o episódio, teve um AVC que comprometeu a fala e os movimentos. Desde então, faz tratamento no Hospital Universitário de Brasília. O filho, Leandro dos Santos, que o acompanha no tratamento, fala sobre um vício que colaborou para agravar o quadro de doenças cardiovasculares de seu Humberto.
6: Ele sempre foi fumante, né?
7: E aí vocês acham que a causa principal foi essa?
6: Creio que seja, né? Cigarro.
3: O especialista Paulo Saad fala sobre alguns sinais que indicam que é hora de procurar um médico.
5: Um paciente que caminha uma curta distância e já começa a ter dor, aquele paciente que faz o esforço e tem dor no peito. Então esses sinais significam que o músculo que está trabalhando, se você tem uma obstrução da circulação, esse oxigênio não chega na quantidade necessária, esses pacientes precisam procurar ajuda urgentemente.
3: A informação é uma aliada dos pacientes na hora de reconhecer sintomas precoces, procurar atendimento no momento certo e adotar medidas que melhoram a qualidade de vida. Por isso, na semana de 17 de agosto, é comemorada a Semana da Saúde Vascular, período dedicado à conscientização sobre doenças que afetam o sistema circulatório. Reportagem Luciana Colares de Holanda.
1: Hoje também é Dia do Patrimônio.
0: A data foi criada para marcar a importância de preservar a arte, a cultura e a história que estão por trás de tantas tradições brasileiras.
1: O patrimônio pode ser material, como conjuntos de casarões históricos ou determinados prédios e igrejas, ou imaterial, quando está ligado a festas tradicionais, por exemplo.
0: Hoje, mais cedo, eu conversei com o presidente do Instituto do Patrimônio Histórico e Artístico Nacional, Davidson Guzmão,

0: sobre a preservação e a conservação dessa memória coletiva. Acompanhe. Presidente Davidson Guzmão, bem-vindo à Voz do Brasil para a gente falar de história, cultura, nesse Dia do Patrimônio, né? Eu queria que o senhor começasse, então, explicando por que que a gente precisa de um dia para marcar esse tema e quais são as provocações que essa data faz.
1: Mariana, primeiro quero dizer que é um prazer estar aqui para a gente falar de algo que é tão importante para o reconhecimento da diversidade cultural brasileira, que é o patrimônio cultural. Uma das nossas principais atribuições e competências é a ampla divulgação e promoção do patrimônio cultural, exatamente para que essa diversidade seja reconhecida, não só pelo Estado, mas que ela seja reconhecida e percebida também pela sociedade. E é por isso que a gente tem um dia dedicado ao patrimônio cultural, o dia 17 de agosto, que é um dia que foi escolhido em razão do nascimento, a data de aniversário de Rodrigo Melo Franco de Andrade, que foi o primeiro presidente do IPHAN e que ficou 30 anos ficou 30 anos fazendo a gestão do IPHAN e que foi a pessoa que inaugurou um sistema de proteção de patrimônio cultural no Brasil. Então, esse a justificativa, vamos dizer assim, é por causa, né, do nascimento de Rodrigo Melo Franco, que a gente tem o dia 17 de agosto escolhido, mas é sobretudo por conta da importância do patrimônio na vida das pessoas no dia a dia.
0: Agora, as celebrações vão se prolongar ao longo de todo esse mês. Qual é o tema desse ano e o que está previsto na programação?
1: Esse ano o tema é patrimônio criativo, inclusão produtiva, trabalho e renda. Exatamente para marcar uma dimensão do patrimônio cultural, que é a dimensão da cidadania e da produção de renda, da possibilidade de trabalho e renda para pessoas que vivem do patrimônio cultural. Vou dar um exemplo, o ofício de paneleiras lá em Goiabeiras, um bairro lá no Espírito Santo, né, em que a gente tem um bem cultural que é o ofício de paneleiras, um saber tradicional relacionado ao fazer a panela, né, que é produzida, uma panela de barro que é produzida, onde é feita a famosa moqueca capixaba.
0: Aquela panela tradicionalíssima de fazer a moqueca capixaba, né?
1: Exatamente. E que tem uma dimensão, uma relação muito direta com o mercado, que, portanto, afere renda, né? Ofere renda para aquelas paneleiras. Então, esse é um exemplo importante, mas a gente tem vários outros, né, de pessoas, de detentores que vivem diretamente do patrimônio cultural, de centros históricos que são dinamizados a partir do patrimônio que é reconhecido, desse centro histórico que é reconhecido em algumas das nossas cidades no país.
0: E aí a gente tem uma programação prevista, as pessoas podem checar essa programação onde, como é que funciona?
1: Isso, a gente tem uma programação em todos os estados do Brasil, nós teremos atividades, essa programação ela está disponível no portal do IPHAN, www.iphan.gov.br. Quem quiser acessar e ver o que vai estar acontecendo no seu estado, pode acessar a programação lá no portal do IPHAN na internet.
0: Lembrando aqui que IPHAN se escreve com PH, né?
1: Exato.
0: Que é Instituto do Patrimônio Histórico e Cultural. Presidente, no próximo ano também vamos ter outra celebração importante, que são os 90 anos do IPHAN, né? Quais são os principais desafios que ainda permanecem em relação à preservação do patrimônio?
1: Isso, ano que vem o IPHAN completa 90 anos e nós estamos aí pensando numa série de atividades e programação que deve ocorrer ao longo do ano todo. Em termos de desafios, a gente tem vários desafios, porque o patrimônio cultural ele se relaciona com o dia a dia das pessoas, com o dia a dia das cidades. E aí eu posso aqui, acho que nomear dois. Um que está na ordem do dia e que a gente tem discutido muito é no que a gestão do patrimônio se relaciona, por exemplo, com as mudanças climáticas, né? Então, o aumento da intensidade de chuvas, das temperaturas, como que isso se relaciona com o patrimônio cultural na gestão dos centros históricos, que cuidados nós devemos ter e como nós devemos pensar ações de prevenção, adaptação e mitigação a essas mudanças climáticas. Esse é um desafio que está na nossa ordem do dia e que nós estamos pensando como tratar desse enfrentamento às mudanças climáticas no âmbito da gestão do patrimônio cultural. Um outro desafio é aquele que, na verdade, é um desafio e é, ao mesmo tempo, diretriz para a gestão do patrimônio cultural, que é a gestão compartilhada. Então, a articulação com estados e municípios, a articulação com a sociedade civil organizada para a gestão do patrimônio, para que essa gestão, ela, de fato, ela seja compartilhada entre os órgãos de poder público e a sociedade.
0: Pois é, e é importante que a sociedade mesmo se envolva, né, presidente, nesse tema, cobre a preservação do patrimônio na sua cidade, no seu estado. Como que é possível fazer isso?
1: Bom, hoje a gente tem a participação social como um princípio que atravessa a maioria das políticas públicas no Brasil, inclusive a de patrimônio cultural. Então, hoje, a sociedade, as pessoas podem procurar os órgãos de patrimônio de sua cidade, do seu estado, podem procurar o IPHAN tem representação, tem superintendências em todos os estados, e podem procurar também as instâncias de controle social que trabalham com patrimônio cultural, os conselhos de cultura e, em alguns casos, os próprios conselhos de patrimônio que existem nos municípios e nos estados.
0: Lembrando, né, presidente, que até para deixar um pouco mais palpável para as pessoas, quando a gente fala de patrimônio, a gente está falando tanto daquele casarão histórico, aquele prédio antigo, aquela igrejinha, mas também do fazer cultural muito típico. Tudo isso é dever nosso, como sociedade, ajudar a preservar, né? O senhor mencionou aí as paneleiras, por exemplo. Tudo isso é patrimônio e é dever da sociedade proteger, né?
1: Exato, é tudo isso e muito mais. Na verdade, a gente faz uma divisão entre patrimônio material e imaterial, mas quando a gente está falando de patrimônio, a gente está falando de valor, na verdade, sobretudo, né? Então, é importante a gente entender que o patrimônio material, as edificações, as obras de arte, elas são reconhecidas e entendidas como integrantes da nossa identidade, como elementos que ajudam a compreender a nossa história, as várias memórias e identidades que existem no país, porque são atribuídos valores a essas coisas. Da mesma maneira, as várias celebrações, os conhecimentos tradicionais, os fazeres, os saberes, né? Lugares que são importantes, né? Para a compreensão das memórias dos vários grupos formadores da sociedade brasileira, para usar o termo da Constituição, também são importantes. É o chamado patrimônio imaterial.
0: É isso aí. Nós conversamos com Davidson Guzmão, presidente do Instituto do Patrimônio Histórico e Artístico Nacional. Falei errado mais cedo. Instituto do Patrimônio Histórico e Artístico Nacional. Muito obrigada, presidente, pela sua entrevista aqui à Voz do Brasil.
1: Obrigado, Mariana. A gente está à disposição da Voz do Brasil e de todos os brasileiros para conversar sobre o patrimônio. Essa é a nossa função, nosso métier e é, sobretudo, a nossa alegria.
2: Concursos federais têm novas nomeações e convocações.
0: As medidas publicadas no Diário Oficial da União contemplam aprovados nas duas edições do Concurso Público Nacional Unificado e no Comando do Exército.
2: Todas as nomeações foram homologadas antes do início do período de defesa eleitoral.
0: Para o CPNU 2, estão autorizadas 69 nomeações de candidatos de nível superior. E para a primeira edição do CPNU, são 40 vagas de contratação temporária.
2: Quem está na lista de espera do primeiro concurso público unificado deve realizar uma nova manifestação de interesse entre os dias 24 de agosto e 4 de setembro pelo aplicativo SouGov ou pela versão web do serviço mediante login.
0: Quem não se manifestar no prazo será excluído do banco de candidatos aprovados em lista de espera de todos os cargos do CPNU 1, inclusive para fins de contratação temporária.
2: Abertas as inscrições para o selo Patrocinadores do Futuro 2026.
0: Uma iniciativa que pretende reconhecer a contribuição de empresas e entidades para a promoção, para a proteção previdenciária de seus trabalhadores e associados.
2: A participação é gratuita e voluntária.
0: As inscrições vão até 31 de agosto e são realizadas por formulário eletrônico disponível no site gov.br/previdência.
2: O regulamento completo e as orientações também estão disponíveis no portal do Ministério.
0: Do governo federal.
2: Uma realização da Secretaria de Comunicação Social da Presidência da República.
0: Com produção da empresa Brasil de Comunicação.
2: Fique agora com as notícias do Poder Judiciário e do Congresso Nacional. Boa noite.
0: Boa noite, até amanhã.
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5: Poder Judiciário inicia a 33ª semana Justiça pela Paz em Casa. Para a STJ, prisão em flagrante de mãe em estado diverso da morada dos filhos não impede concessão de regime domiciliar.
6: TSE inaugura o Centro de Divulgação das Eleições 2026, o CDE.
5: Boa noite, eu sou o Arthur Filho.
6: E eu sou Walter Lima.
5: A partir de hoje até sexta-feira, 21 de agosto, o Poder Judiciário brasileiro se mobiliza na 33ª semana Justiça pela Paz em Casa.
6: Coordenada pelo CNJ, em parceria com os Tribunais de Justiça estaduais, a iniciativa promove mutirões de julgamentos e audiências para dar rapidez aos processos de violência de gênero, além de realizar ações de conscientização em todo o país. Carolina Chaves.
7: A campanha é realizada 3 vezes ao ano, nos meses de março, agosto e novembro. O foco é fortalecer a política judiciária no combate à violência doméstica e familiar contra a mulher. Segundo o presidente do STF e do CNJ, ministro Edson Fachin, esta semana, mais uma vez em todo o Brasil, os tribunais de justiça prepararam programações especiais.
8: Será o nosso esforço concentrado de julgamentos, de audiências e mutirões voltados à proteção de mulheres em situação de violência. Os números nos impactam. Os números mostram um judiciário que tem pressa.
7: Na última edição, realizada em março deste ano, foram proferidas mais de 16 mil sentenças, realizadas mais de 10 mil audiências e concedidas 11.648 medidas protetivas de urgência.
5: O fato de uma mãe ser presa em estado diferente de onde filhas menores residem não impede por si só a concessão da prisão domiciliar.
6: Essa conclusão é do STJ, Fátima Uchoa.
9: Durante viagem de ônibus interestadual, a mulher foi presa em flagrante e teve a prisão preventiva decretada após serem encontradas drogas na mochila dela. A defesa informou que a mulher era mãe de 2 meninas menores de 12 anos e pediu a prisão domiciliar. O Tribunal de Justiça do Paraná negou o pedido porque as crianças já estavam com a avó em outro estado. Mas no voto que prevaleceu na sexta turma do STJ, o ministro Og Fernandes explicou que mesmo com a gravidade da acusação e a expressiva quantidade de droga apreendida nesse caso, essas circunstâncias isoladamente não impedem o regime domiciliar.
5: O Tribunal Superior Eleitoral inaugurou hoje o Centro de Divulgação das Eleições 2026, o CDE.
6: O espaço instalado no TSE em Brasília foi preparado para atender aos profissionais de imprensa envolvidos na cobertura das eleições de outubro deste ano. Rimac Souto.
10: A inauguração foi feita pelo presidente do TSE, ministro Cássio Nunes Marques.
11: A ideia é que o Centro de Divulgação das Eleições seja mais do que um espaço de trabalho para os profissionais que acompanharão as eleições. O objetivo é que se torne um ambiente de diálogo aberto com a Justiça Eleitoral, em que a transparência e o acesso à informação não encontrem quaisquer obstáculos. O trabalho realizado por vocês, jornalistas, de dentro e de fora do país, é essencial para que a sociedade tenha acesso a informações corretas e contextualizadas sobre o processo eleitoral. Nunca é demais sublinhar que uma imprensa livre e participativa é sinônimo de democracia. A Justiça Eleitoral tem na imprensa uma aliada por compartilhar com ela a paixão pela democracia e pela informação de qualidade.
10: Ao inaugurar o CDE, o ministro também lançou a campanha Eleições 2026, Coisa de Pele.
5: Comissário de bordo demitido por se recusar a tomar a vacina contra a Covid-19 deve receber as verbas rescisórias.
6: O TST entendeu que ele tinha uma justificativa médica para não se vacinar. Simone Moura.
12: O comissário da Gol foi demitido por justa causa em novembro de 2021, durante a pandemia. Ele disse que não tomou a vacina porque tinha risco elevado de trombose. Inclusive, apresentou o laudo médico que indicava a contraindicação à vacinação. Mas a empresa alegou que o atestado não tinha respaldo científico. A justa causa foi mantida na primeira instância, mas o Tribunal Regional do Trabalho do Rio de Janeiro afastou a punição. No TST, ao analisar recurso da Gol, o entendimento é que a recusa à vacina pode, em tese, ser considerada ato de indisciplina ou insubordinação.
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5: A você uma boa noite.
6: E até amanhã.
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13: Eu sou Paula Groba.
14: E eu sou Ricardo Nakaoka.
13: E estes são os destaques de hoje do Jornal do Senado, que começa agora.
14: Senado terá esforço concentrado e fim da escala 6x1 pode entrar na pauta.
13: Avança projeto que prevê biometria de recém-nascidos para evitar troca e tráfico de bebês.
14: Instalada comissão sobre MP que amplia crédito para motoristas.
13: Boa noite.
14: Boa noite.
13: Mesmo com as campanhas eleitorais em curso, o Senado vai manter a agenda de votações. O presidente do Senado, Davi Alcolumbre, convocou os parlamentares para um novo esforço concentrado de 31 de agosto a 4 de setembro.
14: Entre os temas que podem ser analisados está o fim da escala de trabalho 6x1. Os detalhes com a repórter Raíssa Abreu.
15: Os senadores e senadoras voltam a se reunir para votar temas prioritários na semana de 31 de agosto a 4 de setembro. O anúncio foi feito pelo presidente Davi Alcolumbre. Na pauta, o fim da escala de trabalho 6x1, a PEC da Segurança Pública e a criação da Política Nacional de Minerais Críticos e Estratégicos.
16: Então eu decidi, como presidente do Senado, que uma semana seria semipresencial e a outra semana de esforço concentrado presencial. Então eu queria que os gabinetes fossem avisados, as assessorias avisadas, para que no próximo esforço concentrado nós estejamos todos aqui presentes no plenário, se for possível, os 81 senadores.
15: Essa é a segunda data de esforço concentrado de votações do segundo semestre. Na primeira, de forma semipresencial, foram votados, por exemplo, o projeto que cria o Programa de Desenvolvimento da Indústria de Fertilizantes e uma medida provisória que socorreu vítimas de desastres naturais. Esforço concentrado é como se chamam as reuniões centralizadas em períodos curtos, na tentativa de votar projetos urgentes, apesar do período eleitoral, quando os parlamentares estão em campanha em seus estados. Esse ano, 2/3, ou 54 das vagas do Senado estão em disputa. 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
13: A troca de bebês e o tráfico de crianças são riscos que podem ser evitados com mais segurança e identificação nas maternidades. Um projeto aprovado pela Comissão de Constituição e Justiça prevê a coleta de dados biométricos do recém-nascido logo após o parto.
14: A medida busca garantir a identificação segura do bebê e dar mais proteção às famílias. Os detalhes com o repórter Bruno Lourenço.
17: Pelo texto, o procedimento de identificação biométrica deverá registrar as impressões digitais da mãe e a dos pés do bebê. Essas informações constarão da declaração de nascido vivo. A relatora, senadora Roberta Scioli, do Republicanos de Roraima, defendeu a medida.
18: Exigência de vinculação individualizada e rastreável entre a identificação biométrica da mãe e do recém-nascido, destinada a assegurar a autenticidade, identificação e a integralidade das informações registradas.
17: A senadora doutora Eudócia, do PSDB de Alagoas, reforçou que a iniciativa aumenta a segurança do registro civil e previne a troca, o roubo, as adoções irregulares e o tráfico de bebês.
19: E aí nós iremos mudar a história dos nossos recém-nascidos para não terem o risco de serem trocados ou de ser confundido contra o bebê, enfim, de ter algum tipo de fraude.
17: A proposta passará por um turno suplementar de votação na CCJ antes de poder seguir diretamente para análise da Câmara dos Deputados.
13: O presidente da Comissão de Relações Exteriores defendeu um acordo para evitar uma escalada comercial com os Estados Unidos. Isso porque uma disputa comercial pode ter impactos diretos na economia e nas relações entre os dois países.
14: Diante do novo tarifaço americano, o governo brasileiro abriu um processo de reciprocidade e o Senado acompanha as negociações. O repórter Pedro Pincer tem mais informações.
20: O governo brasileiro anunciou a abertura formal do processo para avaliar se o tarifaço dos Estados Unidos Unidos contra exportações nacionais será respondido com base na Lei da Reciprocidade Econômica, que é um novo mecanismo da legislação brasileira para disputas comerciais. O Palácio do Planalto informou que o procedimento foi iniciado a partir do compartilhamento do pedido pela Secretaria Executiva da Câmara de Comércio Exterior com os demais integrantes do seu Comitê Executivo de Gestão. O consultor legislativo do Senado, Marcos Túlio Bezerra, lembrou que o Brasil pode pôr sobre a mesa pautas essenciais para os Estados Unidos, como direitos autorais que afetam as big techs e patentes de medicamentos.
1: Então, se com a ameaça das medidas, a possibilidade de adoção das contramedidas aqui pelo governo brasileiro, o governo já consiga ser bem sucedido em retomar a negociação, a gente já considera que a lei vai ter um sucesso.
20: Em nota, o presidente da Comissão de Relações Exteriores, senador Nelsinho Trade, do PSD de Mato Grosso do Sul, afirmou receber com atenção a decisão do Poder Executivo. Para o senador, o Brasil precisa estar preparado para agir quando necessário, sem esquecer que as relações bilaterais com os Estados Unidos ocorrem há mais de 200 anos e que todas as possibilidades de entendimento devem ser buscadas antes de uma escalada comercial.
13: Quem trabalha ao volante, o veículo é ferramenta de trabalho e fonte de renda. Mas, na hora de trocar o carro ou renovar a frota, o acesso ao crédito pode ser um obstáculo.
14: Para facilitar esse financiamento, o Congresso vai analisar uma medida provisória sobre o tema. A senadora Leila Barros foi eleita presidente da comissão mista, que vai examinar a proposta. A reportagem é de Marcela Cunha.
21: A senadora Leila Barros, do PDT do Distrito Federal, destacou que o texto foca em uma categoria que hoje reúne mais de 2 milhões de brasileiros, motoristas de aplicativo, taxistas, entregadores e motofrentistas. Esses trabalhadores dependem de seus veículos diariamente, mas esbarram na burocracia dos bancos na hora de financiar um novo modelo. Ao assumir a presidência da comissão mista, a senadora Leila ressaltou que a falta de crédito acessível acaba penalizando quem mais trabalha.
22: Quem trabalha por aplicativo sabe como é difícil chegar ao sistema financeiro apresentando uma renda variável e conseguir crédito com juros e prazos razoáveis. Muitas vezes, o resultado é continuar trabalhando com um veículo antigo e compromete uma parcela cada vez maior da renda do trabalhador.
21: Para facilitar os financiamentos, a medida provisória prevê o uso de recursos do Fundo de Investimento em Infraestrutura Social e a criação de mecanismos de garantia pública. Além de gerar renda, a proposta foca em cidades sustentáveis, incentivando frotas de baixo carbono e pontos de recarga de baterias. A relatora será a deputada Amanda Gentil, do Progressistas do Maranhão.
4: Eleições 2026.
13: Em 2026, o eleitor vai às urnas para escolher quem vai representar seu estado ou distrito federal no Senado. Mas, afinal, o que faz um senador? Além de participar da criação e da revisão das leis, ele tem a missão de fiscalizar o governo federal e exercer atribuições exclusivas do Senado.
14: A reportagem de Yasmin Rodrigues explica como funciona esse trabalho e por que o Senado tem um papel central na democracia brasileira.
23: O Senado Federal é uma das duas casas do Congresso Nacional e representa os estados e o Distrito Federal. Senadores e deputados federais apresentam, discutem e votam propostas que podem virar leis. O Senado também tem o chamado papel revisor. Depois de aprovada em uma das casas, a proposta é analisada pela outra, que pode fazer mudanças antes da aprovação final. Para o presidente do Senado, Davi Alcolumbre, o trabalho dos parlamentares é uma responsabilidade de todos.
24: Isso não é uma missão de um homem, nem de uma mulher, nem da mesa diretora. Isso é a missão dos 81 senadores, de todos os partidos constituídos no Brasil, de 513 deputados federais e deputadas, porque só a união pode transformar verdadeiramente a vida das pessoas.
23: Senadores e deputados também têm a função de fiscalizar o Poder Executivo. Isso significa acompanhar as ações do governo federal, avaliar políticas públicas, analisar as contas da Presidência da República e criar CPIs. Mas o Senado tem atribuições que são exclusivas da Casa. Uma delas é aprovar as autoridades indicadas pelo Presidente da República, como ministros dos Tribunais Superiores, o Procurador-Geral da República, diretores do do Banco Central e embaixadores. Outra é autorizar operações de crédito da União, dos estados, do Distrito Federal e dos municípios. E, por fim, o Senado é responsável por julgar o presidente da República em um processo de impeachment, depois que a Câmara dos Deputados autoriza a abertura do processo.
14: Com trabalhos técnicos de Eliseu Caires, o Jornal do Senado fica por aqui. Acompanhe agora as notícias da Câmara dos Deputados. Boa noite.
13: Boa noite e até amanhã.
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0: Câmara aprova diretrizes para desenvolvimento do futebol feminino.
2: Deputados reduzem a carga tributária para resseguradoras nacionais.
0: Parlamentares regulamentam a profissão de conservador-restaurador.
7: Boa noite. Avança na Câmara a proposta que regulamenta a profissão de conservador-restaurador de bens culturais. A medida era uma demanda histórica da categoria, como informa a repórter Paula Bittar.
8: A Comissão de Constituição e Justiça da Câmara aprovou uma proposta que regulamenta o exercício das profissões de conservador-restaurador de bens culturais e de técnico em conservação-restauração de bens culturais. De acordo com o texto aprovado, poderá atuar como conservador-restaurador de bens culturais móveis e integrados quem tiver diploma de curso superior na área, reconhecido pelo Ministério da Educação ou expedido por instituição estrangeira e revalidado no Brasil, ou mestrado ou doutorado na área expedido por instituição brasileira reconhecida pelo Ministério da Educação ou por instituição estrangeira e revalidado no Brasil, desde que tenha elaborado dissertação ou tese em tecnologia da conservação e restauração de bens culturais móveis e integrados e comprove pelo menos 5 anos de atividades técnicas e científicas próprias do campo. Também poderão exercer a profissão aqueles com diploma de outros cursos superiores que exerçam atividades na área há pelo menos 5 anos até a data de publicação da lei e os que tenham concluído até a data de publicação da lei curso de especialização na área observada a carga horária mínima exigida pelo Ministério da Educação. Entre as atribuições do conservador restaurador de bens culturais móveis e integrados estão realizar procedimentos de conservação e restauração em bens culturais, ministrar aulas relacionadas ao tema, desenvolver e coordenar projetos e pesquisas científicas sobre o tema e elaborar laudos técnicos, orientar e supervisionar acondicionamentos e acompanhar o transporte de obras de valor histórico, artístico e cultural, como courier. Já para atuar como técnicos em conservação e restauração de bens culturais móveis e integrados, é preciso ter curso de educação profissional técnica de nível médio na área, no Brasil ou no exterior e revalidado no país, ou então atuar na atividade comprovadamente há mais de 5 anos e não possuir escolaridade técnica exigida até a data da publicação da lei. Entre as atribuições desse profissional estão realizar exame técnico do estado de conservação de bens culturais móveis e integrados e auxiliar em eventos como seminários e exposições sobre o tema. Entre os deveres e responsabilidades do conservador, restaurador e do técnico estão assumir apenas trabalhos que possam realizar com segurança dentro dos limites de sua formação, não utilizar produtos, materiais e procedimentos técnicos que ponham em risco a integridade do bem cultural e, na compensação de acidentes ou perdas, não encobrir ou modificar o que existe do original, de modo a não alterar suas características e condições físicas após o evento. A autora do projeto, deputada Fernanda Melchiona, do PSOL do Rio Grande do Sul, considerou a aprovação uma vitória para os profissionais e para as universidades. Segundo ela, os profissionais pleiteiam essa legislação.
9: Eles tinham apresentado essa iniciativa com então o deputado Chico Alencar, que nesse ano não exerceu um mandato federal. E eu apresentei, portanto, esse projeto, que depois foi qualificado pelas contribuições das universidades que têm o curso, como é o caso da UFPEL, na Universidade Federal do Pará, eu tive conhecendo a formação e o trabalho, que contribui enormemente para a preservação de bens culturais, o nosso patrimônio, a valorização da carreira, o incentivo à formação técnica se aproxima de padrões internacionais internacionais, né, de conservação e restauração.
8: A proposta considera bem cultural móvel o objeto de natureza artística, histórica, documental, científica e tecnológica. Isso abrange obras de arte, documentos, artefatos arqueológicos, etnográficos e de cultura popular e elementos paleontológicos de ciências naturais, científicos e tecnológicos, possíveis de serem deslocados ou transportados. Já o bem cultural integrado está vinculado à superfície construída de um bem imóvel ou da natureza. Isso inclui pinturas artísticas ou decorativas, retábulos, esculturas, ourivesaria, cerâmica, azulejaria, estuques, relevos, elementos decorativos e tecnologias que envolvam os elementos construtivos e os materiais de construção empregados nas vedações, revestimentos e acabamentos. A proposta que regulamenta o exercício das profissões de conservador, restaurador de bens culturais e de técnico em conservação, restauração de bens culturais, segue agora para o Senado, a menos que haja recurso para votação antes pelo plenário da Câmara. Da Rádio Câmara, de Brasília, Paula Bittar.
5: Educação.
6: Beto Preto, do PSD, exalta a expansão dos cursos de medicina nas universidades estaduais do Paraná. O deputado cita a criação do curso de medicina em Apucarana e o lançamento da graduação no campus da Unespar em Paranavaí, além do curso de enfermagem em Paranaguá.
7: Na opinião de Beto Preto, a ampliação das vagas em cursos da área de saúde contribui para a formação de profissionais que atuarão no Sistema Único de Saúde. O parlamentar reforça que as graduações são gratuitas e oferecem oportunidades para estudantes da rede pública.
5: Saúde.
6: Paulo Soares, do Podemos de São Paulo, apresentou projeto que visa descentralizar e regionalizar os serviços do SUS, usando estruturas hospitalares atualmente desocupadas em cidades menores para ampliar atendimentos e reduzir mortes em filas de espera.
7: Paulo Soares cita a cidade de Bauru como exemplo, com a morte de 1.123 pacientes à espera de leitos nos últimos 5 anos. O congressista cobra mais atenção do governo federal às regiões interioranas, com a disponibilização de profissionais e equipamentos.
5: Previdência.
6: Rodrigo Hollenberg, do PSB do Distrito Federal, apresentou projeto que amplia o acesso ao benefício de prestação continuada. A proposta eleva para meio salário mínimo por pessoa o limite de renda familiar e permite descontar gastos com alimentação especial, medicamentos e terapias.
7: Rodrigo Hollenberg também defende a regulamentação da avaliação biopsicossocial. Ele sustenta que a medida é necessária para garantir o acesso efetivo das pessoas com deficiência aos benefícios previstos em lei.
6: Dani Cunha, do PL do Rio de Janeiro, defende projeto que permite a pais ou responsáveis por crianças e adolescentes com deficiência trabalhar sem perder o benefício de prestação continuada. Pela proposta da deputada, a remuneração de até 10 salários mínimos não entraria no cálculo da renda familiar.
7: Dani Cunha afirma que a regra atual desestimula o retorno ao mercado de trabalho, especialmente de mãe solo, já que qualquer aumento de renda pode resultar na perda do benefício da criança. Ela acrescenta que o texto também autoriza a dedução de despesas com o tratamento da deficiência.
5: Comissões.
6: Luiz Lima, do Novo, do Rio de Janeiro, destaca os resultados da CPMI do INSS na investigação de descontos indevidos em aposentadorias. De acordo com o deputado, a comissão ajudou a identificar operadores financeiros, servidores e entidades suspeitas de participação nas fraudes.
10: A gente teve a felicidade de mostrar para o Brasil, ser um facilitador até para a Polícia Federal e para o STF, das pessoas envolvidas. Servidores do próprio INSS, operadores financeiros, recebedores de propina, sindicatos de fachada. Então a gente tem mais de 20 pessoas hoje presas e percebeu o quanto o brasileiro dispõe de tempo e de inteligência para fraudar, para enganar.
7: Luiz Lima acrescenta que 3 entidades investigadas teriam desviado mais de 6 bilhões de reais de aposentados, com descontos mensais que chegavam a R$50. Na avaliação do deputado, a CPMI contribuiu para recuperar recursos e dificultar a repetição das fraudes.
5: Segurança Pública.
6: Bom Gás, do PT gaúcho, defende a aprovação de projeto que criminaliza a misoginia, entendida como ódio ou discriminação contra mulheres por sua condição de gênero. O deputado pondera que esse tipo de conduta alimenta a violência e viola a dignidade das mulheres.
7: Bom Gás pede que a Câmara vote logo a proposta, já aprovada pelo Senado. O parlamentar rejeita a ideia de que o projeto promova censura contra homens, mas diz que o objetivo é responsabilizar quem incentiva ou dissemina práticas de discriminação contra as mulheres.
6: Roberto Monteiro Pai, do PL do Rio de Janeiro, agradece a aprovação de uma moção de louvor ao filho Gabriel Monteiro na Comissão de Segurança Pública. Segundo o deputado, a homenagem reconhece a atuação do ex-vereador no combate à criminalidade.
7: Roberto Monteiro Pai também destaca o trabalho da policial civil do Distrito Federal, Deise Andrade, no enfrentamento ao feminicídio e à violência sexual contra crianças. O parlamentar ressalta a importância das ações de combate à violência contra as mulheres.
5: Economia.
6: A Câmara aprovou um projeto que reduz tributos pagos por empresas resseguradoras nacionais. O repórter Marcelo Lacher nos conta quais as medidas propostas.
3: O plenário da Câmara aprovou o projeto que reduz a carga tributária para resseguradoras nacionais. Resseguradoras são empresas que assumem parte dos riscos das seguradoras. Elas são responsáveis por uma espécie de seguro do seguro, usado principalmente em operações de grande valor ou com potencial para gerar perdas elevadas. O principal benefício proposto pelo projeto é a redução da alíquota da Contribuição Social sobre o Lucro Líquido, a CSLL, que hoje é de 15% e passa a ser de 9%. A proposta foi apresentada pelo deputado Isnaldo Bulhões Júnior, do MDB de Alagoas, com a justificativa de que as resseguradoras nacionais perderam mercado a partir de 2019, com a eliminação de restrições à atuação de resseguradores estrangeiros. Segundo Isnaldo Bulhões Júnior, as resseguradoras estrangeiras não recolhem no Brasil CSLL e Imposto de Renda sobre Pessoa Jurídica, como as nacionais. Por isso, o projeto também isenta as empresas brasileiras de um adicional do imposto de renda. O projeto recebeu parecer favorável do relator, deputado Fernando Monteiro, do PSD de Pernambuco, mas não teve apoio do governo, como explicou o deputado Ayrton Faleiro, do PT do Pará.
11: Nós estamos tratando de um projeto que ele traz implicações financeiras, ordenamento de despesa, impactos nas finanças. Nós estamos numa reta final de governo, que tem um plano econômico em curso, que tem compromissos com a sociedade para fazer entregas. É hora de nós trazermos e aprovarmos aqui coisas que venham trazer impacto financeiro.
3: Para o relator, Fernando Monteiro, a arrecadação pode inclusive vir a aumentar, mesmo com benefício fiscal. Segundo ele, a proposta beneficia as empresas nacionais e pode forçar as estrangeiras a abrirem subsidiárias no país. Já o autor da proposta, Isnaldo Bulhões Júnior, disse que não há prejuízos para a arrecadação.
12: Não há um equívoco, não há nenhum prejuízo, não há nenhum problema. Apenas equaliza a empresa nacional, a empresa brasileira, dentro da concorrência com as empresas estrangeiras.
3: O projeto que reduz a carga tributária para resseguradoras nacional seguiu para análise do Senado. Da Rádio Câmara de Brasília, com informações de Antônio Vital, Marcelo Larcher.
5: Desenvolvimento Regional.
7: Leonardo Gadelha, do Podemos, reivindica o aumento da quantidade de água da transposição do Rio São Francisco destinada à Paraíba. O deputado afirma que o volume previsto atualmente para o estado é insuficiente para atender às demandas da população e do desenvolvimento regional.
6: Leonardo Gadelha argumenta que os canais da transposição comportam uma vazão superior à autorizada pela Agência Nacional de Águas. O parlamentar pede uma revisão da distribuição entre os estados do Nordeste diante do risco de agravamento da seca com a ocorrência de fenômenos climáticos extremos.
5: Transportes.
7: Euclides Petersen, do Republicanos de Minas Gerais, propõe financiar a modernização, ampliação e recuperação de aeródromos públicos de interesse regional. A ideia é criar um programa nacional que use incentivos fiscais para captar recursos de pessoas físicas.
6: Pela proposta, os contribuintes poderiam destinar parte do imposto de renda a projetos aprovados pelo governo. Segundo Euclides Petersen, a medida amplia a conectividade aérea e estimula o desenvolvimento econômico, o turismo e o acesso a serviços públicos no interior.
5: Trabalho.
7: Chico Alencar, do PSOL do Rio de Janeiro, defende a aprovação de um projeto de sua autoria que estabelece o fim dos penduricalhos, que são parcelas adicionais incorporadas aos salários de funcionários dos três poderes e que extrapolam o teto constitucional de R$ 46 mil brutos.
6: O legislador cita que 91% dos magistrados recebem acima do teto e, em sua avaliação, a medida vai combater a desigualdade salarial no país. Chico Alencar também cobra do Senado a aprovação do fim da escala 6x1 como medida de combate à desigualdade social.
7: Daniel Almeida, do PCdoB da Bahia, apoia as reivindicações da Campanha Nacional dos Bancários. O deputado destaca a recomposição dos salários, o reajuste do vale-refeição, a participação nos lucros e melhores condições de trabalho nas agências e no regime remoto.
6: Daniel Almeida também pede mudanças nas regras dos planos de saúde dos bancos públicos. Segundo o parlamentar, alterações normativas dos últimos anos fizeram os bancários arcarem com uma parcela crescente dos custos.
5: Meio Ambiente.
7: Delegado Matheus Laiola, do União do Paraná, apresentou o projeto que proíbe a caça esportiva em todo o país. A proposta altera a lei de proteção à fauna e também revoga dispositivos que tratam da regulamentação dessa modalidade de caça.
6: Segundo o delegado Matheus Laiola, a caça esportiva não pode se sobrepor à proteção dos animais e à preservação da biodiversidade. O parlamentar afirma ainda que a medida busca eliminar brechas na legislação e reforçar a proibição de práticas de caça voltadas ao lazer.
5: Esporte.
7: A Câmara aprovou uma política de incentivo ao futebol feminino no país. O repórter Antônio Vital tem mais informações sobre a proposta.
15: A menos de um ano da realização da Copa do Mundo Feminina no Brasil, o plenário da Câmara aprovou o projeto do governo que define diretrizes para o desenvolvimento do esporte no país. O projeto inclui o futebol feminino como prioridade da política pública esportiva nacional, com foco na profissionalização e na equidade de oportunidades. O texto também exige a elaboração de um plano de legado social, esportivo e financeiro da Copa do Mundo da modalidade, prevista para ocorrer entre 24 de junho e 25 de julho do ano que vem em 8 capitais. A proposta prevê que o Ministério do Esporte deverá promover condições favoráveis para o futebol feminino e incentivar a igualdade salarial e a participação de mulheres na gestão do esporte e na arbitragem. O projeto limita a inscrição de atletas não profissionais em competições oficiais. Na principal divisão nacional, o limite será de 4 atletas amadoras por equipe, com redução gradual até alcançar a total profissionalização do esporte. O texto prevê ainda a criação de protocolos para combater a discriminação, a intolerância e a violência contra as mulheres no esporte. A medida abrange atletas, árbitras, treinadoras, torcedoras e demais profissionais. O projeto recebeu parecer favorável da relatora, a deputada Jaque Rocha, do PT do Espírito Santo. Ela acrescentou na proposta diretrizes como a proteção da integridade física e psicológica das jogadoras, o combate ao racismo e à violência. No plenário, o relator foi o deputado Ayrton Faleiro, do PT do Pará, que defendeu medidas de incentivo para a modalidade.
16: Achamos por bem que a gente incentive o futebol feminino. O futebol, na sua essência, ele cumpre uma função de integração, de convívio social. E quando a gente fala de futebol, a gente vem em primeira visão muito o futebol masculino. Mas se a gente for para, inclusive, os interiores de cada um dos nossos estados, nós vamos ver lá um crescente movimento também nos clubes profissionais da participação feminina.
15: Na mesma sessão, a Câmara aprovou o projeto que reconhece o futebol praticado no Brasil como manifestação da cultura nacional. Os dois projetos foram enviados para análise do Senado. Na Rádio Câmara de Brasília, Antônio Vital.
6: Danley de Deus Interrols, do PSD Gaúcho, sugere ao Ministério da Educação medidas para melhorar a formação dos profissionais de educação física para o atendimento de estudantes com deficiência. Ele defende a atualização dos cursos superiores para fortalecer a inclusão.
7: A sugestão de Danley de Deus Interrols também prevê mais atividades práticas, estágios e formação continuada sobre o tema. Ele avalia que a preparação atual é insuficiente e pode deixar professores inseguros para garantir a participação efetiva de alunos com deficiência nas aulas.
6: Termina agora o Jornal Câmara dos Deputados, produzido pela Rádio Câmara, com trabalhos técnicos de Wellington Teles e a apresentação de Márcio Aquiles Sardi e Val Monteiro. Boa noite.
7: Uma boa noite para você. Ouça agora o Minuto do TCU.
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1: 11 e 7. 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
1: 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Fala galera, tudo bem? Começando mais uma semana por aqui, é o Hora Sertaneja que acaba de começar, segunda, 17 de agosto de 2026. Eu sou o Paulinho e tô contigo. Taeme Thiago abre todas com vocês, eu.

consentimento. Displicente. Conta essa história pra nós, pai.

0: Chapeludo.
1: Nando Moreno e o Chapeludo. Participação do Rio Negro e Solimões. Teve também Férias em Salvador com Fernando Sorocaba e Wesley Safadão, displicente. A gente volta já.

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1: 11:20.
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2: No ar em todo lugar, Luan Pereira achou que eu ia ser trouxa. Sim.

0: Natan Amassado fechando, Matheus e Cauã, teve Gustavo Mioto, Novo Sozinho e também Feito Paisagem com Bruno e Marrone. Eu volto já. Hora
1: sertaneja. 11:33.

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4: No ar em todo lugar. Daniel, difícil não falar de amor.

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0: Contratempos, o som do Luan Santana. Rolou também Marcos e Belucci. Teve Ninguém Pode Saber. E mais, Felipe Araújo e Japinha Conde, Você Não Vale. Vai pedindo a sua, pedidomusical.com.br. A gente volta já já.
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2: 11:47.
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0: No ar em todo lugar. Tem Zé Henrique Gabriel, 50.

0: Abre a Mente, ao som do Henrique e Juliano, rolou também Júnior Marques, Vou Superar e Bagunçando as Avenidas com Fiduma e Jeca. Depois do intervalo, segunda hora de programa, não toca no rádio. 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
1: Meia-noite e um.

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4: No ar em todo lugar, Natan, te esqueci valendo.

0: Diego e Arnaldo Magia do Boteco. Rolou também Gustavo Lima, Adivinha e 60 metros quadrados com Manu Batidão. Já já a gente volta com mais som.
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2: Meia-noite e 14.

0: antes que ela perceba a carreira e capataz, teve Gustavo Moura e Rafael Descaso e Doce Mistério com Mato Grosso e Matias. Já já, mais música boa. 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Meia-noite 27.
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4: No ar em todo lugar. Cléo de Baio, vou pro baile.

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0: Zezé de Camargo e Luciano, rolou também Humberto e Ronaldo, Pão de Mel e Morango do Nordeste e o som do Zé e Rodolfo, hoje não, já já, as saideiras.
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2: Meia-noite 41.
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0: No ar em todo lugar. Aí a roça vence.

Fechando todas de hoje, Zenete Cristiano, ensaio de felicidade, abraça MZZ Camargo e PH e Michel, arranhado novo. A gente volta amanhã. Tchau, tchau. 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Meia-noite.

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1: 00:53. 00:54. 00:54. 00:54.

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ótima noite para você. Seja muito bem-vindo, seja muito bem-vindo. Está começando mais uma edição do Songs of Love. Hoje é segunda-feira, dia 17 de agosto. Uma nova semana está começando. E talvez você esteja chegando agora do trabalho, se preparando, tá aí curtindo com a gente, descansando e simplesmente procurando uma companhia para esta noite. E é exatamente isso que eu quero ser para você durante essas próximas duas horas, uma boa companhia. Eu sou o Júnior Pinheiro e esse é o Songs of Love, um programa para falar de amor e músicas, sem pressa, sem exagero, apenas boas músicas, sentimentos verdadeiros e aquelas histórias que cada uma carrega contigo. E a gente vai começando muito bem com Carly Simon aqui no nosso Songs of Love. E você, preparado, preparada? Aumenta o volume.

0: Rob Carey, aqui no Songs of Love nesta segunda-feira, para começar muito bem. É, para muita gente pode ser uma segunda-feira até pesada, mas talvez a gente não consiga escolher tudo o que acontece durante o dia, só que pode escolher como termina a nossa noite. Se uma música consegue trazer uma lembrança boa, arrancar um sorriso ou simplesmente fazer a gente respirar um pouco mais tranquilo, já vale a pena, não é mesmo? Então, deixa a música ficar aqui por perto. Daqui a pouco a gente volta. Eu sou o Júnior Pinheiro e estamos apenas começando com Songs of Love.
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0: É, tem pessoas que entram na nossa vida fazendo barulho. E tem aquelas que chegam devagar. Quando a gente percebe, já fazem parte da nossa rotina, dos nossos pensamentos e dos nossos planos. Talvez você tenha alguém assim na sua vida, talvez que não precisa fazer muito para ser importante. É pensando nessas histórias que a gente continua. Eu sou o Júnior Pinheiro e vamos com mais músicas aqui no nosso Songs of Love. Bon Jovi, Better of

0: Songs of Love. Deixa eu lembrar de você uma coisa. O programa também é seu. Se existe uma música que tenha um significado muito especial para você na sua vida e se existe alguém que merece ouvir uma música hoje, mande seu pedido. É muito simples, é só acessar pedidomusical.com.br, seleciona Songs of Love e participe. Seu pedido vai vir diretamente aqui para mim, tá bom? Vou ficar muito feliz mesmo. Já já eu estou de volta.
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às vezes o amor aparece nas coisas mais simples. Num chegou bem, num café preparado sem pedir, numa mensagem durante o dia, num abraço que demora um pouquinho mais, num precisa ser uma declaração enorme. Quem gosta, encontra pequenas maneiras de demonstrar. E talvez seja justamente isso que torna alguns sentimentos tão especiais. E tem essa música chegando para acompanhar muito bem a sua segunda-feira. Vem comigo que tem Trap.

0: olha só, hein? Nossa primeira hora já está chegando ao final. Uma hora de músicas, de lembranças, de histórias que talvez tenham feito você pensar em alguém, não é mesmo? E se isso aconteceu, não tenha medo de lembrar. Algumas pessoas passam pela nossa vida e deixam marcas muito bonitas. Outras deixam saudade. Outras nos ensinam sempre alguma coisa, mas todas, de alguma maneira, fazem parte da nossa história. E ainda teremos mais uma hora pela frente. Então, se você está gostando da companhia, fique comigo nesta segunda-feira maravilhosa. Daqui a pouco, a gente volta com Songs of Love.
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0: Muito bem, a gente continua por aqui, começando agora a segunda hora. E eu quero que você faça uma coisa simples. Pense em alguém que fez diferença na sua vida. Não precisa ser necessariamente um grande amor. Pode ser alguém que esteve com você em um momento difícil. Alguém que acreditou em você. Alguém que deixou uma lembrança que ainda hoje consegue trazer um sorriso. Porque amor também é carinho, gratidão, presença. Eu sou o Júnior Pinheiro e vamos continuando nesta noite.

0: aqui no Songs of Love. Sabe o que é interessante? Às vezes, uma pessoa está a quilômetros de distância, mas uma música consegue fazer parecer que ela está pertinho, não é mesmo? É por isso que eu gosto tanto de pedidos musicais, porque por trás de cada pedido existe uma história. E você pode colocar a sua história no programa. É só você acessar pedidomusical.com.br, selecionar o Songs of Love e mandar a sua música. Se quiser, mande também uma mensagem bem especial para quem vai receber essa música. Quem sabe essa noite não fica um pouco mais especial para alguém? Então, daqui a pouquinho a gente volta. Não sai daí.
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2: Existe uma coisa que o amor verdadeiro ensina: a gente não precisa estar junto o tempo inteiro para se sentir perto. Uma lembrança pode aproximar, uma mensagem pode mudar o dia, uma música pode trazer de volta uma sensação que estava guardada há anos. E talvez seja isso que esteja acontecendo agora, enquanto você nos ouve. Talvez alguém tenha acabado de passar pela sua cabeça. Eu sou o Junior Pinheiro e vamos continuar com essa história, Lionel Rich e Shania Twain.

0: Dion, All By Myself. Que música lindíssima para fecharmos muito bem neste bloco. Antes de seguirmos, eu quero deixar um convite bem especial para você continuar acompanhando os meus trabalhos também fora daqui. No Instagram e no meu canal no YouTube, você pode me encontrar pelo Júnior Pinheiro Voz. Segue, acompanhe e fica por dentro de tudo que acontece aqui na rádio, sobre locução, áudio, produção e muito mais. Vai lá, manda um alô, contando pra mim de onde que você está me ouvindo e também participando pelo pedidomusical.com.br, porque um programa de rádio fica muito mais interessante quando existe uma história do outro lado do microfone. E eu quero saber da sua história.
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1: Estamos chegando aos últimos momentos desta segunda-feira juntos e talvez a melhor maneira de terminar uma noite seja lembrando que ainda existem muitas coisas boas pela frente. Se você ama alguém, demonstre. Se sente saudade, diga. Se alguém é importante para você, não espere uma ocasião especial para falar. A vida já tem momentos demais que passam rápido. Então, aproveite os que realmente importam. Eu sou o Júnior Pinheiro e antes da nossa despedida, mais uma

0: Mariah Carey. E assim terminamos mais duas horas juntos. Começamos a semana falando de amor, de lembranças, de pessoas especiais, de tudo aquilo que uma música consegue despertar dentro da gente. Obrigado por escolher a nossa companhia nesta segunda-feira. E se hoje você lembrou de alguém, talvez seja uma boa hora para mandar aquela mensagem que você estava pensando em mandar. Um simples "estou pensando em você" pode significar muito, hein? Eu sou o Junior Pinheiro e esse foi Songs of Love. Para falar de amor e músicas, eu espero você por aqui. Amanhã tem muito mais. Tchau, tchau.
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0: 2:50.
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3: 3 e 5.

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1: Que lindo! Que coisa linda, né?
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0: Galera, muito obrigado pela presença de vocês. Obrigado pelo carinho, obrigado por essa energia gostosa de sempre. Obrigado por ter realizado esse sonho juntamente com a gente. A gente deixa aqui nosso abraço caloroso do Brasil, da nossa pátria amada. E vocês sejam felizes, muita sorte na vida de vocês. Beijo no coração, a gente se vê o mais breve possível.
1: Muito obrigado, galera do Brasil. Muito obrigado aos ingleses e a galera de Londres também que compareceram aí.

0: 3:50.
1: Primeiro sucessão dessa noite aí, do nosso querido e saudoso Teixeirinha, aquela história daquele cavalo cujo pelo era Bandido Negro!

chegando o fim. Antes, quero ver toda essa gente bonita cantando bem alto, bem forte, com emoção, a primeira estrofe dessa canção comigo. Vamos ver se sai bonito.

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0: 4:22.
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Pernambuco. Terça-feira, 18 de agosto de 2026. Prepara o coração aí que a gente tá chegando com tudo e é com moda boa, com moda de lascar o morão. Hey, só musicão caprichado pra você, duas horas com o melhor da viola. É a música do passado, moda do presente, mas é moda bruta, moda rústica. Então a gente toca aqui no Sertão Caboclo. E pra começar tem ele, Silvio Zé Goiano, nossa primeira.

0: Sérgio Reis, adeus Mariana, Nenete Dorinho, Aliança Devolvida, passou por aqui também Amor Escondido, Valderi Misael e ainda teve Eli Silva e Zé Goiano, Canja de Arroz. Você tá pensando que aqui o modão é bruto, aqui o modão é rústico demais. Já já tem Trio Parada Dura e também tem Tibagi e Miltinho.
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0: Demais, demais. Obrigado. Isso aqui é do Paraguai, mas fala muito bem em português. Fala boa noite.
1: Boa noite.
0: Sem sotaque. Você dá moca esse lazarento. Esse aqui, também do Paraguai, mas fala muito bem em português.
2: Lagoano, um abraço.
0: Agora vocês não me enganam, não, é da moca. Fala português.
3: Buenas noches para todos ustedes. É um prazer estar aqui com o show de Leonardo. E ustedes são muito lindos porque são públicos maravilhosos. Gracias, Leonardo.
0: Bairro de Santana, né?
4: Gracias, Leonardo. Un abrazo cariñoso para todo ese público maravilloso. Un beso para todos.
0: Este me engano, lá de Goiânia, vale.
3: Buenas noches para todos ustedes. Contento de poder estar con este show maravilloso de Leonardo.
0: Gracias. Esse Cafuçu não engana, não. Fala, fala, castellano.
5: Boa noite.
0: Esse é o Neizinho do Paraíso, rapaz. Vamos, filho?
5: Beleza. Não. Vou.
0: Diz que vai dar quando acabar o show. Muitas graças, amigos. Aplausos. Aplausos de vocês.
6: Maravilha, rapaz. 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

0: Obrigada, gente.
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2: Sertão Caboclo, o melhor do sertanejo raiz, o melhor da viola, de volta aqui na sua rádio, levando você por uma viagem incrível pelo modão do passado e o modão do presente, mas o modão que enche o nosso coração, né? Com aquele espírito caipira, com aquela força de todo bom sertanejo, de toda pessoa que trabalha aí na lida, seja na cidade, no campo, mas pra você que tá sempre aí, né? Correndo atrás do prejuízo, correndo atrás do trabalho, correndo atrás da vida e sintonizado com a gente, com a trilha sonora perfeita pro seu dia a dia. Vamos lá que tá chegando mais uma, agora tem Casa de Madeira, essa música é bonita, hein? Poeta e Trovador.

0: Os Leões da Música Sertaneja do Duque Dalvan, Anistia de Amor. Teve Milionários é Rico, Dê Amor pra Quem Te Ama. Participação do Zé Camilo ao som de Daniel, Cabelo Louro e ainda Casa de Madeira, Poeta e Trovador. Fica aí na audiência que daqui a pouquinho tem mais Sertão Caboclo.
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2: A música sertaneja, o modão de viola aqui na sua rádio. Estamos de volta com muito mais aqui na programação número 1 em modão, em clássico, em viola. Abrindo por aqui mais uma hora, nossa hora de número 2 dessa terça-feira, 18 de agosto. Tem Tião Carreiro e Pardinho, Rancho dos Ipês.

0: Franguinho na Panela, tá aí! Sucesso de Goiânia e Paranaense, João Mineiro e Marciano, também Romaria e Peão Japonês. Teodoro e Sampaio satirizando na música sertaneja, né? Teve ainda tinha um Carreiro e Pardinho, Rancho dos Ipês, mas não acabou não. Segura aí que daqui a pouquinho tem Ronaldo Viola e João Carvalho.
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0: 5:19.
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2: Quem aí pediu um modão sertanejo de qualidade? Quem aí pediu uma moda de viola caprichada? A gente já tá de volta. Eu quero aproveitar esse bloco aqui, gente, para mandar um abraço bem especial pros nossos irmãos caminhoneiros, viajantes, motoristas, quem trabalha com ônibus, van, carro de aplicativo, estão sempre aqui na nossa audiência, né? Muito obrigado pelo carinho, pela companhia de vocês aí sempre com a gente. Quero mandar um abração bem especial também para todos que trabalham aí no comércio da cidade. Sei que tem muita gente que nesse momento tá com o radinho ligado, no trabalho, curtindo e acompanhando o programa. Então, muito obrigado a vocês que apoiam, né, o nosso programa, que apoiam a música sertaneja raiz, que apoiam a nossa rádio. Vocês são essenciais para que a gente continue propagando a música de viola aos quatro cantos da nossa região. Vamos lá, minha gente, que aqui o modão não acabou, não. Tá chegando Gino e Gino. Quatro tipos de mulher.

0: Essa é boa demais, João Paulo e Daniel, Nelore e Valente, passou por aqui Ronaldo, Viola e João Carvalho, entre o Rodeio e Você, César e Paulinho, Saco de Ouro e Gino e Geno, quatro tipos de mulher. É Sertão Caboclo, aqui no melhor da música sertaneja raiz, daqui a pouquinho a gente já volta. Sabe quem canta? Já já tem Jacó e Jacozinho.
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2: 5:34.
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4: Pisa firme que o Sertão Caboclo tá decolando, levando para você muita música sertaneja de qualidade e muito modão de viola. Alô Iracema, grande abraço, valeu pela companhia. Israel tá aqui curtindo a gente também, aquele carinho especial para todos vocês, muito obrigado pela sintonia. Edivan tá acompanhando também o nosso programa, Kelly, todo mundo aí na nossa sintonia, é bom demais. E o programa tá cada vez mais caprichado, né? Olha que moda bonita, Mato Grosso e Matias.

0: Salsamão, João Carreiro passou por aqui, Solevante, Soleni, quem ama sente saudade, não brinque com Boiadeiro, Jacó e Jacozinho, ainda teve Mato Grosso e Matias, amanhã é uma melhor que a outra, é um clássico mais gostoso do que o outro, pra gente relembrar e recordar. Daqui a pouquinho tem Christian e Ralph, tem Chitãozinho e Chororó.
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0: Pega carona com a viola e vem com o Sertão Caboclo, aqui o melhor do sertanejo raiz. Abrindo mais um bloco, só lembrando que quem quiser participar das próximas edições para o programa, é só mandar aquela mensagem para o pedidomusical.com.br. pedidomusical.com.br. Olha ele chegando aqui, Christian e Ralph, Brigas.

0: Loira Gelada, João Neto Frederico, passou ainda distante dela, Zezé de Camargo e Luciano, Chitãozinho Chororó, Quem é Você e Brigas, Christiane Ralph. Gente, muito obrigado pelo carinho e audiência de todo mundo, muito obrigado pela companhia de vocês, o programa fica por aqui, mas amanhã a gente volta, se Deus assim nos permitir, com a viola chorando bonito, com a viola tocando o seu coração aqui na nossa rádio. Aquele abraço, fiquem com Deus e até amanhã com mais um Sertão Caboclo.
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1: 6 e 3. 6 e 3.

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0: Bom dia para você ligado conosco por aqui, tá na Cidadão, claro que tá numa boa. Juntinhos nós vamos a partir de agora até às 7:30 da manhã, é isso? Então, bom dia para você.
1: Bom dia.

Tudo bom dia para a turma arada acompanhando a gente aqui já nessa manhã de terça-feira. César Schmick, bom dia, César. Bom dia, meu amigo. Uma abençoada terça-feira para você e sua família. Toque a música de Gilberto Gilmar, Assino com X. Valeu, César Schmick. Aquele abraço. Lina Cláudia, bom dia também. Obrigado pela audiência. Laura Gluchak, Dorizon, bom dia. Lauro e Adriana, de Dorizon, na escuta aí. Sérgio Bosque, Vila Caroline, bom dia. Abençoada terça-feira para você também, meu amigo. Alô, Tereza Orne, conosco por aí também. A Tereza Orne disse, cada dia um novo milagre, celebre o seu hoje. Valeu, bom dia a todos ouvindo aqui a programação.

0: todos. Ivo Esmil, bom dia também. Bom dia, Juliano. Toca a música Dia de Chuva com Walter Moraes e bora tomar um mate. Estamos na escuta aqui no Terra Nova. Alô, Terra Nova, bom dia. Pedro Borrom conosco, bom dia. Graça, poderia fazer um anúncio? Tem um cachorrinho marrom perdido perto da Agro, porque ele foi com a mãe dele e se perdeu. Viram andando no pátio da Agro. Se alguém souber, poderia me avisar. Gratifica. 98435-9219. 98435-9219. Então, cachorrinho marrom perdido perto da água. Se você viu ou ver, entre em contato aí com o Pedro Borrom. Lídia Veranzovic, bom dia. Obrigado pela audiência, Lídia. Alô, Estela Travinsky, Skodinski, Nelson Ferreira conosco por aí também. Bom dia para você ligado aqui. Intervalinho, já volto, é bem rapidinho.
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0: 6h25 agora. Alô, Alberto, bom dia. Bom dia, Juliano. Toque fundo da Grota do Baitaca. Aguinaldo Santos está por aí também. Bom dia, Aguinaldo. Quem está conosco por aqui também é Elizabeth, lá de Rio Azul. Bom dia, tudo bem? Toca a música Eu Mereço com Rick Renner, só para curtir. Elizabeth, ótima, abençoada terça-feira para você. Para você também, minha querida. Obrigado pela audiência. Todo mundo ligadinho aqui na Cidadão FM.

0: Rick Renner, Eu Mereço. 6h33 da manhã, deixa eu dar bom dia pra turmarada acompanhando a gente aqui. Rosa Janiak, obrigado pela audiência. Bom dia, abençoada terça-feira pra nós, Rosa Janiak da Vila Mariana. Hélio Ferreira tá por aí também. Miguel Cordeiro da Colônia Dulce, bom dia. Pedro Borrum, viu? Graças a vocês, viu, graça? Tinha dois, um já foi encontrado, só falta um, o marrom. Do cachorrinho lá já foi encontrado, então tá bom, que bom, né? Que bom, que bom, que bom. Elizabeth de Rio Azul, aquele abraço, obrigado pela audiência. Seja bem-vinda aqui na programação, tá bom? Tá na Cidadão, tá numa boa!
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0: pra você.
1: Intervalinho, eu já volto, sai daí não. 6h34.
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1: 17 para as 7.

Fátima, bom dia. Fátima Mora, ligado conosco por aqui. Mari Marlene Uniati, bom dia também. Alô, Matilde, aquele abraço. Edmilson Marlista vai aqui por aí. Bom dia, amigo Juliano, tudo beleza? Poderia tocar uma música do Leonardo para nós que estamos tomando um mate na escuta? É a Marlene Edmilson Fiac de Vera Cruz. Um forte abraço e tudo de bom para vocês.

0: com você.
1: É isso aí, bora de música por aqui. Então, a pedido lá, vamos ouvir uma do Leonardo aqui. Deixa eu só escolher uma aqui. Qual? Deixa eu ver. Procurar meio por cima aqui, ó. Cadê o Léo aqui? Cadê o Léo? Nossa, que intimidade, né? 6:43 agora. Bom dia!

0: Grupo Cordiona matando saudade, matando saudade, na verdade, aqui na programação da Cidadão FM na sua manhã de terça-feira.
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0: Danilo Soares, bom dia, obrigado pela audiência. Sueli Ciesla, que também por aqui, sejam bem-vindos. Sejam bem-vindas na Cidadão FM. Agora, 3 minutinhos antecedendo as

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7: 7:04. Bom dia pro Pedro Borron. Seja bem-vindo aqui à programação. Maria Madalena do Marades, que também por aqui. Bom dia. Está no ar os avisos do GRAI a partir de agora.

Temperatura neste momento na casa dos 16 graus. Previsão para hoje, terça-feira, é a seguinte. A máxima hoje pode chegar aos 28, sol com nevoeiro de manhã e pancadas de chuva à tarde, noite com poucas nuvens. Mas é uma pancadinha de chuva bem rápida ali, 0,3 milímetros. Amanhã, quarta-feira, sol com muitas nuvens durante o dia, períodos de céu nublado, noite com muitas nuvens, mínima 15, máxima 28 graus. E na quinta-feira, sol com muitas nuvens e períodos de céu nublado, noite com pancadas de chuva. Isso aí já na quinta-feira, mínima 14, máxima 23. A previsão de quedas de temperatura para sexta-feira já. A mínima podendo ficar em 9, já no sábado mínimas em 5. Então, para a semana que vem é previsão de mudanças de temperatura caindo bastante, chegando na segunda-feira a ficar na casa dos 3 graus. 7 horas mais 5 minutos agora. 7 e 5.

0: 7:08 agora, 7:08, você está acompanhando por aqui os avisos do Graia. Avisos, aí vamos à cotação agrícola, feijão preto saca de 60 quilos, R$190. Milho amarelo comum, também saca de 60 quilos, R$55. Soja industrial tipo 1, saca de 60 quilos, R$127. Boa em pé, o arroba, R$335. Erva mate folha, aposta na indústria, o arroba, R$18. E suíno em pé tipo carne, ou seja, o porco vivo, quilo, R$4,95. Essa é a cotação agrícola aqui do meio-dia, cidadão. Dos avisos do Graia. 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A agrônoma Ingrid Pschebsklen avisa os proprietários de imóveis rurais que já iniciaram as declarações do ITR e CCIR INCRA do ano de 2026 e está realizando o preenchimento e emissão dos mesmos em seu escritório em frente ao posto Orion do centro. Lembrando que, além de fazer as declarações, ela também faz os pagamentos dos impostos. Evite as filas de banco e venha fazer a sua declaração conosco. O prazo do ITR é até dia 30 de setembro. Não deixe para a última hora. O Departamento de Políticas Públicas para a Pessoa Idosa de Malé convida todas as pessoas idosas do município para uma ação especial de orientação e simulação de votação na urna eletrônica. Nesta quarta-feira, dia 19 de agosto, o cartório eleitoral estará na Biblioteca Municipal de Malé, disponibilizando urnas eletrônicas para que a população possa conhecer melhor o equipamento, esclarecer dúvidas e praticar como votar. Quarta-feira, dia 19 de agosto, 1:30 PM, até às 4:30. Amanhã, no caso, né, quarta-feira, é uma excelente oportunidade para aprender, tirar dúvidas, ter mais segurança e tranquilidade na hora de votar. Pessoa idosa, participe, estamos esperando por você. 7:10 agora, 7:10.
1: A Petrobras anunciou nesta segunda-feira a descoberta de petróleo no Poço Morfo, localizado na margem equatorial, em águas profundas na costa do Amapá. A estatal ainda deverá concluir a perfuração e realizar estudos para estimar o volume encontrado e avaliar a viabilidade de uma eventual exploração comercial. O Poço Morfo está localizado a cerca de 175 quilômetros da costa do Amapá e a aproximadamente 500 quilômetros da foz do Amazonas. Segundo a presidente da Petrobras, Magda Chambriard, ainda não é possível estimar o volume de petróleo encontrado ou o potencial de produção da área. A previsão é de que a perfuração seja concluída em um prazo de 15 a 20 dias. De acordo com Magda Chambriard, desde agosto do ano passado, quando teve início a atual campanha exploratória na região, a Petrobras já investiu US$3 bilhões. A presidente da estatal informou que as operações de exploração têm custo de cerca de US$1 milhão por dia. Chambriard destacou ainda que a descoberta reforça as expectativas da Petrobras sobre o potencial exploratório da margem equatorial. Segundo ela, a companhia pretende dar continuidade às atividades no local. Magda Chambriard informou que a Petrobras tem outros poços previstos no programa exploratório da região. A estatal também protocolou no IBAMA pedidos de licenciamento para novas perfurações na margem equatorial. Com informações da Agência Brasil, da Rádio Agência Nacional em Brasília, Rafael Guimarães.
0: 7:12 agora. Avisos da paróquia Nossa Senhora do Rosário, de Rio Claro do Sul. No próximo dia 22, que será sábado, na capela Nossa Senhora das Graças, no Palmital 2, tem missa às 15h. E na capela São Pedro, no Palmital, tem missa às 16h. Avisos da paróquia São Pedro. Hoje, terça-feira, 19h, na matriz, encontro do grupo de oração Kairós. Vem aí na Capela São Sebastião, na Vila Carolina, e grande tarde dançante, bingo no dia 6 de setembro. Você é nosso convidado especial. Festa da Padroeira Nossa Senhora do Monte Claro, na Colônia 2, em Malé, dia 23 de agosto. 6 da manhã, alvorada festiva, 10h45, Santa Missa. Meio-dia, almoço, com churrasco e completo serviço de bar e cozinha. 1 da tarde, início da tarde recreativa, com bingo, leilão e bingão do Milão. 4 da tarde, início da tarde dançante, animada pelo grupo Vento Sul. 8 da noite, encerramento. Sorteio da rifa no dia da festa. Aos corações generosos, pedimos prendas para o leilão e bingo. Desde já, a comissão organizadora agradece. Não serão aceitos vendedores ambulantes, nem som de terceiros. Almoço comunitário na Capela Nossa Senhora da Assunção, Colônia Dulce, dia 23 de agosto. Será num domingo, animação, Irmãos Baiaque e grupo. Programação, 6 horas alvorada festiva, 10 horas celebração do culto, 11h30 almoço, com cartões do almoço serão vendidos antecipadamente. 1 da tarde leilão e tarde dançante com animação do Irmãos Baiaque e grupo. Não serão aceitos vendedores ambulantes nem som de terceiros, haverá segurança no local. Completo serviço de bar e cozinha, no dia da festa não será aceito pagamento em PIX, somente dinheiro e cartão. Cartões para o almoço, entre em contato pelo 99804-1938 com a Adriana, 99974-5010 com a Silvana e 99154-1291 com a Ângela. Valor, crianças de 7 a 12 anos, R$ 25,00, menores de 7 anos não pagam, adultos, R$ 50,00. 7h14 agora. 7 da manhã, 14 minutos.

0: O Brasil registrou em 2025 queda de 30% nas mortes por malária. Em 2024, 56 pessoas morreram por causa da doença. No ano passado, foram 39 óbitos. Houve redução também de 30,7% nos casos da forma mais grave da malária. Os números foram apresentados nesta segunda-feira pelo Ministério da Saúde em Brasília, na edição 61 do Congresso da Sociedade Brasileira de Medicina Tropical, a Meditrop. Os dados do Ministério mostram que o Brasil atingiu a menor taxa de casos de malária dos últimos 47 anos. De acordo com a pasta, os resultados refletem o início do uso do medicamento tafenoquina no SUS, o Sistema Único de Saúde. O ministro da Saúde, Alexandre Padilha, falou ainda de outros resultados alcançados em 2025 com o novo remédio na rede pública.
1: Mais de 40% de redução de malária em terra indígena na região amazônica brasileira, que é uma das regiões com maior incidência de casos de malária. O Brasil passa a ser o primeiro país do mundo a incorporar a tafenoquina, que é uma nova medicação, e tivemos o menor número de internações, foram 39 pessoas internadas por malária em 2025.
0: Padilha destacou também a redução das mortes por malária no território Yanomami, primeiro a implementar a tafenoquina.
1: Tivemos redução de mais de 50% também dos casos de malária no território Yanomami, mais de 70% de redução de óbitos por malária, isso com as ações combinadas de recuperação da situação nutricional daquele povo. Tivemos redução de 55% dos óbitos por desnutrição associada e também uma redução importante de 80% nos casos de desnutrição grave nesse território Yanomami.
0: A tafenoquina começou a ser usada na rede pública de saúde em 2024 em dose única para prevenir a recaída de pacientes. O remédio ataca o parasita da malária no fígado. Segundo o Ministério da Saúde, em 2025 foram registrados cerca de 118 mil casos de malária contraídos no território nacional, 15% a menos em relação a 2024. O Congresso da Sociedade Brasileira de Medicina Tropical em Brasília segue até quarta-feira, 19 de agosto, com profissionais e pesquisadores discutindo doenças tropicais como tuberculose, esquistossomose, além da malária. Da Rádio Nacional em Brasília, Oussama El Ghauri.
2: Uma nova previsão da Administração Nacional Oceânica e Atmosférica dos Estados Unidos indica um cenário de aquecimento das águas do Pacífico com probabilidade igual ou superior a 90% de ocorrência de um El Niño muito forte a partir de setembro. Segundo a instituição americana, há 69% de probabilidade de que esse El Niño seja o mais intenso já registrado desde 1950. No Brasil, a influência do El Niño deve trazer mudanças importantes no clima de várias regiões. De acordo com um boletim elaborado por órgãos federais que acompanham o clima e os riscos de desastres naturais, ele deve permanecer ativo pelo menos até o início de 2027. A meteorologista do INMET, Instituto Nacional de Meteorologia, Anete Fernandes, fala sobre as características do fenômeno.
3: O que é um El Niño forte? A partir de meio grau acima da média, nós temos já um El Niño. Se está de meio a um grau, eu tenho um El Niño fraco a moderado. Se eu tenho de 1 a 2 graus, eu tenho um El Niño moderado. A partir de 2 graus, eu tenho um El Niño forte. E qual que é o problema de um El Niño forte? Os efeitos dele são potencializados, são intensificados. Existe 95% de ser um El Niño muito forte. Se isso acontecer, tem que ficar atento às notícias.
2: Anete Fernandes explica como a população deve proceder em relação ao El Niño.
3: Seguir os veículos de comunicação que estão fazendo um bom trabalho em relação à divulgação desse evento. Em caso de dúvida de alguma notícia catastrófica ou exagerada que vê, procurar os institutos oficiais de informação, tá? O IMET, o CPTEC, o CEMADEM, tá? O INPE, que são as informações, ou o Serviço Geológico Nacional, que são as instituições que acompanham diariamente a evolução do episódio.
2: Esse cenário costuma provocar alterações nas chuvas em diferentes partes do país. país. A previsão do IMET para o período entre agosto e outubro indica mais chuva do que o normal na região sul. Já no centro-norte do Brasil, a tendência é de precipitações abaixo da média. No campo, a expectativa é positiva para a colheita do milho de segunda safra e do algodão nas regiões norte, nordeste e centro-oeste. As lavouras de inverno do sudeste também podem ser beneficiadas. Por outro lado, no sul, o excesso de chuva pode atrapalhar o trabalho nas lavouras, dificultar a colheita e aumentar o aparecimento de doenças causadas por fungos. Outro alerta importante é para o calor. A previsão aponta temperaturas acima da média durante o segundo semestre. Com isso, aumenta o risco de ondas de calor e também de incêndios florestais em várias áreas do país. Da Rádio Nacional, no Rio de Janeiro, Tatiana Alves.
4: O Tribunal Superior Eleitoral recebeu nesta segunda-feira mais de 90 embaixadores, representações diplomáticas e organismos internacionais para apresentar as tecnologias e a segurança do processo de votação do Brasil. O presidente do TSE, o ministro Nunes Marques, destacou o desenvolvimento das urnas eletrônicas para assegurar a democracia.

0: americanos, a União Europeia, o Parlamento do Mercosul, a Liga dos Estados Árabes, a União Interamericana de Organismos Eleitorais e a Comunidade dos Países de Língua Portuguesa. No evento, o ministro Nunes Marques destacou a participação das plataformas digitais para diminuir os riscos de manipulação e notícias falsas no processo eleitoral. O presidente do TSE também ressaltou os riscos da inteligência artificial e as ações adotadas pelo tribunal.
1: Agigantam-se as possibilidades de mau uso da inteligência artificial nas disputas eleitorais. A produção de vídeos e áudios que visam manipular ou disseminar conteúdos capazes de enganar o eleitorado, distorcer o debate público ou comprometer a livre formação da vontade política são uma triste realidade desta década. Em razão disso, elaboramos plano de ação para uso de inteligência artificial aplicada à integridade informacional, para o uso responsável de ferramentas de inteligência artificial nas eleições de 2026.
0: Entre os presentes na reunião do TSE estava a representação diplomática dos Estados Unidos. No mês passado, o governo brasileiro negou o visto de representantes do governo norte-americano que viriam ao Brasil. Segundo a nota oficial do Itamaraty, eles planejavam contestar o sistema eletrônico nacional e interferir nas eleições. Da Rádio Nacional em Brasília, Gésio Passos.
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3: Olá, amigos ouvintes de todo o estado do Paraná. Uma boa terça-feira a todos. Estamos aqui falando direto dos estúdios da Farcom, a Federação das Rádios Comunitárias do Estado do Paraná. Eu sou Darlan Martins e apresento a partir de agora o programa Fala Paraná, o programa da família paranaense. Junto comigo estão Magno Pinelli e Adriele de Oliveira. Olá, Magno, seja bem-vindo ao nosso programa desta terça-feira.
4: 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Hoje é dia

0: 18 de agosto, vamos então com a previsão do tempo para o nosso estado. O calor aumenta ainda mais no Paraná, com temperaturas perto dos 34 graus em várias cidades do sudoeste, oeste e noroeste. Na maior parte do estado, os termômetros chegam perto dos 30 graus. No interior, os ventos ficam mais fortes à tarde. Já no litoral, o tempo fica mais fresco por causa das nuvens e da neblina, principalmente nas praias. Curitiba tem hoje mínima 16, máxima 28 graus. Cascavel, mínima de 20, máxima 28 graus. Londrina tem mínima 19, máxima 30 graus. Guaratuba, mínima 18, máxima 29 graus. Estamos chegando novamente para apresentar este programa da Farcom em parceria com as rádios comunitárias do estado do Paraná.
1: Olá, Adriele, seja bem-vinda ao nosso Fala Paraná de hoje. Vamos saudar nossos amigos paranaenses que nos ouvem através de uma das nossas mais de 150 rádios parceiras da Farcom.
2: Olá, Darlan e Magno, olá, ouvintes do Fala Paraná. Hoje vamos mandar um abraço especial para os nossos amigos de Marmeleiro, que nos ouvem pela Cultura FM, de Matelândia, que nos ouvem pela Alvorada FM, de Matinhos, que nos ouvem pela Ativa FM, de Mauá da Serra, que nos ouvem pela Mauá FM, e de Medianeira, que nos ouvem pela Cultura FM.
1: Muito bem, Adriele, o nosso carinho a todos os nossos amigos ouvintes, em especial das cidades que você acabou de citar. Vamos então abrir os nossos trabalhos, trazendo as principais manchetes do dia.
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0: Os principais jornais do estado trazem hoje as seguintes manchetes pela Gazeta do Povo. Tribunal de Justiça autoriza retorno de vereador de Curitiba ao cargo.
2: Ainda no plano estadual, o jornal Folha de Londrina traz hoje: polícia apreende 186 pés de maconha em laboratório de cultivo em Mandaguari.
0: Encerrando o giro das manchetes estaduais, temos o portal G1. Criança de 5 anos e outras 3 pessoas são baleadas em Pato Branco durante tiroteio em festa comunitária. Sanepar começa a ressarcir moradores de Ponta Grossa por gosto e cheiro ruins na água encanada.
1: Estas são as manchetes das notícias de hoje, dos principais jornais e sites do estado. E a seguir, fique conosco, pois está no ar o programa Fala Paraná.
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1: Muito bem, estamos de volta com o Fala Paraná. Para iniciarmos os nossos giros de notícias pelas mais diversas regiões do nosso estado, através das nossas rádios parceiras da Farcom. Vamos então para o primeiro giro de hoje. Magno, por onde vamos começar a nossa viagem pelo Paraná?
0: Darlan, neste primeiro giro de notícias desta terça-feira, vamos até a região norte do estado. Estamos na linha com o repórter Cláudio Mainer, da Rádio Advento FM de Londrina. Olá, Cláudio. O que você traz de notícias desta região para nossos ouvintes do programa Fala Paraná?
6: Olá, ouvinte do Fala Paraná. o teste seletivo da educação. Confira as próximas etapas. Os candidatos inscritos no teste seletivo já devem ficar atentos às próximas etapas do processo. A lista de inscrições efetivadas será publicada no dia 22 de agosto. Já no dia 27 de agosto, serão divulgados o horário e o local da prova objetiva, além da disponibilização do cartão de inscrição. Todas as informações estarão disponíveis no portal do candidato da Prefeitura de Londrina. Ao todo, são 60 vagas, sendo 58 para docentes da educação básica e 2 para a área de educação física. A seleção será realizada por meio da prova objetiva, com análise de acadêmica e experiência profissional. Os candidatos devem acompanhar atentamente as publicações oficiais para não perder o prazo. Informou, direto dos estúdios da Alimento FM, para o Fala Paraná, Cláudio Maier.
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1: Vocês ouviram então o primeiro giro de notícias regionais do programa de hoje, trazido por uma das nossas rádios parceiras. Já vamos direto com mais informações exclusivas, agora de outra região do estado. Adriele, conte pra gente para onde vamos e qual repórter está na linha aguardando para participar conosco.
2: Darlan, vamos agora até a região sudoeste do estado. Estamos na linha com o repórter Darcy Correia, da Rádio Isabel FM de Santa Isabel do Oeste. Olá, Darcy. O que você traz de notícias dessa região para os nossos ouvintes do programa Fala Paraná?
7: Alô, amigos do Fala Paraná. Santa Isabel do Oeste prepara a Expo ISA 2026. Nesse último dia 7 de agosto, aconteceu o lançamento da Expo ISA 2026, que acontecerá de 19 a 26 de novembro e promete reunir tudo o que faz a nossa região crescer. Grandes atrações, shows nacionais, gastronomia, tecnologia, agronegócio, exposição de pequenos animais, comércio, indústria, inovação e muito mais. Mais do que um evento, a Expo ISA é uma iniciativa que fortalece a economia local, gera oportunidades para empreendedores, valoriza nossos produtores e impulsiona o turismo, recebendo visitantes de toda a região. Realizada por meio de parceria entre o município de Santa Isabel do Oeste e a Associação Comercial e Empresarial Acésio. A feira tem como principal objetivo fomentar o comércio local, incentivar novos negócios e mostrar o potencial do município. Anote na agenda 19 a 22 de novembro. Acompanhe também nossas redes sociais e fique por dentro de todas as novidades, programação e atrações que serão divulgadas em breve. De Santa Isabel do Oeste, da Rádio Isabel FM, Darcy Correia para o Fala Paraná.
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1: Amigos paranaenses, vocês ouviram o nosso segundo giro de notícias regionais pelas rádios parceiras da Farcom. Fique ligado, porque daqui a pouco teremos uma nova rodada.
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1: Para você que nos ouve em cada canto deste maravilhoso estado do Paraná, através da rádio comunitária e da sua cidade, é sempre um prazer estar aqui contigo. E agora vamos trazer informação e conhecimento com o nosso quadro temático de hoje. Magno, conte pra gente quem estará conosco e qual o tema do quadro do dia.
8: Darlan, o nosso quadro temático de hoje é com Renato dos Santos Santana, que irá abordar o tema humilhação e castigo físico. Vamos conferir.
9: Você pergunta, o Ministério Público responde.
10: Ouvi dizer que a lei proíbe os pais de baterem nos filhos. Isso é verdade? O promotor de justiça Renato Santana responde.
11: Sim, é verdade. O ECA, em seu artigo 18A, garante o direito da criança e adolescente de ser educado sem uso de castigo físico ou de tratamento cruel, como forma de correção, educação ou disciplina pelos pais ou responsáveis. Ou seja, qualquer ação de natureza disciplinar que cause sofrimento físico ou lesão, humilhando, ameaçando ou até mesmo ridicularizando o adolescente adolescente ou criança estão sujeitos às sanções previstas no artigo 18B, como advertência, encaminhamento a tratamento psicológico, psiquiátrico e outros, sem que haja o prejuízo de responder, inclusive por lesão corporal e até lesão corporal majorada quando ocorrer contra menores de 14 anos. 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
8: Vocês ouviram o nosso quadro MP Responde com Renato dos Santos Santana, que hoje tratou do tema humilhação e castigo físico.
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1: Já estamos de volta e para você que está nos ouvindo aí pela rádio comunitária da sua cidade, e fazemos um convite especial. Participe conosco dos próximos programas Fala Paraná, com sugestões de notícias e informações. E como fazer isso? Muito fácil. Envie uma mensagem para o nosso WhatsApp, DDD 41 98437 1253. Vamos de informação? Vamos chamar então mais um giro de notícias pelo Paraná.
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1: No nosso programa de hoje já tivemos a participação de rádios de algumas regiões do nosso estado e agora teremos mais notícias exclusivas para você, amigo ouvinte. Adriele, apresente aos nossos amigos qual repórter está pronto na linha para trazer mais um giro.
2: Darlan, vamos agora até a região norte do estado. Estamos na linha com o repórter Dercílio Júnior da rádio Agora FM de Mandaguari. Olá, Dercílio, o que você traz de notícias dessa região para os nossos ouvintes do programa Fala Paraná?
13: Olá, ouvintes do Fala Paraná. Mandaguari conquistou um resultado histórico no Índice de Desenvolvimento da Educação Básica, o IDEB 2025, alcançando a nota 8.14 nos anos iniciais do ensino fundamental. O desempenho representa um avanço em relação à avaliação anterior, quando o município obteve 7.8, consolidando a evolução da educação municipal e o trabalho desenvolvido nas escolas da rede. A nota de 8.14 alcançada por Mandaguari supera a média nacional, que é de 6.3, evidenciando a qualidade da educação ofertada pela rede municipal de ensino e o compromisso contínuo com a aprendizagem dos estudantes. O resultado evidencia o compromisso da Prefeitura de Mandaguari, por meio da Secretaria Municipal de Educação, com a oferta de um ensino de qualidade, pautado em planejamento, acompanhamento pedagógico e investimentos contínuos na aprendizagem.

0: saber o que é destaque por lá. Magno, e agora, para onde vamos? E quem vai participar conosco, trazendo mais um giro de notícias?
1: Darlan, vamos agora até a região metropolitana de Curitiba. Estamos na linha com o repórter Dilson Damas, da rádio Quitandinha FM, de Quitandinha. Olá, Dilson. O que você traz de notícias desta região para nossos ouvintes do programa Fala Paraná?
2: A estabilidade financeira vem mexendo, principalmente com municípios pequenos. Investimentos ficam mais difíceis quando a taxa de juros é mais alta. O reflexo disso tem acontecido no comércio local de Quitandinha. Atualmente, 28 pontos comerciais estão fechados. Pontos que eram ocupados por comerciantes que desistiram, fecharam seu negócio ou se transferiram para outra cidade. É o reflexo que a economia precisa de um aquecimento. E os municípios pequenos precisam também criar novos projetos, incentivando o comércio local, trazendo infraestrutura e também buscando atrair novas empresas para que a cidade cresça. Da Quitandinha FM para o programa Fala Paraná, Dilson Damas.
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0: Voltamos com o nosso Fala Paraná e sem perder tempo, vamos conversar com outra região do estado, saber as notícias de lá. Adriele, quem está na linha para trazer o nosso último giro do programa de hoje?
11: Darlan, no último giro de hoje, vamos até o Vale do Ivaí. Estamos na linha com o repórter Augusto Sérgio, da Rádio São Pedro FM de São Pedro do Ivaí. Olá, Augusto. O que você traz de notícias dessa região para os nossos ouvintes do programa Fala Paraná?
12: Alô, ouvintes do Fala Paraná! São Pedro do Ivaí recebe novos investimentos. O município de São Pedro do Ivaí recebeu um caminhão Mercedes-Benz Atego 1419, equipado com um baú destinado aos serviços de coleta seletiva. O veículo foi repassado por meio de convênio com o Instituto Água e Terra e passa a integrar a estrutura utilizada na coleta e destinação de materiais recicláveis no município. Segundo a administração municipal, o novo caminhão deverá proporcionar mais agilidade e eficiência aos serviços, além de melhorar as condições de trabalho das equipes que atuam na coleta seletiva. A iniciativa também busca contribuir para a redução da quantidade de resíduos encaminhados ao aterro, ampliar o reaproveitamento de materiais e fortalecer as ações de preservação ambiental. A prefeitura destaca ainda que a coleta seletiva contribui para a geração de oportunidades e para a valorização dos trabalhadores envolvidos com a reciclagem. O município também recebeu novos equipamentos destinados ao fortalecimento dos serviços de apoio à agricultura e à manutenção das áreas rurais. Os equipamentos foram adquiridos por meio do convênio 920.412 de 2021, firmado entre o município de São Pedro do Ivaí e o Ministério da Agricultura, Pecuária e Abastecimento. Entre os itens estão um pulverizador hidráulico com capacidade para 600 litros e também foi adquirido uma roçadeira articulada hidráulica com largura de corte de 1,50 m e alcance de até 5 metros, além de um pulverizador

0: atomizador de turbina com tanque de 200 litros e bomba de alta eficiência. Segundo a administração, os novos equipamentos vão ampliar a estrutura disponível para os serviços realizados no campo, contribuindo para agilizar os trabalhos de manutenção e oferecer maior suporte aos produtores rurais. Com informações da Rádio São Pedro FM de São Pedro do Ivaí, repórter Augusto Sérgio para o Programa Fala Paraná.
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2: Muito bem, vocês ouviram o nosso último giro de notícias regionais do programa de hoje, pelas rádios parceiras da Farcom. Agora vamos entrar em contato com a nossa correspondente em Curitiba, a jornalista Vanessa Ricardo, que traz notícias de hoje da capital do Paraná.
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2: Olá Vanessa, seja muito bem-vinda. O que você tem aí da capital para os nossos ouvintes do programa Fala Paraná?
3: Olá Darlan, olá a todos os nossos ouvintes. No próximo sábado, dia 22, Curitiba vai realizar o dia D de estratégia de multivacinação de 2026. 20 unidades de saúde vão funcionar das 8 horas da manhã até as 17 horas para avaliar cadernetas e atualizar as vacinas de crianças e adolescentes menores de 15 anos. A orientação é que pais e responsáveis levem as crianças e adolescentes, principalmente aqueles que estão com alguma dose atrasada. Gestantes, adultos e idosos também podem aproveitar a mobilização para verificar a situação vacinal e colocar a carteira em dia. A campanha nacional começou no dia 3 de agosto e segue até o dia 1º de setembro. Em Curitiba, a vacinação também está disponível durante todo o ano, de segunda a sexta-feira, em 107 unidades de saúde. Os endereços das 20 unidades que participam do dia D estão disponíveis no site Imuniza Já Curitiba. Hoje, terça-feira, Campo Largo, na região metropolitana de Curitiba, recebe uma feira com mais de 100 oportunidades de estágio, aprendizagem e emprego efetivo. O IEL Experience, promovido pelo IEL Paraná, acontece das 8 horas da manhã até as 5 da tarde, no Centro de Eventos Prefeito Emídio Pianaro Júnior. O evento, Darlan, é gratuito e coloca os candidatos em contato direto com empresas que estão com contratando. Além das vagas, a programação também oferece oficinas para quem quer melhorar o currículo, criar e atualizar o perfil no LinkedIn e se preparar para entrevistas de emprego. As atividades acontecem às 8:30 da manhã, 10 da manhã, 1:30 e 3 horas da tarde. Também estão previstas rodas de conversa com profissionais da indústria e palestras sobre carreira com orientações tanto para quem busca o primeiro emprego, quanto para quem está à procura de uma recolocação no mercado de trabalho. As inscrições são gratuitas e devem ser feitas antecipadamente pelo site do IEL Paraná. Faltando pouco menos de 3 meses para as eleições, o Paraná já registra mais de 50 denúncias de propaganda eleitoral irregular. Os dados, Darlan, são do aplicativo Pardal, que começou a receber denúncias no último domingo. Até o início da manhã de segunda-feira, Paranaguá concentrava 28 registros, seguida por Curitiba com 16 e Cascavel com 3. A maioria das denúncias envolve possíveis irregularidades relacionadas a candidatos a deputado estadual e federal, principalmente em publicações na internet. O aplicativo Pardal Móvel, Darlan, é gratuito e pode ser baixado nas lojas de aplicativo. Para fazer o registro, é necessário se identificar pelo e-título ou pela plataforma gov.br, mas a identidade do denunciante é mantida em sigilo. Depois do envio, o sistema analisa as informações e gera um número de protocolo que permite acompanhar o andamento da denúncia pelo próprio aplicativo ou por e-mail. E ainda falando sobre eleições, Darlan, o Paraná tem 1.037 candidatos registrados para as eleições deste ano. O prazo para o registro das candidaturas terminou no último sábado, dia 15. E segundo dados do Tribunal Superior Eleitoral, 8 candidatos disputam o governo do Paraná, outros 9 concorrem a uma vaga no Senado. Para a Câmara dos Deputados, são 414 candidatos. Já para a Assembleia Legislativa do Paraná, são 606 concorrentes. Os números estão disponíveis no portal Divulga Cande, do Tribunal Superior Eleitoral. As obras do novo planetário no Parque da Ciência Newton Freire, em Pinhais, na região metropolitana de Curitiba, entraram em uma nova fase. Os trabalhos agora estão concentrados na estrutura e na cobertura do espaço, que será preparado para receber o sistema de projeção adquirido de uma empresa alemã. A construção dela tem investimento de aproximadamente R$46 milhões. Já os equipamentos de projeção custaram cerca de R$31 milhões e tem previsão de chegada ao Paraná entre o fim de setembro e o início de outubro. A instalação deve começar logo depois. O diretor do Parque de Ciência, Anísio Lazievski, explica como está o andamento das obras e quais são as próximas etapas.
4: Nós temos a expectativa que nos próximos 40, 60 dias, né, chegue aí os equipamentos, né, vindos da Alemanha, né, o coração, os sistemas de projeção do nosso novo planetário acabem desembarcando aqui no Porto Paranaguá e sejam transportados aqui para o Parque da Ciência para sua instalação, né? E aí também é um trabalho bem criterioso, né? E bem cronometrado, porque em determinados momentos a empresa ZEISS, né? Que é a fornecedora do nosso sistema de projeção de última geração, ela vai entrar na cúpula, vai fazer algumas instalações, aí ela vai dar uma pausa, a construtora vai fazer acabamento e instalar outras estruturas dentro da cúpula. Então a gente vai ter uma sinergia aí, né, dessas duas empresas, né, tanto da construtora quanto das ZEISS, para que faça a instalação dos equipamentos.
3: Ele também contou, Darlan, que o espaço contará com um sistema híbrido que vai combinar projeção óptico, mecânica e digital, permitindo reproduzir estrelas, planetas, a Via Láctea e diferentes fenômenos astrológicos. Por hoje é só, Darlan, eu fico por aqui e volto amanhã com mais notícias.
2: Obrigado, Vanessa, que falou direto de Curitiba, trazendo as notícias do dia da capital do Paraná.
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5: É isso aí, encerramos mais uma edição do programa Fala Paraná, agradecendo de forma especial a você, ouvinte, pela sintonia neste horário, aí na sua rádio comunitária, que para nós é um sinal de prestígio pela sua audiência.
6: Obrigada aos ouvintes do nosso Fala Paraná, um programa feito com muito carinho para vocês, através da união e parceria de mais de 150 rádios comunitárias espalhadas pelo estado.
2: Agradeço a você, Adriele, ao Magno e ao nosso editor Márcio pelos trabalhos de hoje e a todos aqueles que colaboraram para a realização deste programa, transmitido para todo o estado, através das nossas rádios parceiras filiadas à Farcom, Federação das Rádios Comunitárias do Paraná. Lembrando que amanhã, quarta-feira, estaremos de volta, no mesmo horário, aqui na sua rádio comunitária. Obrigado a todos pelo carinho da sua audiência e fiquem com Deus.
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8: Muito bom dia pra você, my friend. Excelente manhã de terça, 18 de agosto de 2026. Ai, eu cheguei, hein? Jugodói na área, meu povo. Excelente manhã de terça-feirosa. Vem comigo a partir de agora. A gente limpa as pregas do olho, toma aquele pretinho nada básico pra ter força e coragem e muita fé em Deus pra seguir com a nossa terça, né? Porque senão, se a gente pensa nos boletos, nas preocupações, na falta de dinheiro, o negócio vai pra frente não, viu? Já limpou o remelo no canto do olho, a baba no canto da boca, pintou esse cabelão, tá tudo certo, colocou tudo que precisa na mochila, a marmita, a blusa de frio, porque tem que pôr casaca, tirar a casaca, que a gente não sabe mais o que faz a vida, né? O El Ninho, Laninha, lá, cuerdas. É muita coisa pra nossa cabeça, viu? Mas por aqui, eu, Zugodói, te fazendo companhia, aquele alto astral que você só encontra aqui na sua manhã do Bom Dia. Pedidomusical.com.br, ou também pelo Insta de Zugodói, @Zugodói Locutora. Bora jogar pra cima, meu povo. Pra você que levantou de primeira, já tá aí arregaçando as mangas. Mentira, pra você que apertou o soneca 14 vezes, perdeu a hora e chegou no trabalho atrasado. Vamos começar a terça, né, meu chuchu? Gustavo Lima, bala lojada. O Bom Dia tá no ar, acorda!

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1: Lembra direitinho.
2: E assim demos o pontapé inicial no Bom Dia, fazendo você acordar pra cuspir, meu bem. Vamos embora. Ai, ai, ai. Tem uma música assim do Falamansa, você já ouviu? Ouça, é bem bacana, viu? Hugo Henrique com Joras de Soros, Jeans. A gente segue por aqui com a Nobreza do Amor. Hoje eu tô meio abilolada, não liga não, tá?
3: Por aqui, seguindo a Nobreza do Amor, hoje terça-feira, 18 de agosto, te conto que Gendal aprova o novo visual recatado de Kênia e Elogia Binta. Omar percebe o interesse de Onildo por Niara, Tonho ajuda Nilo e sua família e Alica se emociona com as atitudes do amado. Adalgisa parte após desenhar o vestido de Virgínia e a vê conversando com Sebastião. Bartô se anima com a chegada de Romeiros a Barro Preto, em busca do milagre de Veneranda. Por aqui eu fico obrigada pela companhia. Daqui a pouquinho nossa nova novela Por Você.
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0: faz barulho aí.
1: Encerrando por aqui o primeiro bloco do Bom Dia, enquanto você tá aí quase caindo do busão de tão apertado, tão lotado que tá, mas você tinha que pegar esse ou você chegava atrasado no trampo, né? Bom dia pra você, meu querido. Fernando e Sorocaba, cancelado. Você não quer ficar cancelado em plena terça-feira, início de semana, né? Então bora chegar no horário, porque senão já sabe, o chefe já vai estar te esperando lá na porta da empresa. Daqui a pouquinho eu tô de volta com um Bom Dia com os primeiros alôs de hoje. Eu tô devendo um monte, meu Deus! Fica aí que eu já volto.
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2: 8:55.
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3: 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É, o Super El Niño pode estar entre os mais intensos já registrados. Tá falando disso pra tudo quanto é lado, né? Registros preservados em cavernas, dados de satélite e sistemas de monitoramento ajudam cientistas a entender um fenômeno que já provocou secas, enchentes e tragédias históricas no Brasil e também no mundo. Então, pra você que tá aí, meu Deus, é um apocalipse, é o fim do mundo! Isso já aconteceu antes, principalmente no nosso país, tá? A questão é a gente se preparar, se organizar realmente, né? Eventos extremos cada vez mais frequentes colocam o clima no centro das atenções. Cientistas acompanham a formação de um super El Niño que pode se tornar um dos mais intensos já registrados. É, gente. Em condições normais, correntes frias sobem na costa do Peru e trazem nutrientes para a superfície. Ao mesmo tempo, os ventos alísios empurram a água mais quente para a região da Indonésia. É, os cientistas conseguem acompanhar a evolução do El Niño com meses de antecedência e entender melhor os mecanismos que alimentam o fenômeno. Agora, a pergunta particular de Godoy, por exemplo, é a seguinte: se os cientistas já conseguem prever o que pode acontecer, principalmente na questão aí que vai afetar plantações, né? Vai provocar enchentes e secas, por que que a galera do agro já não se prepara, já não toma providências para que isso chegue com menos intensidade do que a gente vê, como a gente já viu inúmeras vezes? Ah, a chuva destruiu minha plantação inteira. Ah, e toda minha plantação de soja foi embora. Ah, minha plantação de arroz, não vou colher nada. Então, gente, já se prepara, já se organiza, já bora todo mundo aí fazer, né, com que os abalos sejam menores, para que os baques sejam menores. Não adianta os cientistas cair, ah, os cientistas estão aí prevendo o que que pode acontecer, ventos fortes, papapá. Gente, então vamos, além de ficar só informando, trazendo aí a preocupação, né, as notícias de medo e tragédia pra galera, bora fazer alguma coisa de útil, né, e proteger aí, de certa forma, as plantações, de onde vem aí o nosso principal fonte de alimento, né. Em 1982 e 83, por exemplo, o mundo foi surpreendido pelo que então era o maior El Niño já registrado. No Nordeste brasileiro, a seca destruiu lavouras. Aí, por que que não já prepara alguma coisa nesse momento para não destruir a lavoura? Em uma reportagem exibida na época, um agricultor resumiu o impacto: perdi tudo, plantei e perdi. Bora, agricultores, se unir, se juntar para proteger suas plantações. No Brasil, uma das consequências mais graves ocorreu em Santa Catarina. Centenas de municípios ficaram debaixo d'água, houve dezenas de mortes e grandes prejuízos à infraestrutura. A dimensão daquele episódio levou à criação de uma ampla rede de monitoramento do Oceano Pacífico. Então eu acho que é isso, sabe? Temos que nos orientar, nos atentar. Quem vive em área de risco, quando estiver próximo aí, porque as informações vão ficar cada vez mais fortes, né, e mais iminentes, se proteger, sabe? Ir para lugares que realmente vão te trazer segurança. Calor, seca, incêndios preocupam o Brasil. Então se atente melhor às informações que estão sendo trazidas para você através dos telejornais, através da internet. Combinado? Não precisa arrancar os cabelos da cabeça, não.
4: É o velho apaixonado. Essa é doída, hein, Vitão?
5: Essa dói demais.
4: Essa machuca demais.

0: Seguimos por aqui com o Bom Dia, com a bonitinha da Mineirinha de Sete Lagoas, Paula Fernandes, Vitor e Léo. Não precisa, claro que precisa de você continuar aí até o final desse programa, você faz favor, né? Preciso de você aqui comigo, fechado, e preciso que você confira as dicas do horóscopo do dia, meu chuchu.
1: Hoje é terça-feira, dia 18 de agosto de 2026. Eu sou a Suzy Luz e tô chegando com as previsões astrais para esse dia 18 de agosto. Vida longa para quem dá mais um giro em torno do sol. Quem nasce no dia 18 de agosto é do signo de Leão, com a personalidade do signo também de Leão. São pessoas de muita bondade, um pouco egocêntricos à primeira vista, mas tem grandes ideais, um espírito aventureiro e conexão com o exterior. Tudo de bom para você que faz aniversário hoje, 18 de agosto. Áries, Touro e Gêmeos, previsões astrais para hoje. Áries, nascidos de 21 de março a 20 de abril. Áries, o dia conta com excelentes energias para você realizar as suas esperanças e impulsionar as mudanças que almeja em sua vida. A Lua e Vênus incentivam você a começar algo que deseja e os seus planos podem decolar. A cor para hoje é o cinza, números da sorte 09, 16 e 36. Touro, nascidos de 21 de abril a 20 de maio, Touro Vênus, o seu astro regente despeja vibrações maravilhosas e destaca os seus talentos. Esse é o sinal de que você precisa e tem tudo para o seu sucesso. Mas é melhor dobrar a atenção com as finanças. Cor para você hoje azul, números da sorte 46, 27 e 45. Gêmeos, nascidos de 21 de maio a 20 de junho, Gêmeos, você vai ter esse dia com ótimas promessas. Pode ter boas novas que vão proporcionar grandes alegrias. Convém mostrar mais tato nas relações de trabalho. Notícias positivas devem chegar para você. Cor para hoje branco, números da sorte 50, 23 e 14. Eu já volto e falo com Câncer, Leão e Virgem, mais um bloco de previsões.

0: pra você que tá ligadinho aqui no Bom Dia Rema com Selena Gomez, Calm Down. Pra você que tá aí bocejando sem parar, parece que nem dormiu, mal deitou na cama, despertou, já começou. Ai, meu filho, vamos levantar. É, gente, é desse jeito. Tem dia que é assim, né? A gente mal deita na cama quando tá aquele soninho mais gostoso do mundo, despertador. Ah, não, gente. Mas, ó, tenha fé, tenha muita disposição, viu? Não desanima, não. Bora jogar pra cima e correr atrás do preju, fechado? Porque começo mandando os meus alôs, Elton César, aquele beijo pra você, Elton. É, bom dia, minha grande amiga Ju Godoy, bora trabalhar, né? Graças a Deus, Elton, uma semana abençoada pra você aí, viu? Elton César, também o querido Jesus Rosa, sua bênção, Jesus, e meu querido José Antônio, ouvinte tão querido aqui do Bom Dia, né? A galerinha de Jequiri, os Brutão da Obra, os três mosqueteiros, que sempre estão aí trabalhando e sempre ouvindo o Ju Godoy, meu muito obrigado, se abraçados, viu? Mandar mais alôs por aqui, Alexandre Luiz, que sempre me manda ursinhos bonitinhos, né? Bichinhos com rosas, obrigado, viu, Alexandre? Uma semana abençoada pra você. José Manuel Inocêncio, maravilhoso, Deus abençoe muito o seu dia, sua semana, tá? Muito obrigada sempre pelo carinho, pelas suas palavras na minha pessoa, no meu Instagram, galera, participa bombando o Instagram de Ju Godoy, viu? Faça como eles, arroba Ju Godoy, locutora, não fica atrás não, manda sua mensagem.
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falar da Sapequinha, Lécia é coroada rainha de bateria da escola de samba em cima da hora, hein? Será que ela já esperava, hein? Ah, será que foi surpresa? Bom, enfim, Lécia foi coroada no último domingo rainha de bateria da escola de samba do Carnaval do Rio de Janeiro, em cima da hora. A cantora celebrou na quadra a nova etapa de sua trajetória ao lado da mãe, Darlene Ferratri, e da irmã Winnie Isa, que desfilam com ela no começo do próximo ano na Marquês de Sapucaí. Ela ganhou o carinho especial do marido, Ricardo Viana. Os dois se beijaram muito e ainda arriscaram passos de samba juntinhos. Que bonitinhos, né? Que casal mais bonitinho, né? Há anos no universo do samba, Lécia já ocupou o posto de rainha de bateria da Unidos da Tijuca, onde ficou de 2020 até 2025, ano em que anunciou sua saída para cuidar da primeira gestação. No dia 5 de fevereiro, ela perdeu a filha, Sofia, e a escola decidiu não contar com outra rainha à frente da bateria. Famosos como Gominho e Quitéria Chagas prestigiaram o anúncio de Lécia como a nova rainha. Antes dela, Mariane Hipólito comandou a bateria Sintonia de Cavalcante no desfile da gremiação deste ano. Parabéns a Lécia, né? Ela ama carnaval, tem samba no pé, né? E vai trazer um pouco mais de alegria depois de um ano tão complicado que foi 2025 pra ela, tão triste, né? Siga adiante, nossa querida Sapequinha, e tava linda nas fotos, como sempre, né? O marido dela também bem bonito, diga-se de passagem. Então, brincadeiras à parte, meu povo, parabéns para a Lécia Sapequinha de volta ao carnaval, maravilhosa. Você já tá pensando no carnaval? Meu Jesus, daqui a pouco já é carnaval, daqui a pouco é nada. Não vamos pensar pra gente não desorientar, vamos ouvir música? Thiago Carvalho e Simone Mendes, beijoqueira.

0: Esse é o programa mais animado das suas manhãs. Eu admito, bato no meio e falo que é sim, cara. Esse daqui é o Bom Dia, deixando a sua manhã com cara de felicidade, tá? Com cara de festa. Assim que tem que ser, viu? Yasmin Santos, Diego e Vitor Hugo, principalmente pessoas lindas que ouvem esse programa, que estão querendo saber sobre a novela nova que estreia hoje por você.
1: Por aqui, nossa nova novela Por Você, nesta terça-feira, 18 de agosto. Acontece que Bela se desespera com a morte de Julie. Lucas é avisado sobre o estado da mãe de Peixe. Glorinha, Ítalo e Samuca e os leva para o hospital. Os quatro irmãos descobrem que Julie faleceu. Peixe se revolta contra Bela. A obstetra conhece Lucas, que a conforta após a morte de Julie. Obrigada pela audiência, daqui a pouquinho tem mais resumos de novelas.
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0: Ferrugem!
1: Beleza, então, fechando por aqui mais um bloquinho do Bom Dia. Quando você toma esse cafezinho com leite, misturou Toddy pra ver se dá um... O café ficou ralo demais, comei sem graça, colocou um Toddy da criança, não é mesmo? Tirou da boca da criança pra tomar, pra ver se dá um gostinho melhor. Eita, Lelê, boa terça pra você, viu? Vai firme, vai firme. Ferrugem, cachorrinho, uau, uau. Eu tô falando, hoje eu não tô batendo bem das ideias. Deixa eu mandar meus alôs por aqui, tem uma galera super classe A que eu tô devendo. Henrique Pereira e sua mamãe Sueli. Boa terça-feira pra você. A maravilhosa, queridíssima aí, né? A Nascimento França Ferraz. Ela falou aqui pra mim, com você não existe depressão. Ô, maravilhosa, que me dera, viu? Não é tanto assim também não, mas eu te agradeço muito, viu? Sinta-se abraçada por Gil Godói. Não só você e todos de Cândido Salles, Bahia. Beijoca pra você, uma terça abençoada, tá? Deixa eu mandar um beijo especial aqui também para a nossa querida Casquinha de Bala Francisca. Deus abençoe muito a sua terça, Francisca. Tem mensagem de áudio dela, eu adoro, ó.
2: Bom dia, locutora mais linda. Ô, Gil, manda um alô aqui pra Casquinha de Bala, aqui no colo do João José. Tudo bem, Gil? Fica com Deus aí, Gil. Tchau, tchau. É a Casquinha de Bala. Um beijo no seu coração.
1: Ô, Francisca, nossa querida Casquinha de Bala, que sempre que aparece por aqui, abrilhanta ainda mais o nosso programa. Um beijo no seu coração também. Muito obrigada pelo carinho com essa locutora mais linda. Graças a Deus que eu tenho ouvintes como a senhora. Um beijo, viu? Uma terça-feira abençoada. Obrigada pela participação.
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4: Hora certa aqui na Cidadão FM, 9:42.
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6: Muito bem, já estamos de volta por aqui trazendo informações, notícias, fofoca e muito mais pra você que adora. Vamos falar da Priscila, gente? Priscila lança álbum focado na voz. Quero prestígio, não popularidade. Pra você que é fã de Priscila, ex-Alcântara do gospel, ela que agora, né, já tá aí gravando álbuns pop, etc e tal. E o novo álbum da Priscila, Echo, chegou às plataformas digitais na última quinta com 10 faixas inéditas e foco total em sua voz. É um álbum pop, mas muito influenciado pelo R&B. Detalhe, viu? Ela disse que não trouxe nada em inglês porque achou meio nada a ver. Quero continuar sendo prestigiada pela minha voz e sendo considerada uma das principais vocalistas do meu país. Dessa, né? Esse sempre foi meu sonho. Quando era pequena, eu falava: quero que me conheçam como cantora, a Priscila que canta. Ela diz em entrevista ao site Popline: eu quero prestígio, não necessariamente popularidade. Quero influenciar. Quero que no futuro, quando falarem de cantora, lembrem do meu nome. Quando quiserem uma referência vocal, quero que lembrem de mim. Essa é minha ambição. Isso é bem ambicioso e exige de mim constantes esforços. Tenho que estudar e tenho que me dedicar. Se quero ser lembrada pelo meu talento, quero ser número um em ref, entendeu? Priscila conta sem se preocupar com falsa motherfucker. Eu falei modesta, a voz da cantora já foi elogiada por ídolos como Sandy, Ivete Sangalo, Caetano Veloso. Então tá aí. Pra você que é fã de Priscila, ela tá chegando com um álbum, aliás, já chegou, né? Porque já foi, já tá aí nas principais plataformas de áudio, foi lançado na última quinta-feira. E pra você que é fã dela, pode ser ela aqui na programação, né? Se o programador tiver de boa na lagoa e tiver com o coração, né, leve, feliz, ele toca o seu som. pedidomusical.com.br, porque o Godoy não manda nada, tá? Bom, seguimos por aqui. Depois dessa novidade sobre a Pri, tem João Neto e Frederico com Eduardo Costa. Nega, véia!

Sim, as melhores músicas continuam rolando por aqui, fazendo você despertar, mexer o esqueleto, dançar até com cabo de vassoura, meu filho. Tá aí o som de Jean Giovanni, Mensagem Errada. É aquele sertanejo do agro chonado pra galera que gosta de rapar o chifre no asfalto e o cotovelo na calçada. Ou então no paralelepípedo, onde você achar melhor. Por aqui seguimos com o nosso...

0: Previsões astrais de volta para essa terça-feira, Câncer, Leão e Virgem, Câncer, nascidos de 21 de junho. A 21 de julho, Câncer, os compromissos batem à porta, principalmente no trabalho. E você vai se sair muito bem, pode faturar uma grana extra. Só evite distrações, procure ter mais disciplina para não baixar a produtividade. A cor para você hoje é o vermelho e os números da sorte 03, 57 e 46. Leão, nascidos de 22 de julho a 22 de agosto, Leão, charme, simpatia e criatividade vão ser os seus trunfos para fazer sucesso. E tudo deve fluir do seu jeitinho, seja no trabalho, nas finanças ou na vida pessoal. Aproveite para ir atrás dos seus interesses. A cor para hoje é o branco, números da sorte 61, 38 e 24. Virgem, nascidos de 23 de agosto a 22 de setembro, Virgem, os seus dons criativos vão estar tinindo e você vai colocar a marca do seu talento em tudo que fizer, principalmente no trabalho. Convém ser mais paciente porque confusões estão previstas. A cor para hoje é o verde, números da sorte 44, 06 e 33. Eu já volto, pessoal, e falo com Libra, Escorpião e Sagitário em mais um bloco de previsões para essa terça-feira. 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
4: 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Escuta essa letra aqui, ó.

0: Assim a gente encerra mais um bloco aqui do Bom Dia. O programa hoje tá acelerado, tá quente, tá doido. Débora e Daniela, roupa do coração. Coração tem roupa, gente? Ótima terça pra você que tá aí, né? Tomando aquele cafezinho, aquele pingado delícia. Cuidado com leite demais pra não estragar seu estômago. Olha a lactose, viu? Muito obrigada sempre pelo carinho da sua audiência. Zena Souza, aquele beijo pra você. Bom dia, Gil Godói. Obrigada por nos alegrar todas as manhãs. Deus abençoe seu dia e sua semana. Amém a todos nós, Zena. Muito obrigada, tá? Aquele beijo especial pra você, maravilhosa. Sempre tá aqui com o Gil Godói, sempre mandando a sua mensagem. Muito obrigada, viu? William Pereira, maravilhoso. Bom dia, Juliana. Manda um alô pra nós aqui da Construção Civil em Abre Campo pro William e o Nanau. Se possível, passa Henrique e Juliano, amor dos outros. Como eu falei, é o programador que manda na parada. Mas o meu abraço eu faço questão de mandar pra todo mundo de Abre Campo, que sempre ouve esse programa aí, né? Eu agradeço demais sempre, tá? Aquele abraço pra todo mundo de Minas Gerais, sempre na escuta. E pra todos da Construção Civil, em especial para o William, o Nanau.
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2: Sim, alto astral, por favor, né? Programa que não resolve os seus problemas, mas pelo menos você ri, né? Coloca um sorriso nesse rosto, porque assim é, aqui é desse jeito, meu filho. Pode faltar até o café, mas a energia, a vibe positiva, não me abandonam jamais, viu? Aqui a gente anda sempre de mão dada. Por aqui seguimos com mais notícia pra você ficar sempre muito bem informado, né, meu caro? Pois é, pra você que tá aí querendo saber aí sobre, né, a festa do peão de Barretos. Você já foi? Você tem vontade de ir? Tá sabendo da programação completa? Ou você que não vai, sabe como assistir? Já pode separar o chapéu, a fivela na cintura, meu bem, lustra bem a sua botina, porque a 71ª festa do peão de Barretos vem aí na próxima semana, aliás, essa semana. A quarta etapa do Circuito Sertanejo começa nessa quinta-feira, dia 20, e vai até o dia 30 de agosto no Parque do Peão, em Barreto, São Paulo, reunindo nomes como Alok, Natan, Gustavo Lima, Simone Mendes, Ana Castela e, claro, muito mais, é óbvio, né? Considerada maior do gênero na América Latina, a festa conta com uma diversificada programação distribuída em 5 palcos, que recebem mais de 120 shows ao longo dos 11 dias de evento. São 11 dias, viu? Do dia 20 de agosto até o dia 30 de agosto. Então é muita gente, meu caro. Vai ter aí Panda, Matheus e Cauã. Vai ter Ana Castela, Country Beat, Wesley, Safadão e Natanzinho. Belo, Henrique, Diego, Lorena, Bruno e Denner, João Neto e Frederico. Vai ter também Alok, Natan com Gustavo Lima, Durval Lelis, Edson e Hudson, Mato Grosso e Mati. E por aí vai. Só ficar aqui tecendo novelo de lã, já sabe. O programa acaba, né? Eu acabo entrando em outro programa que não é o meu, melhor não. Bom, inclusive no próximo sábado, dia 22, a TV Globo, Multishow e o Globoplay vão transmitir ao vivo os principais shows. Então você vai poder conferir sentadão no seu sofá encardido, abraçado com o seu cão. Ai, vai ser bom, hein? A cobertura direta do festival será comandada por Kênia Sade e Rafa Kalimann. Então pra você que não vai, vai poder conferir na TV. Gostou? Curtiu essa informação? Não vai estar lá na festa, mas vai poder dar uma conferida pela telinha sem gastar nenhum ingresso. É, compra aí os Beer Night e faz de conta que você tá na festa, tá? Seguimos de música por aqui, bora jogar pra cima na nossa terça-feirosa, Murilo Ruf, anestesiado, gatíssimo, vem cantar pra você.

0: Tá rolando. Bom dia. Bora fazer essa vitamina de abacate, que é bom para o colágeno da pele, amiga sua louca. É, meu bem, vamos parecer aí 10 anos mais jovens essa semana, então bora investir no abacate. Bom, por aqui teve o som de Vitor e Léo só, e a gente segue com Quem Ama Cuida, eu dando dicas de beleza. Quem Ama Cuida, terça-feira, 18 de agosto. Vou te contar que a Adriana conclui que Arthur intruía que algo de ruim pudesse acontecer a ele. Ingrid e Rafael repreendem a mãe por ter que expulsar Brigitte de casa. Elise sente que Adriana e Mal estão escondendo algo. Brigitte pede homenagem na casa de Ulisses e Fábia. Yuri diz a Adriana que vai ajudá-la a transformar a fortuna deixada por Arthur em dinheiro sem que a família Brandão descubra. Fico por aqui, um beijo. Amanhã eu volto com mais resumos de novelas. 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

0: né, que tá aí enlouquecido, correndo atrás do prejuízo pra chegar a tempo de fazer suas coisas dentro do prazo limite. É desse jeito, viu? Os dias estão maiores e o tempo cada vez mais curto. Tá aí a sonzeira de Wesley Safadão, passatempo. Em especial pra você que tá comendo biscoitinho, um passatempo, pegou da criança. Ah, meu Deus do céu, faz isso não. Deixa o biscoitinho da criança, viu? Por aqui, estamos seguindo com muita alegria, disposição, mandando um beijo pra Simone de Bengo maravilhosa. Aquele beijo pra você, Cida. Até quando você some, viu, mulher? Apareça sempre, por favor. Antônio Pio, aquele abraço pra você, aquele elosão para o Jandair Soares. Oi, Jandair, uma semana abençoada pra você, meu querido. Vou encerrando por aqui os alôs, mas daqui a pouquinho tem mais. Fica aí,
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3: Já estamos de volta por aqui. Excelente terça-feira pra você, falando de Madonna, né? Com reforço de Kylie Minogue, Madonna emplaca seu 75º single no top 10 no Reino Unido. Bom, Madonna conseguiu mais uma vez e segue quebrando recordes. O single Love Sensation alcançou o 8º lugar na parada britânica. A 70ª música, né, da rainha do pop a entrar no top 10 do Reino Unido. Madonna é a mulher com maior número de sucessos no top 10 britânico em toda a história. Não é à toa que ela é a rainha do pop, né, gente? Ela alcançou esse feito após o lançamento do remix da faixa com vocais adicionais de Kylie Minogue, maravilhosa australiana que tem público muito fiel no Reino Unido. Love Sensation virou também a 37ª entrada de Kylie no top 10 britânico. Essa é a primeira vez que as duas divas pop lançam uma música juntas, né? Um marco na cultura pop. Madonna revelou que antigamente tinha certa implicância com Kylie, porque um namorado da norte-americana era caidinho pela australiana. Ela sentia um pouco de ciúme, mas pelo visto, tudo isso caiu por terra, né? Ah, elas estão lindíssimas, viu? Confira algumas fotos delas juntas nas redes sociais. E bora inserir, por favor, essa música nova aqui na programação pra gente sair dançando enlouquecido sem pensar nem no pagamento que vai cair ainda só no próximo mês. Fechado? meu velho. É música que tem a cara do finalzaço de semana, de balada, de vibe positiva, tá? Enquanto isso, a gente segue de Zeneto e Cristiano. Bora? Banda cover.
4: Essa aqui é um ditado que diz: se você não cuida, ó, cuidado, viu?

0: my friend, sim, ouça em volume máximo e sem moderação. Tá aí o som de Zezé de Camargo, frente fria, Deus me livre, agora que deu uma aliviada, não tem pra frente fria pra voltar. Não, pode ficar onde você está, queridona. E bora conferir por aqui mais dicas do horóscopo pra você.
1: Mais um bloco de previsões astrais para essa terça-feira. Agora eu falo com Libra, Escorpião e Sagitário. Oi, Libra, nascidos de 23 de setembro a 22 de outubro. Libra, você vai começar esse dia com boas vibrações generosas, viu, de Vênus no seu paraíso astral, com o sinal de que as coisas vão fluir às mil maravilhas. Além de brilhar em suas atividades, você pode tirar a sorte grande com o dinheiro. O amor promete ser tranquilo e acolhedor. A cor para hoje é o cereja. Números da sorte 09, 36 e 10. Escorpião, nascidos de 23 de outubro a 21 de novembro. Escorpião, essa terça-feira os boletos estão acumulando? Não esquenta, porque se depender das estrelas, você vai ter ótimas chances para driblar qualquer problema. E quem se mexer tem tudo para sair no lucro. Cor para hoje, preto, números da sorte 51, 24 e 04. Sagitário, nascidos de 22 de novembro a 21 de dezembro. A lua manda todos os tipos de energia e as melhores vão garantir o seu sucesso nos contatos profissionais e pessoais. Você vai esbanjar simpatia e criatividade hoje. Cor para você, marrom. Números da sorte 42, 15 e 06. Eu já volto e falo com Capricórnio, Aquário e Peixes no último bloco de previsões.

Encerrando mais um bloquinho aqui do Bom Dia, excelente manhã pra você que curtiu aí a sonzeira, né? De Zé Felipe, só tem eu. Deixa eu mandar um abraço aqui que eu tô devendo, né? Infelizmente o som dele não rolou, antes que ele jogue um sapato na minha cabeça. Jefferson Vidal, aquele abraço pra você, meu querido. Deus abençoe muito aí a sua terça-feira e pra toda a galera de Matipó. Estão sempre ligadinhos aqui no programa. E tá aí pra você um trechinho, Jefferson. Eu prometi e cumpro, meu camarada.

0: Aí o sonsaço de Detonautas, um cara de sorte, ele pediu o som e eu falei pra ele, cara, se não rolar aqui pra você, eu toco nem que seja um trechinho, tá? Promessa cumprida, viu, Jefferson Vital? E eu agradeço demais pelo som, cara, que eu sou totalmente camisa preta, curto demais o som pop rock, viu? Muito obrigada por essa sonzeira brazuca que agradou não só a locutora, mas tenho certeza que outros ouvintes também, assim como o Led Bruno, de Abre Campo, que também gosta desse tipo de som. Detonautas tá repleto aí de música nova, tem Capa Preta, tem Rádio Love Nacional, e aí eu curto demais o som dos caras, viu? Quem me segue no Instagram sabe. Valeu demais, Jeff! Boa terça!
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0: Sim, de volta por aqui com mais notícia pra você. Hora de falar de Vini Júnior, que reagiu a vídeo de Virgínia entrando em jatinho. Vindo pra Madrid. Olha, gente, como é que eles estão diferentes nesse segundo momento, né? Estão, sim, bem diferentezinhos. E saudades! Virgínia Fonseca chamou a atenção de Vini Júnior nas redes sociais no último sábado. A influenciadora compartilhou um vídeo entrando no seu jatinho particular e ganhou um comentário do namorado que mora em Madrid, na Espanha, onde atua pelo Real Madrid. Já está vindo para Madrid? Perguntou o Vini Júnior, entrando na brincadeira e despertando a curiosidade dos seguidores sobre o destino de Virgínia Fonseca. Após curtirem partes das férias juntos, Virgínia e Vini Júnior voltaram aos compromissos profissionais. A influenciadora retomou a rotina no Brasil, enquanto o jogador retornou à Espanha, onde vive e defende o Real Madrid. Recentemente, o craque renovou o contrato com o clube espanhol até junho de 2032. Durante o período de folga, o casal aproveitou diferentes destinos, né? Passearam, tiraram fotos, postaram na internet, né? Trocaram declarações de amor. Pelo visto, nesse segundo momento, eles estão querendo demonstrar um pouco mais de love, né? Querendo demonstrar que sim, existe uma brasa, mora? Existe uma brasa entre os dois. Será mesmo? Vamos continuar acompanhando, né? Mas acho que pra Madrid ela não tava indo, não. É, gente. Será que o amor finalmente vai tocar o coraçãozinho desses dois? Guilherme Benuto, Maiara e Maraísa, Corpo Sexy, a gente curte essa.
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1: Obrigado, meu amor.
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0: Cadê as bonecas aí?

0: de você.
1: Lacrando assim, mais um bloquinho do bondinho quando você tá com essa cara de limão chupado pra dentro. E faz isso daí, viu? Só pra contrariar, que se chama amor. E eu mando mais alôs por aqui, que eu tô vendo um monte desde a semana passada, viu? Aquele beijo pra Camila de Souza, maravilhosa. Uma abençoada terça-feira pra você, viu, Camilinha? Muito obrigada aí sempre pelo carinho da sua audiência. Aquele abraço também, mais do que especial. E todo mundo que participa, que manda mensagem no meu Instagram, faz pipocar meu Instagram. Eu muito obrigada, viu? A Shirley Aparecida, maravilhosa. Né, Shirley? Será que ela samba? Samba nada, né, Shirley? Jandaí Soares, meu querido, que voltou a aparecer aqui nas participações do programa. Danilo Ribeiro, aquele alôzão pra você, viu? Raimundo Miranda, meu querido, vendedor da água de coco mais deliciosa de Balsas Maranhão, mandou mensagem de áudio, se liga aí, ó.
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2: Sim, já estamos de volta por aqui te contando que Ana Castela conquista corpo musculoso com treinos até 7 vezes na semana e sem anabolizantes. Ê, meu Deus do céu, nosso gafanhoto marombado. Foco e disciplina. Se você acompanha Ana Castela, você provavelmente já foi impactado com a evolução corporal da boiadeira, né? Com cerca de 1 ano e meio de foco na musculação, a sertaneja transformou seu corpo ao ganhar cerca de 5 quilos de massa magra e definir os músculos perdendo gordura. Para destrinchar aí essa evolução, né, o G-Show bateu um papo com o André Pérez, personal trainer da cantora. Sem poupar elogios à dedicação da sertaneja, ele destacou que o seu sucesso não tem mistério. Ana chegou a treinar 7 vezes na semana e diminuiu seu consumo de álcool e doces, mas sem cortar totalmente. Afinal, é uma jovem de 22 anos. Ela já chegou a treinar de 6 a 7 vezes na semana. A gente deu uma reduzida agora por conta da agenda dela, principalmente por conta de Barretos. Hoje, como ela já está treinando muito mais pesado, eu estou fazendo um treino dividido em 3 para ela. Então, ela treina num dia só superiores, no outro dia ela treina quadríceps e adutores, e no outro a gente faz mais força de glúteo posterior, de coxa, panturrilha, destacou o cara. Realmente, né, gente, aquele grilinho que ela era está virando aí, né, um gafanhoto marombado, de ombros largos, né, totalmente diferente. Apesar das pessoas acharem que a transformação de Ana foi super rápida, André destaca que a evolução tem sido todo um processo. Como a sertaneja logo esbanjou ombros e costas definidas e volumosas, alguns chegaram a dizer que ela estaria fazendo uso de anabolizantes. Ela não usa anabolizantes porque realmente pode prejudicar a voz. Ela já tem um vozeirão grosso, então se não cuidar, pode criar ali nódulo, calo na corda vocal. Com o tempo, você vai adquirindo mais maturidade muscular. Essa maturidade muscular já te proporciona resultados sem você ter que também buscar outras fontes de acelerar isso daí, tá? Então, pra você que tava achando, não, ela não usa anabolizantes. Ela tem mostrado muito mais o corpinho depois que ela tem ficado aí um pouco mais maromba, né? Confira as fotos nas redes sociais e você que tá com preguiça, corra para uma academia mais perto de você pra eliminar essa pochete cheia de lanche. Enquanto isso, a ficha cai pra você, você larga esse pão com salame. A gente traz o sonsaço de Luan Santana, Mulher Segura!

0: Meu Deus do céu, é o último bloco por aqui. Sério, produção? Ah, não, eu quero que esse programa seja maior. Não é possível, tá passando muito rápido. Zé Henrique e Gabriel, quando olhei pra você... Ai, dicas da astrologia, né?
1: Último bloco de previsões astrais para hoje, Capricórnio, Aquário e Peixes. Capricórnio, nascidos de 22 de dezembro a 20 de janeiro, seus instintos ficam acesos e você pode farejar as oportunidades. Mantenha a discrição e evite falar sobre os seus interesses. O astral emperra, mas se você tiver calma e não procurar pelo em ovo, você vai resolver as coisas com mais facilidade. A cor para hoje, Capricórnio, é o rosa. Números da sorte 51, 31 e 14. Aquário, nascidos de 21 de janeiro a 19 de fevereiro. Aquário, sucesso te espera. O dia tá perfeito, sem nenhum defeito para você ir atrás dos seus projetos e ideais. Contatos e conversas com amigos e pessoas que você admira trazem grandes alegrias. Sem falar que o amor fica blindado. Cor para hoje, pink. Números da sorte 31, 51 e 33. E para fechar as previsões, peixes, nascidos de 20 de fevereiro a 20 de março. Peixes, você vai ter boas vibrações e vai contar com um belo incentivo das estrelas para progredir na carreira. Sua imaginação e criatividade ficam mais cristalinas. Sua produtividade vai ser maior se você puder trabalhar no seu canto. Surpresas deliciosas estão previstas para hoje. Cor para você amarelo. Números da sorte 32, 23 e 70. Amanhã tem mais previsões. Um abraço para você. Boa terça-feira.
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0: E assim a gente encerra o programa Bom Dia com Marcos e Belucci. Então foge! Ah, meu Deus do céu, o programa acabou. Quem vai fugir sou eu, né? Ah, gente, o programa já acabou. Quem quer que o programa seja estendido, manda mensagem aí pra rádio pedindo que o Jogodói fique mais tempo, porque eu achei que o programa hoje voou, viu? Eu nem mandei um alô pra todo mundo que eu precisava mandar, que eu tô devendo desde a semana passada. Edmar Rodrigues, aquele abraço pra você. Bom dia, locutora Nota Mil. Seu programa é diferenciado porque transmite alegria pra nós. Oi, Edmar, quem me transmite alegria é você. Todos os ouvintes estão sempre do outro lado do rádio. Esse programa não é meu, esse programa é nosso. Sem você aí do outro lado, sem os ouvintes do outro lado, esse programa não existiria. Luciene Miranda maravilhosa, beijo pra você, boa terça. Rosine Terezinha, Miranilda Venâncio, também em especial para Cleide Jesus, aquela beijoca pra você, viu? Cleide Cordeiro de Lira e também seu esposo, o Marcão Celeiro, em Juara. Boa terça-feira pra você e pra toda a sua família, tá? Estendo também o meu alô para o Francisco Ventura, o William, Thaís. Bom dia, aqui é Thaís da Fazenda Barra Alegre de Matipó, estou aqui te escutando, te ouço todos os dias, sou fã, adoro ouvir você, a melhor locutora do Brasil. Ouviu, né, produção? Eu sei que eu não sou, mas eu agradeço demais o elogio, Thaís, e beijo pra você, tá? Obrigada pelo carinho. Edna Soares, oi, bom dia, minha linda, bom dia pra você também, maravilhosa. Sérgio Henrique, estamos ligados no seu programa em Visconde do Rio Branco. Encerro por aqui os meus alôs, antes que eu leve uma sapatada na cabeça aqui da produção, mas amanhã tem mais alôs, inclusive porque eu fiquei devendo, tá? Aquele beijo instalado, bom restinho de terça, até amanhã, tchau!
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4: 11 horas e 18 minutinhos agora. Bom dia pra você. Ele faz companhia até uma da tarde.
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4: Célia, bom dia, Célia. Célia Klenk do Eldorado tá conosco. Terezinha Vanchuk, terçou, né, Terezinha? Bom dia, obrigado pela audiência. Alô, Tereza Orne por aí também. Ela disse que a graça de Deus nos acompanha em todos os momentos deste dia. Bom dia, Tereza Orne. Célio de Bosque da Vila Caroline conosco também. Bom dia, obrigado pela audiência. Laurentino tá por aí também. Bom dia, obrigado pela audiência, Laurentino. Quem mais aqui? 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

0: Janina Clara, bom dia, obrigado pela audiência. Janina, bom dia pra Fátima, ligadinha conosco por aqui também, aquele abraço. Alô, Elizabeth de Rio Azul, bom dia, terçou pra, terços, como é que é? Terços horas do Shima. Eu acho que é terça-feira, hora do Shima, acho que é isso que ela quis dizer. Edmilson Marlin, você foi aqui, aquele abraço, bom dia também, obrigado pela audiência. Miguel Cordeiro, Colônia Dulce, você não tá votando já, né, Miguel? Que eu nem disse as músicas
1: bom
0: ainda.
1: Bom dia, Juliano, bom. Bom. Quanto, tô aqui falando a música da Ana Castela.
0: Opa!
1: Tamo na escuta, tchau, obrigado.
0: Só porque eu ouvi a locutora, a Ju, antes aí falando da Ana Castela, né? Que é a música da Ana Castela, então tá, né? Lídia Veranzovic, bom dia, Juliano, bom dia, Lídia. Ivanilson da Imitec. Oi, Ivanilson, parabéns, felicidades, muitos e muitos anos de vida pro Ivanilson, que hoje tá completando idade nova! Completando 27 com cara de 45, mas tá, é o que tem pra hoje.
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0: Ou seja, tá com a minha cara, mas vendo que eu tô nos 44 já, né? 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

0: Bom dia, Juliana. Bom dia, Yane. Bom dia, Giovanni. Bom dia, Braia, né? Que tinha esquecido sempre, né? E, então já sei a música da Josefa Chico. Ela pede pra você mandar, mas acho que você não vai conseguir agora, né? Então ela gosta, não sei se você vai conseguir decifrar o que ela escreveu aí. Porca Véia, ela gosta, Rosa Branca e Mocinhas da Cidade. Beleza? Então, tomando essas músicas, uma delas, você não vai conseguir agora, né?
1: Agora não dá mais.
0: É, pra Josefa Chico, manda uma música, manda um abraço
1: é
0: pra Josefa Chico e manda um abraço pra todas as minhas amigas, um abraço pra todos os meus amigos.
1: Tá mandado, e eu, não?
0: Aí um bom dia pro Antônio Sumic.
1: Ah, pro Antônio Sumic. Ah, pra mim você falou, tava faltando Antônio, tá certo? 11h25 agora, gente, vamos direto aqui pro Melhor de Três, porque já tá na hora, já estamos começando.

0: 11:25.
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0: de terça-feira está no ar. Bora conhecer as opções de hoje. Opção número um do melhor de três, Leandro Leonardo. Não aprendi a dizer adeus. Não sei se vou me acostumar. Essa é a opção número um. Número dois, Grupo Portal Gaúcho. Trancou aí o fandangueiro. Não sei cantar essa. E a número três, Os Serranos. Castelhana, se você me ama, escolha a sua favorita. 3542-1832. E o melhor de três está no ar.
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0: Não aprendi a dizer adeus, Leandro Leonardo, aqui opção número 1 de hoje. Vamos de opção 2, Tranco Velho Fandangueiro com Portal Gaúcho.
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0: Trancão, velho fandangueiro, opção número 2 de hoje aqui no Melhor de 3 da sua terça-feira.
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0: 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Opção número 1, Não Aprendi a Dizer Adeus, Leandro Leonardo. Opção 2, Tranco Velho Fandangueiro com Grupo Cordiona. E a 3 que nós vamos ouvir agora, Serranos, Castelhana.

0: Essa é a opção número 3 de hoje aqui do Melhor de 3, Castelhana. Só recapitulando aqui então, opção número 1, Não Aprendi a Dizer Adeus, Leandro Leonardo. A 2, Tranco Velho Fandangueiro, com o grupo Portal Gaúcho. E a 3, Castelhana com Encerrados. Eu vou pro intervalo bem rapidinho, eu volto já com a contabilidade dos votos. Sai daí não, que eu volto já. 11:36.
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1: 11:38.
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0: 11h43, está na hora de apurar os votos aqui no Melhor de Três da sua terça-feira, 18 de agosto, 2026 é o ano. As opções de hoje são as seguintes: opção número 1, Não Aprendi a Dizer Adeus, Leandro Leonardo; 2, Tranco Velho Fandangueiro, Grupo Portal Gaúcho; e a 3, Castelhana com Os Serranos. Vai votando aí na sua favorita, 3542-1832. Bom dia, produção.
1: Bom dia, Juliano. Bom dia, pessoal. Como é que vocês estão?
0: Certito por demais. Vamos lá para a apuração dos votos, então?
1: Vamos lá.
0: Primeiro de hoje, o aniversariante, Ivanilson. Votou na número 1. Sabia qual é o aniversário hoje?
1: Aniversário. Parabéns, Ivanilson da Metec. Isso. Parabéns, Ivanilson. Felicidades para você. Muitos anos de vida. Deus abençoe sempre sua vida.
0: Quantos anos você acha que ele está fazendo?
1: Ivanilson, deixa eu ver. Aí, Gil, você sabe que eu não gosto quando perguntam isso. Ai, gente, não gosto. Coloca lá pra repetir.
0: Repetir o quê?
1: A música, pra não precisar você ficar puxando. Eu acho que ele tá completando.

0: 27!
1: Oh. Com carinha de...
0: Nossa, e eu sempre respeitava ele achando que ele era mais velho. Agora me respeite, homem. Agora me respeite você.
1: É piá.
0: É você piá. É piá novo.
1: Respeita a tia.
0: Respeita... Ah, não, Juliano. Ué? Ué? Ele disse 33, é sacanagem. Coluna de 70.
1: Viu, mas olha o que acontece. Ah, ele sabe, todo mundo dá 30 anos pra ele. Tem estrutura de 30 anos, né? 30 anos não é velho, ó. É um
0: eu
1: jovem.
0: Eu não me considero,
1: senhor.
0: Gente.
1: É um jovem senhor.
0: Eu não me considero, gente. Eu vou fazer 33 anos e eu me considero muito jovem. A não ser quando eu fico ali no finalzinho do programa, que já começa a me arder a coluna, daí eu me sinto um pouco. um pouco acima, né? Fora isso, tá tudo certo.
1: Edmilson, bom dia, Edmilson.
2: Bom dia, Juliana, bom dia, Loriane, bom dia, Gael, tudo bem com vocês? Hoje o meu voto vai na número 1. E a mãe também vai no número 1, beleza?
1: Pode beleza.
2: Tudo de bom.
0: Tudo de bom.
1: Estefano, bom dia, Estefano.
3: Bom dia, Juliano, tudo bom?
1: Joia.
3: Eu fui para a roça, em casa boeiro, que tu viu tudo, né, daí, uhum.
1: Que?
0: O meu o retorno tá um pouquinho baixo,
1: O que ele diz ali dos caroços?
3: Eu fui pra roça, em casa boeiro, que tu viu tudo, né? Daí, uhum.
0: Ele foi pra roça.
3: Daí vai cortar a cana de milho comigo, depois no meio-dia.
1: Ah, né? Cortar a cana de milho.
3: Passar andar também, né? Só que é longe, vai bicicleta, quase 5 km vai dar.
1: Tá? 5 km, eu faço
3: vai,
1: 40!
3: Vai morar com nós na avenida, na rodoviária.
1: Que melhor do que cortar a milho.
3: Mas eu esperando com o chimarrão, tá? Mas tá tudo bem, graças a Deus. Eu voto na número 3, tá bom?
1: Tá bom.
3: E do vizinho.
1: E do vizinho também. É, eu sempre prometo que vou e não vou, né?
0: Tem que ir, qual hora lá?
1: Tempo, meu Deus. Hoje vai eu e a produção lá tomar chimarrão. Combinado?
0: Vamos ver, hoje eu preciso ir fazer umas coisinhas na... Como é que é que fala? Na city?
1: Preciso ir pra cidade, ir pra vila. Ir pra vila.
0: Daí vamos ver se passamos lá.
1: Marta Banhuc, bom dia, voto na 1 é a Marta Banhuc. Geraldo Melnik, bom dia, Geraldo.
4: Bom dia. Hoje vamos de número 3, beleza?
1: Beleza.
0: Seu Amarildo Pires, bom dia, senhor. Nossa, eu tenho que mandar uma mensagem pra... Depois eu te mando, seu Amarildo. Bom dia, Juliano. É, dona Loriane, hoje meu voto do Hugo... E da Maria é na 2, beleza? Um ótimo trabalho a você.
1: 3 votos na 2, então. Quem mais aqui? Quem mais? Jéssica Leal, bom dia, Jéssica. Bom dia, eu, Jéssica Leal, e meus filhos Isabelle, Raíssa e Rian vão na número 1. Então tá bom, tá indo na 1. E as opções de hoje, quais são?
0: Opção 1, não aprendi a dizer adeus, Leandro e Leonardo. Opção 2, tranco velho fandangueiro, Portal Gaúcho. E a 3, Castelhana, Os Serranos. Nossa, Jorge, você apavorou, né?
1: Só musicão, né?
0: Só musicão, gente.
1: É que eu sou bom demais pra escolher música.
0: Eu confesso que eu gosto dessas três, gente. Por incrível que pareça, eu gosto. Não aprendi a dizer Deus, Leandro Leonardo, gosto. Tranco, velho fandangueiro, é uma música bem animada. Eu gosto de música animada. E Castelhana também, né? Já não tem quem não goste.
1: Castelhana, se você me ama. Sueli Moreira, bom dia, votou na número 3, Terezinha da Cruz, bom dia, o voto na 3 é a Terezinha da Cruz. Anderson Surma tá conosco por aí também, bom dia, família Surma, marcando audiência, hoje vamos de número 3, são 3 votos, Anderson, Irene e Ludovico. Tá votado então, quem mais? Célia, bom dia, Célia, votou na número 1, Célia Klenk, lá do Eldorado. Lorecila Chovics votou na número 2, são 2 votos na 2 dela e do Isidoro.
0: Abraço, Fátima, ligadinha por aqui, bom dia, ela vota na número 2, um abraço, Fátima. Miguel Cordeiro da Colônia Dulce, bom dia.
5: Bom dia.
1: Bom dia.
5: Bom dia, Juliano, bom dia.
1: Loriane,
5: pau.
0: Hello.
5: Vota na número 3, tá bom? Tchau, obrigado.
0: Tchau, de nada.
1: 19 do Zorek. Bom dia, meu voto e do meu marido Cláudio na 3. 2 votinhos na 3, então. Sérgio Bosque, Vila Caroline na 3. Ivanil Soares, bom dia.
6: Bom dia, Juliano. Bom dia, Loriane. Meu nome é Anthony.
1: Bom dia, Anthony.
6: Hoje eu e minha avó votamos no número 2. Tenha um bom dia.
0: Um ótimo dia, Anthony.
1: Tá votado, então. Obrigado pela audiência. Terezinha Vanchuk, bom dia.
7: Bom dia, Juliana. Show. Bom dia, produção.
0: Hello.
7: Que bom que você saiu solzinho, né?
0: Sol.
7: Hoje eu vou votar no número 3, ok? Tchau, obrigada.
1: Tchau, de nada. Alô, José

0: Ah, tudo certinho, vota em quem?
1: Bom dia, meu voto vai na 1.
0: Number 1, tá votado então. Maria Noz votou na número 2, a Márcia foi de número 3, Rinati. Bom dia, Rinati.
2: Bom dia, Juliano. Bom dia, Loriana, e tudo bem com vocês?
3: Bom dia.
2: Hoje eu e meu marido vamos ficar com a número 3. Uma ótima semana para vocês e tudo de bom. Tchau, tchau.
0: Tudo de bom, tchau, tchau. Obrigado pela audiência. Helena Gonçalves por aí também. Bom dia, eu voto na 3. Helena Gonçalves, Matheus, loteamento Eldorado. Obrigado de nada. Nadir conosco. Bom dia, Juliano. Bom dia, Loriane. Voto na 2. É a Nadir. Inês Kaminski foi de número 1. Bom dia, Inês Kaminski.
3: Paula Cordeiro. Bom dia, eu voto na número 3. Abraço, Paula. Um número que não está salvo. Bom dia, eu voto na número 1. Quem é você, Rose? Seja bem-vinda, Rose. Um abraço pra você. Dona Laurinha, Laura Zavatsky. Bom dia, Juliano. Bom dia, Loriane. Meu voto na 3. 2, Isidoro na 1. Um abraço, pessoal.
0: Valeu, obrigado. Wilson da Vila Caroline. Será que é o Wilson que vai falar?
3: Não sei.
0: Eu acho que não.
4: Bom dia, Juliana. Bom dia, Loriana. Eu sou a Luana, eu voto no número 1.
0: E o tio Wilson, qual? Esqueceu?
3: Um abraço, Luana. Seja bem-vinda, Lu.
0: Valeu. Crislaine Loginski, bom dia. Meu voto é na 2 e a Crislaine Loginski que tá votado, então. Elizabeth lá de Rio Azul, conosco por aí, votou na número 1. Bom dia, Elizabeth.
3: Um dia ainda vai lá catar essa cuinha pra mim, dona Elizabeth.
0: Por quê?
3: Ah, eu acho tão bonitinha. Ela é tão pequenininha, essa cuinha, gente.
0: Ah, mas é bem assim, né? Só chega e cata e vai embora.
3: Mas eu sou assim mesmo. Fiquem espertos. Vergonha é roubar e não poder carregar. E essa cuia eu consigo carregar, gente. Ai, ai. Meu voto é no número 2. Vilma, do Jardim Miriam, um abraço. Quem mais? Sueli Poroni, o quê? Bom dia, eu e Laércio votamos na 3.
0: Calma, calma. Sueli Poroniuk, bom dia, eu voto na 3.
3: Ah, é que não, a mensagem não mudou. Então agora, Fabi, bom dia, eu e Laércio votamos na 3. Castelhaná é a nossa música, que legal.
0: Nossa, que tal isso, ó. Janina Cloda, bom dia, Janina, certo?
2: Bom dia, Luciano, bom dia, Cael, bom dia, Juliano, bom dia, Eliane, bom dia, Antônio Sumi, bom dia, Giovanni, bom dia, Pograi. Então a música da Josefa Shepko, ela já falou, então eu já sei. Então manda um abraço, uma música pra Josefa Shepko, ela pediu 3. Porca Véia, Rosa Branca e Mocinhas da Cidade. E um abraço pra todas as minhas amigas, um abraço pra todos os meus amigos. Eu voto na número 2.
3: Um abraço, dona Janine. Até que enfim a gente descobriu a música da dona Josefa Shepko. Agora vai dar pra
0: duas, tocar. Inclusive, né? Mocinha da Cidade e... Ah, mais uma lá. Duas.
3: Depois
0: músicas,
3: eu vou anotar ali.
0: E não sei se as duas não é do Porca Véia, na verdade. Quem mais? Fabiana por aqui, bom dia. Eu e meu pai Ambrose votamos na 1. Dois votinhos na 1, então. Edmiskovics votou na número 3. Damiano, bom dia, Damiano. Bom dia, eu e minha esposa votamos na 3. Mande o Estefone. Como é que é? Mande o Estefano levar a erva. Ah, então beleza. É pra levar a erva lá no chimarrão.
3: Só fila não dá.
0: Só filar, mas não era pra falar isso?
3: Ah, é filar?
0: É, mas não era pra ter falado,
3: porque,
0: né?
3: Porque, mas ele mandou.
0: Ah,
3: mas ele mandou. Então... Oxe, gente, vocês têm que entender que vocês mandam, eu leio. Os meus ouvintes já sabem, no meu programa, eles mandam assim, ó, não leia no ar.
0: Bom dia, voto na 3, Hélio Ferreira. Bom dia, Hélio. Luiz Robaskev te votou... Eita, deu uma falhada, hein? Luiz Robaskev te votou na número 2. Você marcou 2, né?
3: Marquei.
0: E por que clicou depois? Você escutou a notícia da Ana Castela hoje?
3: Não.
0: Ah, no programa anterior aqui na rádio, diz que a Ana Castela em 3, 4 meses criou muito músculo e coisa arada, né?
3: Uhum.
0: Daí falaram que ela tava usando anabolizantes.
3: E daí?
0: Ela falou que não porque ela é cantora, daí engrossa a voz.
3: Faz sentido, né?
0: Faz sentido, mas na verdade
3: não faz sentido, né, gente? É porque a Virgínia tomou, daí a Ana Castela, né, tem um leve ciúme, né?
0: Mas ela não admite. Só que todos os críticos estão dizendo que ela tá tomando anabolizante, mas ela diz que não, ela não, é focada nos exercícios. Ela só bebe final de semana porque ela é jovem e ela não pode parar de beber.
3: Oxe, só bebe fim de semana.
0: Ela falou isso? É verdade?
3: Já não sei por... Não, deixa quieto.
0: Fale.
3: Minha opinião não vale.
0: Vale.
3: Minha opinião ninguém pediu, então vamos continuar.
0: Vai, fale agora, que eu fiquei curioso.
3: Nada, vamos. Jackson ligadinho por aqui. Fala, Jackson. Bom dia, é o Jackson de Souza da Vila Maria. Eu e minha esposa, Daiane Aparecida dos Santos, nosso filho Nata Henrique, votamos na 3. Queremos participar do sorteio.
0: Tá participando já. Lídia Ferenzoft votou na 3 também. Bom dia pra Lídia. Rosa Janiak por aí. Bom dia, hoje vou na 3. Rosa Janiak da Vila Mariana.
3: Tereza Orne ligadinha por aqui. Bom dia.
5: Bom dia, Juliana Loriano. O meu voto vai na número 3 e uma ótima terça-feira.
3: Um abraço.
0: Bom dia, Juliano. Bom dia, Loriane. Eu e o Japa votamos na 3. Bom dia, pessoal lá da Eletrônica do Japa. Jussi e o Japa. Obrigado pela audiência de vocês aí.
3: Sejam bem-vindos.
0: O Japa disse que vai virar paraguaio.
3: Vai?
0: Ele disse que vai comprar as propriedades e vai morar no Paraguai. Quando se aposentar só. Ah, não, mas acho que já se aposentou. Agora não sei também. Mas diz que quer ir morar pro Paraguai, o Japa. Diz que gosta muito do Paraguai.
3: Muito movimento, gente, muito movimento.
0: Já foi no Paraguai?
3: Oxe, eu já. Eu já fui, gente. Quem nunca?
0: Quem nunca?
3: Quem nunca não tem umas coisinhas no Paraguai?
0: Quem nunca foi comprar umas meias lá?
3: Quem nunca?
0: Camisinha musical?
3: Ô, Juliano.
0: O quê?
3: Ai, meu Deus do céu.
0: Bom dia, Juliano Loriani. Eu voto... Eu e minha filha votamos na 3. Então é a Mariciana e a Karine. Quem mais aqui? Sofia Miranda votou na número 3 também. Bom dia, Sofia. Luiz César, bom dia, Juliano e Loriane. Eu voto na 3. Hilda e João votaram na número 2. Teodósia foi de número 3. Lina Cláudia, bom dia, Lina.
6: Bom dia, eu voto na número 3.
0: Tá votado então. Rosicléia Garska foi na número 3 também. Joana Chagas, número 3. Bom dia, Joana Chagas. Quem mais? Andréa Tolkex votou na número 2. Bom dia.
3: Um abraço, bom dia. Gente, eu fui para Paraguai só para descobrir que eu sou mais pobre ainda. No Brasil eu sou pobre, mas no Paraguai eu sou mais pobre ainda, gente. Fui lá achando, eu vou lá comprar umas coisinhas que lá é mais barato. Gente, não consegui. Não consegui. Fui inventada aí na loja da Dior. Isso aí sem nada, né? Juscelia Chucô.
0: Ei, você tem que ler as mensagens.
3: Ah, de baixo? A Elisa disse: vou te dar uma de presente.
0: Cuia.
3: Viu, Ju? Viu? Ela me...
0: Você ia pular a mensagem. Você...
3: Ela me impediu de cometer um pecado. Vou ganhar uma de presente.
0: Ah, mas é isso. Acho que é isso aí. Eu acho que é por
3: Obrigada,
0: isso, então.
3: Obrigada, Elizabeth.
0: Juscelia Chuco votou na número 3. Bom dia, Juscelia. Jucemar Fernandes. Bom dia, Juliana e Loriane. Eu voto na 3. Jucemar Fernandes, valeu, obrigado. Josiane votou na número 3. Bom dia pra Josiane.
3: É, Marisa Orne, bom dia, Juliana e Anne, tudo bem? Meu voto é na 2. No chute, cheguei agora na cozinha. Aquele abraço, um abraço.
0: Aquele abraço. Fala, Wilson, bom dia.
7: Bom dia, Juliana. Que é o Wilson Gaveloto da Vila Maria. E eu vou ficar com a número 2. E hoje eu tava lavando os ursinhos meu aí.
0: Eita.
7: Se eu conseguir tirar uma foto, eu mando pra você aí.
0: Lavando os ursinhos. Ele fez um vídeo dos ursinhos, pelo jeito. Ah, mas não dá pra reproduzir aqui, né?
3: Só no celular. Às vezes não dá. Depende do vídeo, dá pra reproduzir ali, pessoal. Às vezes não dá, não sei porquê.
0: Maria Maeski, bom dia. Juliana e Loriana, eu voto na 3. Abraço, valeu. Obrigado pela audiência. Quem mais? Neiva e Luiz Carlos, bom dia pra vocês. Nossos votos. Luiz, Alisson, Alan, Guilherme, Agatha, na 3. Neiva, Alice, Amanda, Gabriel e Enio, na 2. Dividiram certinho.
3: Calma aí, Ju. 1, 2, 3,
0: 5 votos pra cada um.
3: 5 pra cada? 1, 2, 3, 4. Nossa, 5 pra cada?
0: Exatamente.
3: 3 e 2.
0: 5 votos na 3, 5 na 2. Eles foram nas duas Galdérias? Ah, certeza, né? Que dúvida.
3: Sim.
0: É, quem mais que Sueli César aqui na 3? Michele Leniker na 3. Maria Esmil na 3. Jane Oliveira na 3. Laura Tisca, bom dia, Laura.
8: Bom dia, Juliana. Bom dia, Laura. Bom dia, galera. Eu vou ficar com a opção 3 hoje. Laura Tisca. Rafael Tisca na 3. Marisa Vieira na 3. Fabiano Tisca de Lima na 3. Antônio Mateu na 3. E Luiz Tisca na 3. 6 votos para 3.
0: 6 votinhos na 3. Está contabilizado, então. Paulina Vintkoski, bom dia, meu voto e do Alois e da Lúcia na 3. 3 votinhos então, uma boa semana a todos nós, que Deus abençoe, amém, Jesus, Paulina. Lúcia Folvarni na 3, Maria Guimarães na 3, Nelson Ivanchuk, bom dia, eu voto na 3. Bom dia, Nelson Ivanchuk, não, calma lá. na 1, é a Maria Guimarães na 3, Delcio Vanchuk na 1, é Menatia Pirug na 3, Alois Varhoft, bom dia, Alois.
9: Bom dia, meu amigo Sérgio Oriano. Bom. Bom dia, dona Oriano. Bom.
3: Hello.
9: Hoje eu vou estar na número 3.
0: Tudo de bom, valeu, obrigado pela audiência aí. Quero ver quem mais. Bom dia, eu e o João votamos na número 1. Quem tá votando aqui é o João Maria de Moura. E quem mais que tá com ele, será? Eu e o João? Ah, não, é o João. Ah, não é eu e o João. O João votou na 1, então. Bom dia, João. O que que tá vendo?
3: Ainda bem que eu já marquei exame pra eles essa semana, gente. Já logo
0: eu tô, não tô medicado hoje,
3: logo,
0: então.
3: Logo vai melhorar, né, Ju? Examezinhos. Marlene, votou na número 2. Um abraço, Marlene. Seja bem-vinda.
0: Bom dia, obrigado pela audiência. Alô, Ivanir. Deixa eu ver quem mais aqui participando conosco no 3542-1832, concorrendo a...
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0: E o sorteio na sexta-feira, aí você, para concorrer, só participar aqui do Melhor de 3 e pronto, ó. César Schmick, beleza, casal 20, voto na 2. Sabe por que casal 20?
3: Por quê?
0: 10 mais 10.
3: Nossa, gostei! O casal 20 que completou 13 anos semana passada e ninguém lembrou, né?
0: Ninguém que se diz, nem eu, nem você, né?
3: Ninguém, gente, ninguém. A vida, a gente vai ficando uma...
0: Correria que tava, né? É que tava faltando medicamentos. Hoje votamos na 3, Mari Marlene Uniati. Bom dia, obrigado pela audiência. 2 votinhos na 3, então. Zete da Cruz na número 3. Siri Jorge na número 2. Alô, Luciano da Greenhead. Greenhead sempre na escuta. 3 votinhos na 3. Luciano, Andreina.
3: 3 votinhos na 2.
0: Ah, eu tô perdido, gente. Então é Andreina, Luciano.
3: E Elô.
0: Isso aí. Eliceia votou na número 1, bom dia, Eliceia. Ela e o Rafael e o Adriano Rafael. Então a Eliceia e o Adriano Rafael votaram na 1. Deixa eu ver quem mais aqui. Mário e Marlene Uniati. Obrigado pela audiência. Desculpa não votar todos os dias, troquei de emprego. Ah, então tá, não tem problema, mas...
3: Tem problema.
0: Hora que puder, participa aí. Érica Bichebes votou na número 3, Josemara Pedroso na 3 também. Fechou os 100 já?
3: Fechou.
0: Ou passou dos 100, se Deus quiser? Deixa eu ver aqui. 128, opa, tá bom demais já.
3: 128, pessoal, ontem uma pessoa veio aqui, né? Daí essa pessoa tava falando, assim, né? De uma outra pessoa que eu preciso tomar uns medicamentos.
0: Uma pessoa falando da outra. O nome disso, sabe como é que é? Fofoca.
3: Não, uma pessoa veio aqui, né? Daí tava conversando comigo, daí tava falando uma outra pessoa que precisa tomar medicamentos pra concentração. E falou assim, nossa, Deus, eu devo ser, não tomar medicamento. Fica assim, assim, assado, que é elétrico, assim, não sei o que, deu. Falando, eu esperei a pessoa terminar a falar. Falei, pois é, eu também, então. Aí, só pra ver a cara murchar, dar aquela murchadinha.
0: Então tá bom.
3: 128 votos, 23 para o Leonardo, 33 para o Tranco Velho Fandangueiro e a campeã Castelhana, 72 votos.
0: Como é que é? Castelhana, 70 e poucos votos?
3: Sim.

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1: Ó Maria Santíssima, que em vossa imagem milagrosa de Aparecida, espalhais inúmeros benefícios sobre o Brasil. Eu, embora indigno de pertencer ao número dos vossos servos, mas desejando participar dos benefícios da vossa misericórdia, prostrado a vossos pés, consagro-vos o entendimento, para que sempre pense no amor que mereceis. Consagro-vos a língua, para que sempre vos louve e propague a vossa devoção. Consagro-vos o coração, para que depois de Deus vos ame sobre todas as coisas. Recebei-nos, ó Rainha incomparável, no ditoso número dos vossos servos. Acolhei-nos debaixo da vossa proteção. Socorrei-nos em nossas necessidades espirituais e temporais, e sobretudo na hora da nossa morte. Abençoai-nos, ó Mãe Celestial, e com vossa poderosa intercessão, fortalecei-nos em nossa fraqueza, a fim de que, servindo-vos fielmente nesta vida, possamos louvar-vos, amar-vos e render-vos graças no céu, por toda a eternidade.

pela intercessão de Nossa Senhora Aparecida, Rainha e Padroeira do Brasil, a bênção de Deus Onipotente, Pai, Filho e Espírito Santo, desça sobre vós e permaneça sempre. Amém.

0: 12:08, está no ar o Meio Dia Cidadão da sua terça-feira, hoje, 18 de agosto de 2026.
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0: Temperatura neste momento na casa dos 27 graus. Previsão para hoje, terça-feira, é a seguinte. Sol com nevoeiro de manhã e pancadas de chuva à tarde, noite com poucas nuvens. Previsão de 0,3 milímetros de chuva, então se chover é só uma pancadinha. E hoje vai fazer calor, hein? Pode chegar aos 28 graus ainda. É, previsão para hoje. Amanhã, quarta-feira, também mínima 15, máxima 28, continua a temperatura alta. Sol com muitas nuvens durante o dia, períodos de céu nublado, noite com muitas nuvens. Quinta-feira cai um pouco a temperatura, mínima 14, a máxima não passa dos 23. Sol com muitas nuvens e períodos de céu nublado, noite com pancadas de chuva. Mas aí é 0,4 milímetros, também pouquinha chuva. Aí a temperatura segue caindo para quinta, sexta e tal. E na segunda-feira ela pode chegar aos... No domingo pode chegar aos mínimas de 4 graus. Então a temperatura vai caindo, caindo. E daí já no domingo chega a mínima de 4. Sábado pode ter 5 graus de temperatura. Na verdade começa a esfriar já na sexta-feira, com mínima de 9. Sábado mínima de 5, domingo mínimas de 4. Aí na segunda começa a subir a temperatura de novo. 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São 12 horas mais 9 minutinhos agora, meio-dia e 9, você está acompanhando aqui, meio-dia cidadão. Caneta emagrecedora, para onde vai a gordura perdida?
2: A febre das canetas emagrecedoras, todo mundo usa ou conhece alguém que usa. Ou de repente a pessoa achava que estava ali meio acima do peso e volta mais magra. Aquela diferença que a gente vê e já logo pensa, foi a caneta. E aí fica aquela curiosidade, para onde vai tanto peso perdido, hein? Sai por onde? A nutricionista Marina Guzmão primeiro fala por onde a gordura não sai.
3: A gordura, ela não é transformada em suor, em fezes, em músculo ou energia. A energia, ela é produzida durante essas reações químicas que quebram a gordura quando você está no processo de emagrecimento.
2: Então, se a gordura não derrete, não sai pelo xixi, nem pelo suor, como o senso comum diz, sai por onde? Sai pela respiração, é o que a Nutri explica.
3: As canetas, elas ajudam o organismo a consumir menos calorias. E elas utilizam o estoque de gordura como energia. E aí, durante o metabolismo, essas substâncias, elas passam por uma série de reações. E elas são transformadas principalmente em dióxido de carbono, CO2 e água. Isso significa que os pulmões, eles são os principais responsáveis pela eliminação da gordura corporal.
2: Mas isso não quer dizer que é só sair correndo por aí para respirar mais e queimar mais rápido, não, viu? Não vai aumentar a queima de gordura. O que queima mesmo é o déficit calórico. Aquele combo de comer certo e se exercitar. A caneta é só uma ajuda. A nutricionista Marina Guzmão fala que emagrecimento saudável e durável é aos poucos.
3: Nossa saúde vale mais que um processo de emagrecimento, por exemplo. Então, nenhum remédio pode ser usado sem acompanhamento médico, sem acompanhamento nutricional. Ter ali o profissional, tanto médico como nutricionista, para te dar esse suporte. Se está fazendo certo, se está fazendo errado, se está batendo as metas de caloria, de proteína, de carboidrato, quando aumenta a dose, quando faz o desmame.
2: E o acompanhamento médico é fundamental para monitorar aumento de dosagem e efeitos colaterais que, segundo a nutricionista, podem ser vários. Queda de cabelo, náusea, diarreia, fraqueza e sonolência, só para citar alguns. Cada pessoa reage de um jeito e o acompanhamento médico torna tudo mais leve, é o que reforça a nutricionista. Da Rádio Nacional em Brasília, Priscila Mazenotti.
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Muito boa tarde, Juliano. Boa tarde para você, meu amigo, minha amiga ouvinte do nosso repórter Cidadão desta terça-feira ensolarada, dia bonito. E para quem tem rinite alérgica igual eu, deve estar sentindo aí o incômodo da rinite, né? Sempre nessa época aí começa a incomodar barbaridade. Mas fazer o que, né? Faz parte. Eu quero iniciar comentando aqui novamente sobre o Jantar da PAI. Ontem esteve aqui na Rádio Cidadão a presidente da PAI, a professora Valquíria, enaltecendo o convite, né? Então esse jantar beneficente em comemoração aos 29 anos da PAI de Malé ocorre no dia 22 agora lá no Jones Club, a partir das 20 horas. E olha só o cardápio: tem lasanha, a bolonhesa, tem arroz branco, tem risoto, as carnes é o galeto, linguiçinha e alcatra assada. Ainda teremos saladas de repolho com abacaxi, tomate e ainda conserva de cebola e pepino. O valor R$65, você compra o cartão com o pessoal da APAI, os colaboradores da APAI. Então fica o convite, né? Eu estarei lá com a minha esposa, com o Davi, e quero mais uma vez convidar você a colaborar, a ajudar a nossa APAI aqui do município de Malé. Uma instituição que merece todo o nosso carinho, nosso respeito. Aproveito para parabenizar o trabalho da presidência, de todos os professores, colaboradores da APAI de Malé. E não esquece, então, compromisso com esse jantar, sábado agora, 20 horas lá no Jones Club, tá bom? Quero comentar aqui também o pessoal lá da Colônia Zavara, da Colônia Marcela. Me mandaram umas fotos, inclusive, sobre aquela questão do lixo ali na guarita da entrada da Colônia Zavada. Essa semana eu vou bater um papo com a secretária de Agropecuária e Meio Ambiente, a Paulina, para nós esclarecer esse assunto. Esses dias aí estava uma cena muito feia para quem passa ali pela BR, um monte de lixo espalhado, né? E ali não é mais o ponto de coleta, e eu vou trazer essas informações aí nos próximos programas. E faço um apelo, né? O que tem de lixo no parque? Esses dias até uma funcionária da prefeitura ali me passou que as pessoas, elas vão circular ali com os animais também e acabam juntando as necessidades aí dos animais e colocando lá no lixo. E lá tem a divisão, tem o lixo orgânico, tem o plástico, tem também o metal, né? E o pessoal acaba colocando tudo junto lá. Imagina o transtorno, o problema que é para quem vai fazer a limpeza. E andando aí pelo parque no domingo à noite, né? Nós percebemos aí que, olha, lixeiras do lado e dezenas de copos de embalagem jogada por em volta. Não dá para você entender, né? Tem lixeira em vários locais e o pessoal, infelizmente, joga em qualquer lugar. Não tem como você entender, porque tem lixeira lá a cada 50 metros aproximadamente, né? Ou até menos, e o pessoal joga isso na rua também, né? Nós percebemos nas ruas, nas BR. Então é uma questão de educação, uma questão de conscientização, que o pessoal faça a sua parte, né? Temos que contribuir também com a questão do meio ambiente. Ontem, na sessão que nós tivemos na Câmara Municipal, houve alguns debates lá sobre a questão de medicamentos, sobre a questão de exames, né? Eu, essa semana também, vou conversar com a farmacêutica responsável aqui pela Secretaria de Saúde de Malé,
para tirar algumas dúvidas, também sobre exames, né? Para expor, para explicar para a população, de forma bem correta, falando sempre as informações com dados da própria administração. Eu já aprendi de que quando você vai falar algo, você tem que pelo menos ouvir os dois lados, né? Então, tem situações que na hora, quando a gente não sabe, a melhor coisa é você ir atrás, saber as informações corretas para aí sim repassar para a população. Então, essa semana ainda eu trarei aqui na rádio uma explicação aí bem correta sobre a questão de medicamentos e a questão de exames da Secretaria Municipal de Saúde Malé, tá bom? Por hoje é só, um grande abraço. Temos um encontro marcado amanhã nesse mesmo horário aqui no nosso Repórter Cidadão. Um grande abraço e com Deus e até amanhã.

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1: Meio-dia e 22.
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A Agência Nacional de Vigilância Sanitária, Anvisa, liberou nesta segunda-feira o registro de duas novas canetas com o princípio ativo semaglutida, obtido por via sintética. Ambos são agonistas do receptor GLP-1. Um dos medicamentos é uma caneta genérica produzida pela EMS. Essa não terá nome comercial, como acontece com a caneta da EMS, disponível no mercado com o nome Ozive. A outra caneta é um medicamento similar, registrado pelo laboratório Germed e que será comercializado com o nome Semaclic. A expectativa é de que os novos medicamentos cheguem ao mercado com valor

0: 26 agora, 12 horas 26 minutos, seguindo aqui com as informações do Meio-Dia Cidadão, desta terça-feira, 18 de agosto de 2026. Vamos aos avisos do Hospital de Caridade São Pedro.
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0: Vamos então aos avisos do Hospital de Caridade São Pedro para esta. Para esta terça-feira, 18 de agosto. 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Ana Sokalski, do Oronco, da Serra do Tigre, está na mesma. Miguel Donaisky, do Faxinal dos Troian, passa bem. Emília Bierdinski, Karpinski, de Rio Claro, passa bem. São os internados de hoje no Hospital de Caridade São Pedro. Precisa-se de uma pessoa para cuidar de um idoso acamado. É, quem tiver interesse no trabalho, 42 99953 2554. Então, precisa-se de uma pessoa para cuidar de um idoso acamado. Interessados aí, 99953 2524. Ou se não conseguiu anotar, manda mensagem para nós aqui que eu repasso o número novamente. Ou repasso pelo WhatsApp aqui, tá bom? Corpo de Bombeiros Comunitários atendeu ontem, às 9 da manhã, acidente de trânsito do tipo colisão, auto versus carro contra um carro no trevo principal, resultando em uma vítima, uma mulher de 44 anos, encaminhada ao Hospital São Pedro pela ambulância da Secretaria de Saúde. E às 3h30 da tarde, serviço não emergencial de risco no centro da cidade. 12 horas 28 minutos agora.
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0: Feijão preto, saca de 60 quilos, R$190. Milho amarelo comum, também saca de 60 quilos, R$56. Soja industrial tipo 1, saca de 60 quilos, R$130. Boi em pé, o arroba, R$335. Erva mate folha, aposta na indústria, o arroba, R$18. E suíno em pé tipo carne, ou seja, o porco vivo, quilo, R$4,95. Meio-dia e 28.
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4: Meio-dia e 30.

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2: Meio-dia e 31 agora. Seguindo com as informações do Meio-Dia Cidadão da sua terça-feira, 18 de agosto de 2026. 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Telefone do plantão 3542-1182. Agrônoma Ingrid Picheves Klein avisa aos proprietários de imóveis rurais que já iniciaram as declarações do ITR e CCIR INCRA do ano de 2026 e está realizando o preenchimento e emissão dos mesmos no seu escritório em frente ao posto Orion do Centro. Lembrando que, além de fazer as declarações, ela também faz os pagamentos dos impostos. Evite as filas de banco e venha fazer a sua declaração conosco. O prazo do ITR é até dia 30 de setembro, mas não vá deixar para a última hora. O Departamento de Políticas Públicas para a Pessoa Idosa de Malé convida todas as pessoas idosas do município para uma ação especial de orientação e simulação de votação na urna eletrônica. Amanhã, dia 19 de agosto, o cartório eleitoral estará na Biblioteca Municipal Miguel Bacum, de Malé, disponibilizando urnas eletrônicas para a população, principalmente a população idosa, melhor idade, conhecer melhor os equipamentos, esclarecer dúvidas e praticar como votar. Então é amanhã, da 1h30 às 4h30 da tarde. Atenção, a empresa de pavimentação vai fechar a Avenida João Pessoa Leste, trecho entre o cemitério Jardim da Saudade e a encruzilhada com a PR-281, sentido Rio Claro do Sul, no dia 18 de julho, terça-feira, das 7 da manhã. Hoje, então, né, das 7 da manhã às 6 da tarde. O trecho está recebendo a aplicação da massa asfáltica. Então, hoje está fechado esse trecho ali. Meio-dia, 33 minutos agora. Precisa-se de uma pessoa para cuidar de um idoso acamado. Interessados no trabalho, 999532524. Repito, precisa-se de uma pessoa para cuidar de um idoso acamado. Interessados, 999532524. São 12 horas e 33 minutos. Então, se você não conseguiu anotar o número aí, você pode chamar a gente aqui no WhatsApp da rádio que eu passo as informações para você, passo o número aí para você fazer o contato. São 12 horas e 34 minutos agora. Você está acompanhando por aqui o Meio Dia Cidadão. Avisos da paróquia Nossa Senhora do Rosário, de Rio Claro do Sul. Só aguardar aqui uma atualização. Deu uma travada básica no sistema aqui. Agora sim, aviso da paróquia São Pedro, na verdade. Hoje, 18 de agosto, terça-feira, 19 horas da matriz, encontro do grupo de oração Kairos. Então, às 19 horas. Vem aí na Capela São Sebastião, na Vila Carolina, e grande tarde dançante, bingo, no dia 6 de setembro. Você é nosso convidado especial. Festa da Padroeira Nossa Senhora do Monte Claro, Colônia 2, dia 23 de agosto. 6 da manhã, alvorada festiva. 10h45, Santa Missa. Meio-dia, almoço com churrasco e completo serviço de bar e cozinha. 1 da tarde, início da tarde recreativa com bingo, leilão e bingão do Milão. 16h, início da tarde dançante, animada pelo grupo Vento Sul. 20h, encerramento. Terá sorteio da rifa no dia da festa. Aos corações generosos, prêmios, prendas para o leilão e bingo. Desde já, a comissão organizadora agradece. Não serão aceitos vendedores ambulantes, nem som de terceiros. 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Vem conferir Felipe's Distribuidora na Vila Caroline.
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4: A maioria dos candidatos à presidência da República escolheu a região Sudeste para atividades de campanha eleitoral nesta segunda-feira. Hertz Dias, do PSTU, participou de panfletagem na fábrica da Avibraz, em Jacareí, São Paulo. Na agenda, defendeu a estatização da empresa como alternativa para a preservação de empregos e da capacidade tecnológica nacional. A Avibraz atua na produção de sistemas de defesa e aeroespaciais. Na capital paulista, o candidato do PSTU ao Planalto concedeu entrevista ao podcast Redcast. Romeu Zema, do Novo, esteve na 27ª Conferência Anual do Santander em São Paulo, onde defendeu os quatro pilares de seu plano de governo: privatização, reforma administrativa, reforma previdenciária e revisão de programas sociais. Zema participou ainda do jantar anual promovido pelo CLP, Centro de Liderança Pública, também na capital paulista. Ronaldo Caiado, do PSD, também compareceu ao evento do Santander em São Paulo. Em coletiva de imprensa, Caiado reforçou que, se eleito, vai elaborar uma nova regra fiscal para substituir o atual arcabouço e limitar o crescimento das despesas públicas. Mais cedo, o ex-governador de Goiás compareceu ao debate promovido pelo Grupo Voto. Flávio Bolsonaro, do PL, esteve no lançamento da candidatura de Flávio Roscoe, também do PL, ao governo de Minas Gerais, em Belo Horizonte. O candidato cancelou atos programados para Juiz de Fora. Augusto Cury, do Avante, participou de sabatina promovida pelo portal Metrópolis, em Brasília. Estreante na política, Cury afirmou que se candidatou para defender pautas como a educação integral, a partir de um novo currículo e com valorização dos professores. O escritor se disse favorável ao projeto que prevê o fim da escala 6x1, por entender que a medida atende à necessidade do trabalhador, que está muito esgotado, e também porque pode aumentar a produtividade das empresas. Wilson Grassi, do Democrata, realizou reuniões internas com o comitê de campanha e a equipe de marketing. Os candidatos Edmilson Costa, do PCB, e Luiz Inácio Lula da Silva, do PT, não tiveram agenda pública de campanha. Clariana Barão, do Democracia Cristã, Pablo Marçal, do PRDB, Renan Santos, do Missão, Rui Costa Pimenta, do PCO, e Samara Martins, do UP, não informaram compromissos. Com produção de Marcela Nogueira, da Rádio Nacional em Brasília, Daniela Longuinho.
2: 12:40 agora, 20 minutinhos antecedendo a uma. Olha, tem um filhote macho de cachorro para doação. Sei que tem interesse num filhote de um cachorro porte grande, macho, temos para doação. Interessados em entrar em contato com 998-16-5855. Ou pessoalmente ali no Pet Shop Beleza Animal da Silvana. Tá bom? São 12:40 agora, 20 minutinhos antecedendo a 13h. Almoço comunitário na Capela Nossa Senhora da Assunção, Colônia Dulce, em Malé, dia 23 de agosto, domingo. Animação, Irmãos Baiaque e Grupo. 6h, alvorada festiva. 10h, celebração do culto. 11h30, almoço, com cartões do almoço serão vendidos antecipadamente. 13h, leilão e tarde dançante com animação de Irmãos Baiaque e Grupo. Torneio de truco e bingo no Barracão Novo. Bingo do Pavilhão na Capela São Pedro, no Palmital, dia 6 de setembro, início 13h. Sorteio de truco no Barracão Novo. Ótima premiação para torneio de truco. Bingo, nossa, no Pavilhão Novo. Vários prêmios para o bingo. A inscrição do torneio será feita no local. Então, tá bom. Precisa-se de uma pessoa para cuidar de um idoso acamado, interessados na vaga, 999-53-2524. 19 minutos antecedendo a 13h.
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8: Boa tarde, hoje é terça-feira, 18 de agosto de 2026. Eu sou Juliano Luz, trago para você a partir deste momento o Plantão Policial. As últimas informações no setor de segurança pública. O que aconteceu nas últimas horas na nossa região, você fica sabendo agora aqui no programa Plantão. E olha, dois veículos são arrombados na área central de União da Vitória e ladrões levam iPhone, documentos e cartões. Dois veículos foram alvos de furtos qualificados no domingo dia 16 na área central, em ocorrências atendidas pela Polícia Militar de União da Vitória. Em um dos casos, a vítima deixou o carro estacionado durante a noite e pela manhã encontrou o vidro aberto. Ao verificar o interior, percebeu que algumas peças de roupa e o documento do automóvel haviam sido furtados. No segundo caso, registrado na rua Ipiranga, nas proximidades da delegacia da mulher, a vítima encontrou o vidro dianteiro do lado do passageiro quebrado. Do veículo foram levados um iPhone, documentos pessoais e diversos cartões bancários. Durante as buscas, os policiais localizaram o celular abandonado em um arbusto próximo e conseguiram devolvê-lo à proprietária. Nenhum suspeito foi localizado. As vítimas foram orientadas sobre as providências necessárias, incluindo o bloqueio dos cartões e as medidas relacionadas aos documentos. Rotan prende homem após confronto durante abordagem e apreende cocaína, crack e maconha em União da Vitória. A equipe da Rotan da Polícia Militar prendeu um homem suspeito de tráfico de drogas na noite de domingo, dia 16, em União da Vitória. A ocorrência foi registrada por volta das 7 da noite no bairro São Basílio Magno. Segundo a Polícia Militar, a equipe realizava patrulhamento pela região, quando visualizou um homem que, ao perceber a aproximação da viatura, teria colocado rapidamente a mão no bolso e abaixado a cabeça. Diante da atitude considerada suspeita, os policiais decidiram realizar a abordagem. Conforme o relato da equipe, o homem não teria acatado as ordens policiais e tentou desviar dos integrantes da Rotan. Ainda segundo a Polícia Militar, durante a tentativa de abordagem, ele teria partido contra os policiais e desferido chutes. O homem foi então imobilizado e contido pela equipe. Durante a revista pessoal, os policiais localizaram, junto ao bolso do suspeito, 1,77 grama de cocaína, 4,9 gramas de crack, distribuídos em 19 pedras, e 6 porções de maconha, totalizando 24,94 gramas. Diante da localização dos entorpecentes e das circunstâncias da abordagem, o homem recebeu voz de prisão e foi encaminhado à 4ª SDP, onde foram adotados os procedimentos cabíveis. Olha, adolescente de 16 anos morre após disparo de arma de fogo em Cruz Machado. Um adolescente de 16 anos morreu após ser atingido por um disparo de arma de fogo na cabeça na tarde de segunda-feira, dia 17, no bairro São José, em Cruz Machado. Segundo informações apuradas com exclusividade pela reportagem do Assis, o repórter, o adolescente teria adquirido uma arma de fogo. A circunstância em que ocorreu o disparo ainda deverá ser esclarecida pelas autoridades responsáveis pela investigação. A Polícia Militar foi acionada para atender a ocorrência. Na sequência, equipes do SAMU estiveram no local, mas constataram que o adolescente já estava morto. O IML também foi acionado para realizar os procedimentos necessários. A dinâmica e as circunstâncias do disparo serão apuradas pelas autoridades. Motorista sofre fraturas graves após acidente no interior de Cruz Machado. Um homem de 35 anos perdeu o controle da moto e precisou ser encaminhado para atendimento hospitalar. Furto qualificado com prisão do autor. Aconteceu na Vargem Grande, área rural de São Mateus do Sul. A equipe policial foi acionada por volta das 8:30 da noite da última segunda-feira. Para atender uma ocorrência de furto em andamento na igreja católica da localidade. No local, os militares encontraram o autor, JSM, detido no interior do templo por populares. Ao ser abordado pela Polícia Militar, o autor estava com um violão nas mãos e retirou 3 sinos dourados de dentro da calça. Diante do flagrante, o autor recebeu voz de prisão e foi encaminhado à Delegacia de Polícia Civil para as providências cabíveis. Jovem de 18 anos desaparece em Inácio Martins e família busca informações. Uma jovem de 18 anos está desaparecida desde a manhã da última quarta-feira, dia 12, em Inácio Martins. Lucimara Jaques Moreira saiu de casa, informando a família que iria ao Colégio Cívico-Militar Parigô de Souza. Porém, não chegou à instituição de ensino e não retornou para casa. Segundo familiares, Lucimara deixou a residência vestindo o uniforme do colégio. A mãe realizou buscas por diferentes locais onde a filha poderia estar e procurou pessoas conhecidas, mas não conseguiu obter informações sobre o paradeiro da jovem. Na tarde de sexta-feira, dia 14, a mãe compareceu ao destacamento da Polícia Militar de Inácio Martins para registrar o desaparecimento. A ocorrência foi registrada como desaparecimento de pessoa e até o momento não havia informações sobre onde a jovem poderia estar. A Polícia Militar orientou a família quanto aos procedimentos e o caso segue sendo acompanhado pelas autoridades. Qualquer informação que possa ajudar na localização de Lucimara deve ser repassada às autoridades policiais pelo 190 ou pelo 181. Então, né, esse desaparecimento aí, algumas atualizações aqui, né, a Polícia Civil do Paraná segue investigando o desaparecimento de Lucimara Jaques Moreira, de 18 anos, moradora de Inácio Martins. Ela foi vista pela última vez no dia 12 de agosto, quando saiu de casa, usando uniforme escolar e deveria seguir para o Colégio Cívico-Militar Parigô de Souza. Segundo as informações divulgadas, ela não chegou à escola e não retornou para casa. Uma informação que vem circulando é de que Lucimara teria mantido contato com um homem de São Mateus do Sul e que poderia ter saído de Inácio Martins acompanhada dele. Essa informação, porém, ainda não foi confirmada oficialmente pela Polícia Civil ou pela família e deve ser tratada apenas como uma possível linha de investigação. Como Lucimara já tem 18 anos, ela é maior de idade, também existe a possibilidade de que tenha saído de casa por vontade própria, talvez até com esse suposto homem, o que não é crime, né? É, só deixa a família preocupada, mas pode ter acontecido isso. Entretanto, não significa que o caso deixe de ser investigado como desaparecimento, principalmente porque familiares não têm informações sobre o seu paradeiro. Então a Polícia Civil continua realizando diligências para tentar localizar a jovem. Quem tiver qualquer informação que possa ajudar nas investigações pode entrar em contato com a Polícia Civil pelo 197 ou pelo Disque Denúncia 181. Até o momento não há confirmação oficial de que Lucimara tenha sido localizada. E eu trarei mais informações no programa de amanhã, quem sabe já informando que ela foi localizada e tal. Se tudo correr bem, se Deus quiser, apenas saiu dar um passeio, foi visitar alguém, foi conhecer alguém e que tudo esteja bem. Tomara que tudo acabe bem, né, nessa história. Olha, adolescente é encontrado morto com um tiro na cabeça em Cruz Machado. Já passei essa informação, agora vai ter um BO grande nisso aí, porque alguém vendeu a arma pra ele. Inclusive, agora há pouco, a matéria que eu passei agora há pouco, diz ali que ele conseguiu comprar uma arma. Quem vendeu essa arma? É, isso aí vai dar um BO gigantesco. Carreta carregada com cenouras tomba na BR-280 em Mafra. Uma carreta carregada com caixas de cenoura tombou na tarde de ontem, segunda-feira, dia 17, na BR-280, no quilômetro 189, na região de Butiá do Brás, em Mafra. O acidente aconteceu por volta das 14h30 no sentido Mafra. Laura Cardoso, um dos principais nomes da dramaturgia brasileira, morre aos 98 anos de idade. A informação foi divulgada em seu perfil oficial no Instagram. De acordo com uma das filhas da atriz, ela faleceu em casa em São Paulo após se sentir mal. Ela já estava com 98 anos de idade. Então, para você que não lembra por nome que eu estou falando, Laurinda de Jesus Balerone nasceu em 1927, começou a atuar aos 15 anos na TV. Não, no rádio, né? Ela estreou na TV com 25 anos em 1952, em Tribunal do Coração, da TV Tupi. Desde então, trabalhou em mais de 60 novelas, sendo a atriz com mais títulos na carreira do país. Seu último trabalho na TV foi a novela A Dona do Pedaço em 2019 e no filme Dona Rosinha em 2025. A atriz estreou na TV Globo em 1981 na novela Brilhante, a convite do diretor Daniel Filho, e acabou contratada 2 anos depois, quando atuou em Folhetim, Pão, Beijo, Beijo. Em 1993, Laura Cardoso viveu um de seus papéis mais emblemáticos na TV, a Dona Isaura, mãe das gêmeas Ruth e Raquel, na novela Mulheres de Areia. No ano seguinte, outro papel reforçou o talento da atriz e até hoje segue como um de seus personagens mais lembrados, a Dona Guiomar, da novela A Viagem. Na vida pessoal, Laura Cardoso foi casada com o ator e diretor Fernando Balerone, com quem permaneceu de 1949 até a morte dele em 1980. O casal teve 3 filhos, Fátima, Fernanda e José, que morreu apenas 3 dias após o nascimento. Viúva aos 58 anos, Laura chegou a dizer em entrevistas que nunca pensou em se casar novamente por não ter encontrado outro amor. Ao longo da vida, também se tornou avó e bisavó. Ao longo de décadas de carreira, Laura Cardoso colecionou indicações e prêmios por suas atuações na TV, no teatro e no cinema, entre eles 5 troféus da APCA, Associação Paulista de Críticos de Arte, prêmio Oscarito do Festival de Gramado por sua contribuição ao cinema brasileiro. Em 2006, foi laureada pelo presidente Luiz Inácio Lula da Silva com a Ordem do Mérito Cultural por sua contribuição à cultura brasileira. Uma grande perca aí pro Brasil, e eu lembro dela, imagina, com 90 e poucos anos, fez novela, ainda fez filme, era uma atriz maravilhosa, trabalhava muito bem, só que o fim da vida chega para todos, né? O dela chegou aos 98 anos de idade. Olha, o homem é preso com aproximadamente 1 quilo de maconha durante a abordagem da Polícia Militar em General Carneiro. A Polícia Militar prendeu um homem suspeito de envolvimento com o tráfico de drogas durante uma abordagem realizada na noite de segunda-feira, ontem 17, no bairro São João, em General Carneiro. A ocorrência foi registrada por volta das 11h20 da noite, durante patrulhamento realizada por uma equipe da Rádio Patrulha. Durante a abordagem, os policiais localizaram aproximadamente 1 quilo de uma substância análogo à maconha. Diante da situação, o indivíduo recebeu voz de prisão e foi cientificado de seus direitos constitucionais. Na sequência, ele foi encaminhado, juntamente com a droga apreendida, à delegacia de polícia, onde foram adotados os procedimentos legais cabíveis. Pai e filho são presos 1 ano após morte de cobradores de dívida no Paraná. Antônio Buscariolo e Paulo Ricardo Costa Buscariolo foram encontrados em um sítio na zona rural do Rio das Pedras, em São Paulo. Eles são os principais suspeitos de envolvimento nas mortes de Rubisley Hernani de Oliveira, Rafael Juliano Marascalchi, Diego Henrique Afonso e Alencar Gonçalves de Souza em Icaraíma. Que acontece? Esses rapazes, eles eram cobradores de dívida, acharam uns mais valentes que eles e acabaram morrendo. É perigo, né? Esse negócio de achar que é o valentão, olha o que acontece. Agora uma turma tá no cemitério e outra está na cadeia. Os valentões aí não deu nada certo. Polícia Militar cumpre mandados e atende ocorrência de trânsito em União da Vitória e Porto União. A Polícia Militar registrou ocorrências distintas nas últimas 24 horas em União da Vitória e Porto União, envolvendo cumprimento de mandados de prisão e um acidente de trânsito. Em União da Vitória, por volta das 3h50 da tarde de segunda-feira, ontem, a equipe da Rocan localizou no distrito de São Cristóvão um homem que possuía um mandado de prisão expedido em seu desfavor. Após a abordagem e a confirmação da identidade, foi dada a voz de prisão ao indivíduo. Ele foi cientificado de seus direitos constitucionais e encaminhado ao Departamento Penitenciário de União da Vitória, onde foram adotados os procedimentos cabíveis. Já em Porto União, por volta das 11h50 da noite, a Polícia Militar atendeu a um acidente de trânsito no bairro Santa Rosa. Conforme as informações, o condutor de um Fox perdeu o controle do veículo e atingiu o muro de uma residência. A ocorrência foi registrada no local pela equipe policial, que confeccionou o boletim. Ainda em Porto União, a Polícia Militar também cumpriu um mandado de prisão nas últimas 24 horas, dando sequência às ações de fiscalização e cumprimento de ordens judiciais no município. Funcionário é acusado de furtar dinheiro de caixa e intimidar proprietários após ser descoberto em Canoinhas. E as informações policiais de hoje eram estas. O Plantão Policial volta amanhã, quarta-feira, aqui na sua rádio. Uma ótima tarde para você, fica com Deus e até amanhã. Tchau, tchau.
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4: 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Vem aí um jantar beneficente dia 22 de agosto no Jones Club, com início às 8 da noite. Terá música ao vivo e um delicioso cardápio.

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3: Pra vocês, começa agora o Bandas do Sul, edição de hoje, 18. Tudo bem? Beleza? Jonathan Marques vai te acompanhar por aqui, onde quer que você esteja, com o melhor das bandas.
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0: mais uma regravação. As bandas estão apostando nessas boas canções de autoria própria ou de da música sertaneja que estão voltando com tudo no ritmo de bailão, A Luz do Amor. Banda Millennium se achou, eu duvido. Banda Alma Latina foi em Santa Catarina com o musical Nova Estação e curtimos Dança Comigo, projeto Jorge, Eterno Jorge Faix, na versão na voz do Ed e do Danúbio Azul aqui na programação de hoje. Muito mais música boa daqui a pouco pra você. Programa tá bombando, é o Bandas do Sul.
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fechando mais um bloco com Passa Rápido, né? Sétimo Sentido. Antes ouvimos Felipe Margutti, Léo Lima e banda, e a Karine Minoso com Pirataria é Crime. Eu tô indo. Amanhã a gente tem encontro marcado, beleza? Até amanhã, gente.

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0: tarde, meu povo. Boa tarde, Malé, região. Está entrando no ar o programa Tarde a Sua, hoje que é terça-feira, dia 18 de agosto do ano de 2026. Sejam todos muito bem-vindos aqui na programação. O programa Tarde a Sua está entrando no ar e vai até as 5 horas da tarde. Mande sua mensagem e participe aqui na programação. O WhatsApp para você participar é o seguinte.
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0: É o 3542-1832 para você mandar sua mensagem, participar, pedir sua música aqui na nossa programação. Estou aqui para atender o seu pedido. Então vai participando, vai mandando a sua mensagem aqui no nosso programa. Vamos abrir o programa hoje com Brilha Som, A Lua e a Noite, são 2h05.

0: Elaia, a lua e a noite brilha som aqui na programação da tarde a sua, são 2:09. Deixa eu ver quem tá por aqui já participando, mandando mensagem. Os primeiros de hoje, já 1:00 PM, me mandaram mensagem por aqui, Edmilson com a Marli, boa tarde.
1: Boa tarde, nossa amiga Eliane, tudo beleza, tudo tranquilo? Poderia tocar a música com o Portal Gaúcho, Trancão de Bai. Para nós que estamos na escuta, essa música queremos oferecer para todos.
0: Que tá gaguejando o áudio do Edmilson?
1: Para nossos amigos, para você e toda a sua família, para a Loriane e para a família dela, para o seu Luiz Carlos, dona Neiva, para o seu Aloy Lahovit, para o Dionísio do Pinhalzinho e para o Polaco Majescão, beleza? Quem oferece é a Marli e o Edmilson Stefaniak de Veracruz. Um forte abraço e tudo de bom!
0: Tudo é bom pra vocês também aí. Obrigada pela participação e também pela audiência, Edmilson, com a dona Marli. Lina Cláudia também tá por aqui. Boa tarde, Lina.
2: Boa tarde, tudo bem? Estou bem. Eu queria pedir a música Maria Passa na Frente. E um abraço pra você e tudo de bom. Que Deus proteja você.
0: Obrigada, Lina. Obrigada pela audiência, pela participação. Que Deus abençoe sempre também. 2:10, vamos lá então de Portal Gaúcho e na sequência Padre Marcelo Rossi.

0: Maria passa na frente aqui na programação, 2:18. Por aqui você está vendo o programa A Tarde é Sua. Deixa eu ver quem mais está por aqui ouvindo a programação e participando. Cadê? Janina Cloda, diga, dona Janina.
1: Boa tarde, Eliane. Boa tarde, Loiane. Boa tarde, Gael. Boa tarde, Juliano. Boa tarde, Graia. Boa tarde, Antônio Sumic. A Josefa Shepko já falou as músicas que ela quer três músicas, Eliane, pra você tocar pra ela hoje, tá bom, Eliane? Ó, é Porca Véia, Rosa Branca e Mocinhas da Cidade. Vou falar tudo já pra não estar mandando áudio cada passo, tá bom? E então tá, ó. Então um abraço e as músicas para Josefa Shepko e um abraço para todos os meus amigos, um abraço para todas as minhas amigas. Eu esqueci de mandar abraço já hoje para o Juliano, para Loriane, para todos vocês. Ela mandou abraço, tá bom, Eliane? Ela mandou abraço para você e para todos. Depois eu falo no programa da Loriane, tá bom? Ela deixou abraço para vocês, tá bom?
0: Meu Deus, eu com o microfone desligado e falando. Então tá bom, Janina, um abração aí pra você também. Obrigada pelo carinho da audiência. Vou tocar aqui pra Josefa as Mocinhas da Cidade, tá bom? Pode ser? Vou tocar essa daqui por enquanto, daí pra frente nós tocamos as outras, tá bom, Josefa? Um abraço pra você. Maria Majesca também está por aqui. Boa tarde, Helena Gonçalves, o Romeu, a Tereza Orne, o Ederson Kevelu, que também está por aqui. Pessoal lá do Pet Shop Espaço Tia Lê também estão ouvindo a programação. Elisete também está por aqui. O Osmar, um abraço para vocês aí. Muito obrigada pelo carinho da audiência aqui na nossa programação. Eu vou pro intervalinho bem rapidinho e eu volto com as Mocinhas da Cidade. É pedido da Janina para Josefa.
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0: Voltamos por aqui na nossa programação, programa Tarde é Sua, lembrando que vai estar às 5 horas da tarde. Para você participar aqui da programação é muito fácil.
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0: Esse é o nosso WhatsApp para você participar por aqui. E a pedido da Janina, vamos oferecer a música Mocinhas da Cidade lá para Dona Josefa Chepco. Tá tocando.

E tá aí as mocinhas da cidade aqui na programação Na Tarde é Sua. Boa tarde pra Maria Majestic, boa tarde Eliane, tudo bem? Toque a música Seresteiros da Lua. Abraços, abraços Maria. Obrigada pelo carinho da audiência, também pela participação. Deixa eu procurar os Seresteiros da Lua.

Ou será que é Seresteiros da Noite? Não sabemos, vamos procurar aqui, nós já vamos descobrir do que é. Pior que tem mesmo, com o milionário José Rico tá tocando. Maria, um abração pra você.

0: Seresteiros da Lua aqui na programação. Quem mais está por aqui ouvindo? Helena, boa tarde, tudo bem? Toque a música dos Garotos de Ouro, Filhinho do Papai. Para mim, para o Matheus e para você, obrigada. Eu que agradeço, Helena, pela audiência e também pela participação de sempre aqui na programação. E vamos ouvir sim os Garotos de Ouro com o Filhinho do Papai aqui no programa. Romeu também está por aqui. Tarde, meninas, estamos na área. Valeu e toque esta moda para nós. Vamos ver qual que é a moda que o Romeu vai pedir hoje. Qual moda? Não interessa qual também, Romeu. Vamos tocar sim a música que se pediu aqui na programação, tá bom? Um abraço, obrigada pela participação e também pela audiência. Vamos lá de Garotos de Ouro, daí na sequência o pedido do nosso amigo Romeu aqui no programa.
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João Bosco e Vinícius, Chora Me Liga, aqui na programação da Tarde é Sua, são 2h46. Deixa eu ver quem mais está por aqui ouvindo e participando aqui na programação. Tereza Orne mandou mensagem de bom dia ainda, acho que agora que caiu a internet pra Tereza. Ou é pra mim mesmo, mas boa tarde, Tereza, se for pra mim, boa tarde, amiga, tudo bem? Estamos aqui ligadinho no seu maravilhoso programa. Vamos ouvir o louvor Ovelhinha com Isadora Pompeu. Deixa eu procurar essa aqui, Ederson. E muito obrigada pela participação aqui e também pela audiência. Apareça sempre, tá bom? Obrigada pela participação aqui no programa. Deixa eu ver se eu acho essa música, provavelmente acha, né? Achei já. Tá tocando aqui na programação, Emerson. Obrigada pelo carinho da audiência aqui na programação. Emerson não, Ederson.

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0: Borboletas com Vitor e Léo aqui na programação da Tarde é Sua, pontualmente 3 horas da tarde. Quem mais está por aqui ouvindo a programação? Uma boa tarde para a Letícia, uma boa tarde para o Joel, se o pessoal que está ouvindo o programa. Boa tarde, toque bailebão com porca véia para nós. É a Elisete que mandou mensagem por aqui. Boa tarde, Elisete. Um abração para você, para o Osmar, pessoal lá da SL Motos. Obrigada pelo carinho da audiência. Deixa eu procurar o bailebão por aqui, para nós atender o pedidão da Elisete. E já que é do Porca Véia, eu vou oferecer essa lá para Josefa também, lá para Xepco, lá da Colônia Machados. É, bailebão, baile animado, será que é esse? Do Porca Véia? Eu acredito que seja, né? Eu acho que é. Bailebão. Mas também já perdi a música. Elaia, vamos tocar aqui o que apareceu pra mim, baile animado, acredito que seja essa, Porca Véia tá tocando.
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Baile animado com o Porca Véia aqui na programação, a pedido da Elisete. Boa tarde para Elisete, um abraço, obrigada pelo carinho da audiência. Quem também está por aqui é o Eliseu. Boa tarde, Eliane, tudo bem? Toque a música Amor de Lápis, beleza? Obrigada, eu que agradeço, Eliseu, pela audiência e também pela participação. Deixa eu procurar o Amor de Lápis aqui no programa. Quem está por aqui também é o Nelson Ferreira, ouvindo a programação. Fabiana Karvoski também está por aqui. O Miguel Cordeiro lá dos Dulcio. O Ismael Kulish dos Dulcio também está por aqui. A Oksana Olinik Tesluk também está ouvindo a nossa programação. Uma ótima tarde para vocês, gente. Eu já chego na mensagem de vocês, tá bom? Não me desanimem, eu já chego. Amor de Lápis, Talagaço, tá tocando. 3:05.

0: Amor de lápis conta lagaço aqui na programação. Gente, me contem uma coisa. Tá trovejando? É trovejando que diz, né? Tá trovejando aí, gente, ou é eu que tô escutando coisa? E outra coisa, a rádio tá saindo fora do ar de vez em quando ou não? Me contem, Janina, que tá ligadona aqui direto aqui na programação. Janina, a rádio anda meio saindo fora do ar, do que a hora que começou a tocar essa Amor de Lápis ali, acho que saiu duas vezes fora. Aqui, pelo menos, no estúdio, né? Não sei, na casa de vocês. Ah, a Helena mandou sim. Ah, Helena, foi rápida também.
1: Tá saindo, sim.
0: Senhora, tá saindo, então quer dizer que tá trovejando lá na Ronda. Lá na Ronda tá trovejando, então, capaz de que caia a luz. Lá na Ronda a gente fique sem sinal do rádio, porque eu vi que tá caindo do nada a luz. É, a luz aqui não tá caindo, mas o rádio tá saindo fora do ar, no caso. Então é isso, minha gente. E ontem de noite também o tempo tava bom, né? Não sei na casa de vocês, mas lá em casa deu tipo uns meio que corte assim de luz. Não chegou a cair, mas deu tipo uns corte de luz. Oi, toque a música do Porca Véia, Baile na Serra, para a Manuela, pro Gabriel e para o marido Alfredo. É o Oxana Olenek Tesluk que mandou a mensagem por aqui. Alô, Oxana, um abração pra você. Obrigada pela audiência, também pela participação. Vamos tocar sim o Porca Véia aqui na programação. Quem também está por aqui ouvindo é o Nelson Ferreira. Boa tarde, toque a música com Marinê Siqueira, Eu Sou Feliz. É o Nelson Ferreira que mandou a mensagem por aqui. Boa tarde, Nelson. Obrigada pelo carinho da audiência também e pela participação. Vamos seguindo com o Baile na Serra do Porca Véia. Na sequência, Marinê, Eu Sou Feliz aqui no programa A Tarde é Sua. São 3:10.
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0: Grupo Portal Gaúcho aqui na programação da Tarde é Sua, são 3 horas e 24 minutinhos. Deixa eu mandar um abraço pro Romeu, também está ouvindo a programação. Matheus, a Elizabeth também está ouvindo a programação por aqui. Uma ótima tarde para vocês. Intervalinho bem rápido, eu já volto.
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2: Voltamos por aqui na programação, 3h33 por aqui. Quem está por aqui? A Fabiana. Oi, roda a música morena luxuosa. É a Fabiana Karbowski que mandou a mensagem por aqui. Alô, Fabiana, um abraço pra você, obrigada pela participação. Morena luxuosa, vamos tocar sim essa música aqui com a Porca Véia. Morena luxuosa, já vai tocar essa aqui na programação, tá bom, Fabiana? Um abraço pra você. Alô, São Miguel, tarde, Miguel, bom.
3: Boa tarde, Eliane, bom. Tô pra dar uma música da Ana Castela, tá bom? Tamo na escuta. Tchau, obrigado.
2: Tchau, e de nada, qual que é uma da Ana Castela, então vamos achar uma música da Ana Castela. Qual será? Vamos com essa, é que eu não te esquecida na Castela, pedido lá do seu Miguel Cordeiro. Ismael Kulich também está por aqui. Eliane, tudo bem? Que tal se tocasse a música do Gustavo Lima, Calcinha de Renda? Abraço, seu Ismael Kulich. Obrigada pelo carinho da audiência e também pela participação aqui na nossa programação. Vamos ouvir então aqui, ó, Porca Véia com a Morena Luxuosa, na sequência Ana Castela, e logo mais depois a Ana Castela, a Calcinha de Renda do Gustavo Lima aqui na programação. 3h35.
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2: Gustavo Lima e a Carcinha de Renda aqui na programação da Tarde é Sua, 15 minutinhos para as 4 horas da tarde, intervalinho é bem rapidinho e eu já volto aqui falar com vocês, é coisa rápida, a gente já volta aqui na programação.
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0: 3:52, voltamos por aqui na programação da Tarde é Sua. Quem está por aqui é Elizabeth, boa tarde, tudo bem? Toque a música Casa Separa com Leandro Leonardo, Só Parar Curtir, é Elizabeth de Rio Azul que está ouvindo aqui a nossa programação. Alô, Elizabeth, um abraço pra você, obrigada pela audiência, também pela participação. Deixa eu procurar aqui a música que você pediu pra nós atender o seu pedido. Nós não, eu, né? Casa e Separa, Leandro Leonardo. Vai, já tá na fila aqui, tá bom, Elizabeth? Já vamos atender o seu pedido também por aqui. É, o Matheus também está por aqui. Oi, Matheus.
1: Quero a música da Idá e da Shakira. Estou no celular do Matheus. Meu nome é Alice.
0: Ah, Alice que mandou a mensagem por aqui. Alô, Alice. Seja bem-vinda aqui na programação. Deixa eu procurar essa música aqui que você pediu. Pra vocês, curte aí com o Matheus, o Daidá e da Shakira. Um abração pra vocês, tá bom? Obrigada pela audiência. É, e oi, tudo bem? Toca a música Garopão pra mim, pra minha avó e pra Alice. É o Matheus que mandou a mensagem por aqui. Um abraço pra vocês aí, ouvindo a programação. A Ilda e o João também estão por aqui. Alô, Ilda. Alô, João. A Célia também. A Célia Klenk, do Eldorado. Um abraço pra vocês, ouvindo aqui a nossa programação. Vamos ouvir então o Leandro Leonardo, na sequência, Shakira. A tarde é sua, está no ar.

E ouvimos por aqui o Garupão, a pedido do Matheus. Alô, Matheus. Alô, Helena. Alô, Aline. Aline, né, que mandou mensagem por aqui. É, Alice. Alô, Alice, Matheus e Helena. Um abraço para vocês. Obrigada pela audiência. Trovejando no Rio Grande. Aqui vai a luz e a internet. Pior que é verdade, né, Romeu? Isso pior que é a mais pura verdade, né? Complicada essa nossa luz. Complicada. E sempre foi assim, nunca vai mudar, eu acho, né? Ai, ai, mas vamos seguindo, né, por aqui. Vamos seguindo por aqui de músicas. Vamos com quem? Deixa eu ver o que que tá na vez aqui na programação. Meu Rio Grande é desse jeito, com o Baitaca.

0: Vestido Colorado aqui na Programações da Tarde é Sua. Hoje dia 18 de agosto, né, meu povo? Intervalo meio rápido, eu já volto.
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Trancão do Livramento aqui na programação da Tarde é Sua, são 16 horas e 18 minutos. Toque a música do outro lado da cidade, só para curtir. Elizabeth, que está por aqui. Alô, Elizabeth, um abraço para você. Obrigada pela audiência, também pela participação. É, Osmilda Maeski também está ouvindo aqui a programação. Boa tarde, tudo bem? Peço, se possível, tocar a música da Paula Fernandes. Sensação, só para ouvir. Obrigada. Eu que agradeço, Osmilda. Um abração para você. Obrigada pela audiência, também pela participação. E com certeza vamos ouvir aqui a música que você pediu, tá bom? Depois, do outro lado da cidade, com o... Tem do outro lado da cidade com o Zezé, tem com o Guilherme Santiago. E agora... A Elizabeth não falou com quem, né? Vamos com o Zezé, que eu do outro lado da cidade com o Guilherme Santiago. Eu sei qual... Deve ser a mesma música, mas só muda o cantor, né? Mas vamos ouvir por aqui.

Sensação da Paula Fernandes aqui na programação. Essa aqui foi a pedido da Osmilda. Um abração, Osmilda. Obrigada pelo carinho da audiência aqui na programação. A Lúcia Falvarni também está por aqui. Pediu a música Chora Carolina. Alô, Lúcia, um abraço para você. Obrigada pela audiência, também pela participação. E pediu, vamos ouvir o Emílio com o Eduardo e a Chora Carolina.

0: E ouvimos por aqui na programação, você virou saudade, são 16 horas e 34 minutinhos, intervalinho, coisa rápida, eu já volto.
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0: 15 minutinhos para as 5 horas da tarde. Quem está por aqui? Deixa eu ver as minhas mensagens por aqui. Diga, dona Janena.
1: Oba, Eliane, vou te falar um tchau adiantado, porque às vezes alguém pode ligar, algum parente, ou você sai antes, né? Vou te falar um tchau antes, tá bom? Então, que você tenha o resto do dia abençoado, tchau, até amanhã, mas estou escutando. Que Deus te abençoe, fique com Deus, tudo de bom para você, que você tenha uma noite abençoada, que Deus abençoe a noite, os anjinhos que protejam, todos os anjos, todos os santos, São José, Nossa Senhora, que Deus cuide de você, que Jesus cuide de você, que todos os santos cuidem de você, todos os anjos cuidem de você. Um abraço. Até amanhã, mas estou escutando.
0: Então, tá bom, dona Janina, até amanhã. Deus te proteja e te abençoe também muito e grandemente. O Romeu pediu a saideira, Morango do Nordeste. Alô, Romeu, vamos tocar sim a Morango do Nordeste. E a Elizabeth pediu a saideira também. Gilberto Gilmar, assino com X. Um abraço para vocês. Obrigado pelo carinho da audiência aqui na programação. Eu copiei o Morango do Nordeste do Romeu, mas não coloquei ele na lista. Já tá aqui também. Tá tocando, Romeu.

Gilberto e Gilmar assinam com X aqui na programação. E é com essa que a gente encerra a programação de hoje. Fiquem todos com Deus, um grande abraço, volto amanhã a partir das 2 com mais um programa Tarde da Sua pra vocês. 16h54, até amanhã, se Deus quiser.

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1: Cheguei, pessoal. Cheguei, pessoalzinho. Sejam bem-vindos aqui na programação, meu povo. 17 horas, 8 minutinhos. Sejam bem-vindos. Sejam bem-vindos. Fiquem todos à vontade para participar. WhatsApp 3542-1832. Fique à vontade para mandar sua mensagem, pedir a sua música favorita, participar da nossa brincadeira que já tá ali no status, pessoal. 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Enquanto meu povinho vai chegando, vamos de música, vamos de musiquinha por aqui. Melim, meu abrigo.

Chega de musiquinha, chega de musiquinha, meu povo. 17 horas 22 minutinhos, sejam bem-vindos aqui na programação. Sejam bem-vindos aqui nesta programação. Vamos ver se já chegou alguém por aqui. Gente, que calor. Que calor é esse? Lúcia Polvarne disse, toque velho casarão. Toco, dona Lúcia. Vamos procurar aqui, velho casarão. Seja bem-vinda, dona Lúcia. Um abraço pra você. Obrigado pela sua audiência. Tá na fila, tá na fila. Nani! Boa tarde, tudo bem? Estamos aqui mateando. Meu palpite hoje é uma fritadeira elétrica ou uma grill elétrica. Da Larissa, um abajur ou um multiprocessador. Toque saudade e solidão. Vamos tocar. Vamos tocar. Um abraço, Nani. Larissa, sejam bem-vindas. Sejam bem-vindos aqui na programação. Vitor, saudade e solidão, e agora? Saudade e solidão. Será que é Marquinhos Moura? Acho que é esse. Vamos conferir os palpitinhos.

0: as respostinhas estão...
1: Ai, que ódio!
0: Errou! Abraço, Nani. Abraço, Larissa. Um abraço, Larissa. Bom chimarrão, Nani. Obrigada pela sua audiência. Boa sorte no próximo palpitinho. Elizabeth, boa tarde, tudo bem? Toque a música nos bares da cidade com Rick Renner. Só pra curtir, é a Elizabeth. Nos bares da cidade. Rick Renner.

0: Tá na filinha. Tá na filinha. Dona Elisa, abraço pra você. Obrigado pela audiência. Tati, descascador de legumes ou um triturador de legumes? Sua respostinha está...
1: Ai, que ódio!
0: Errou, Tati. Abraço, Tati. Um abraço, Tati. Maria, colher de pau ou uma espátula? Sua resposta está...
1: Ai, que ódio!
0: Errou, Maria. Oi, Dona Maria. Seja bem-vinda, Dona Maria. Fala, seu Aloysio.
2: Boa tarde, minha amiga Dona Oliane. Tudo bom?
0: Hello.
2: Você podia tocar música pra mim? Cigana Feiticeira. Essa música vai lá pra Dona Marli, lá pro seu Nilson, pro meus amigos, lá pro seu Luiz, pra Dona Neiva, seu meu amigo também, seu Majestão, e pra você, Dona Oliana, capricho de ouvir teu programa. Cheguei do mercado desde agora há pouco aí. Ouvir teu programa. Tudo de bom.
0: Tudo de bom, Cigana Feiticeira. Quem será que canta? Calma aí. Na, na, na, na. Feiticeira faz feitiço. Os Bertucci.

0: Pessoalzinho, 17 horas 43 minutinhos, intervalinho, correntinho, tudo, eu volto já.
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0: Voltei, pessoalzinho, 17 horas 59 minutinhos. Sejam bem-vindos. Seu Heraldo, boa tarde, Anne, palpite. Cooktop ou extensão? Carregador e toque a música Amadurecer. Cheloquedo. Engraçado, né, seu Heraldo? Engraçado, né, seu Heraldo? Hoje não quer pedir... Ah, mas hoje é terça, né? Na minha cabeça é segunda, porque na segunda eu não trabalho, gente. Tchanarunaruna. Errou! Agora é o seu Heraldo falar. Errou! É terça hoje, minha gente. Tá na fila, vamos ver os palpitinhos. Sua respostinha está...
1: Ai, que ódio!
0: Errou! Seu Heraldo Rosa Casmier, Jack. Oi, Dona Rosa, seja bem-vinda, Dona Rosa. Tudo certinho, Dona Rosa do céu. Espátula ou um saleiro é o palpitinho da Dona Rosa. A respostinha está...
1: Ai, que ódio!
0: Errou, Dona Rosa. Um abraço, Dona Rosa. Tati disse faca. Ela falou, então é uma faca. Será que é uma faca? Sua respostinha está...
1: Ai, que ódio!
0: Errou, Tati. Um abraço, Tati. Seja bem-vinda. Seja bem-vinda, Tati. Elizabeth, toque a música Desligue a Luz e o Telefone, amor. Nananunanunanunaru. Amado Batista. Só pra curtir a Elizabeth. Palpite, assadeira ou um pano de prato? A respostinha está...
1: Ai, que ódio!
0: Errou. Falando em pano de prato, eu preciso comprar uns. Gente do céu, não tem mais o que faça. Não tem mais o que faça com esses paninhos de prato. Vamos colocar aqui, desligue a luz e o telefone. Tá na fila. Tá na fila, Elisa, um abraço pra você. Edmilson apagou a mensagem, mas tem um áudio ainda.
2: Boa tarde, nossa amiga Loriane. Hello. Tudo beleza? Tudo tranquilo? Poderia tocar a música Iguaria Campeira?
0: Vou
2: pra
0: tocar.
2: Nós que estamos na escuta. Essa música iria oferecer pra todos os seus amigos, pra você e toda a sua família, pra Eliana Darade, para a família dela, pro seu Luiz Carlos, Dona Ney, pro seu Alois Lacor, pro Dionísio do Pinhalzinho e pro Polaco Majescão, beleza? Que oferece a Marli e o Edmilson Fanhac aqui da Veracruz. Um forte abraço e tudo de bom.
0: E tudo de bom. Obrigado pela audiência, Marli e Edmilson. Sejam bem-vindos. Fala, Dona Janina.
3: Boa tarde, Loriane. Se quer pagar aqui, a gente. Boa tarde, Loriane. Boa tarde, Gael. Boa tarde, Juliano. Boa tarde, Eliane. Boa tarde, Giovanni. Boa tarde, Graia. E boa tarde, Antônio Sul. Acho que falei de todos, né? Não tá fácil hoje o dia aí, não terminei as coisas ainda. É uma coisa e outra, e por isso que eu só tava escutando, mas tá difícil pra nós adivinhar, né, as coisas, né?
0: Essa é a continuação.
3: Mas então tá, olha.
0: Essa é a continuação da brincadeira da semana passada, tá, pessoal? Depois de todas aquelas dicas que eu dei, é um objeto, é tamanho médio, é isso, é aquele outro, eu resolvi colocar só a última dica ali, que é alguma coisa de cozinha.
3: Você mande três músicas para Josefa Xepco e manda um abraço para Josefa Xepco e manda um abraço para todas as minhas amigas e um abraço para todos os meus amigos. As músicas que ela quer hoje é Porca Véia, Rosa Branca e Mocinhas da Cidade.
0: E... vamos tocar uma de cada vez, então. Vamos colocar aqui, ó, Mocinhas da Cidade, agora, amanhã a gente toca outra e assim vai. Depois, se tiver um tempinho a mais, eu coloco as outras. As mocinhas da cidade. Vou colocar essa aqui, ó, primeiro. As mocinhas da cidade. Fala, Dona Janina.
3: E meu primeiro palpite é ralador de batata. O segundo palpite é litro de água que põe na geladeira. Eu sei muitas coisas, só que eu não sei falar o nome, sabe? Vamos ver, vamos ver.
0: Faz parte, Dona Juninha, eu também. Quando eu mais preciso de uma palavra, ela some na minha cabeça, gente. Tua respostinha está...
1: Ai, que ódio!
0: Errou. Eu gosto de aprender as palavras, tá, pessoal? Eu adoro aprender palavras novas, mas quando eu quero, assim, falar meio chique, eu nunca lembro as palavras que eu aprendi, gente. Eu nunca lembro, até eu lembrar, eu fico travada, assim, ó. Fico travada. Sandra, saleiro ou um ralador? Sua respostinha está...
1: Ai, que ódio!
0: Errou, Sandra. Jane Oliveira, boa tarde. É um garfo de churrasco ou uma escumadeira? Vamos ver. Sua respostinha está...
1: Ai, que ódio!
0: Errou, Jane. Daí, Dona Jane, tudo dominado, Dona Jane, tudo dominado. Eugênia, oi, bicha veiona. Oi, bicha veiona, ela disse pra mim. Oi, você, Eugênia, bicha veiona, véia. Pois é, Eugênia, o que eu vou ter a falar? O que eu vou ter a falar? E agora aumentou um pouco, você viu? Agora aumentou um pouco, Eugênia do céu. Ai, ai, 18 horas, 5 minutinhos. Opa, 18 e 6. Ai, meu Deus do céu, vocês. Vocês. E daí, Dona Eugênia, tudo certinho. O que anda fazendo de bom? 18 horas, 6 minutinhos. Lembrando, pessoal, que sexta-feira tem sorteio aqui na programação. 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Também, pessoal, uma capinha, mais uma película para o seu celular, oferecimento MTech Informática. Hoje é aniversário do nosso patrocinador, do Ivanilson, ali da MTech Informática. Para ele, parabéns, felicidades, Ivanilson, você está ouvindo, mas enfim, parabéns para você. Ivanirso, Ivanircinho. Vamos de música? Amadurecer, Tieloquedo?

0: Chega de musiquinha, 18 horas 23 minutinhos. Sejam bem-vindos aqui na programação, meu povo. Dona Janina mandou um belezinha. Dionísio, fala seu Banda Chesky.
1: Boa tarde, minha amiga Lorianinha, tudo chique e bacana. Estamos aqui no Pinhalzinho, aqui ouvindo o programa. Chegamos agora da lida aí. Parpita da minha mãe, ela falou que há um garfo ou uma escumadeira. Eu acho que pode ser uma frigideira, ou senão uma forma de bolo, beleza? E hoje, os parabéns pro meu sobrinho caçula Luiz Eduardo Borox, aqui do Pinhalzinho, fazendo 14 aninhos, bicho velho. Toca Grupo Farancho no meu calendário. E eu quero ouvir a música Vaneiro de Respeito, com os mateadores, manda o rancho no meu
0: calendário. Calma aí. Vamos pausar pra me procurar primeiro aqui. No meu calendário. Parabéns pra ele, muitas felicidades, muitos anos de vida. Deus abençoe sempre a vida dele com muita saúde, muitas coisas boas. No meu calendário, músicas. Ué, cadê a música? Ué, cadê a música no meu calendário? Colocar o nome do cantor para ver se... Ué, gente, cadê a música? Sumiu a música no meu calendário. Tem essa música no meu... Achei! Tá na fila, essa é pro nosso aniversariante de hoje, agora vamos ver a próxima.
1: Calendário, e eu quero ouvir a música Vaneiro de Respeito, com os mateadores. Mando um alô pro Edmilson, pra Dona Marli, pro seu Luiz Carlos, Dona Neiva, todos os amigos lá de Florianópolis, pro Polaco, Majestão Malé, pro Itanael, pro Ismael, pra todos os amigos e parentes aí da Malé, Rua Azul e região, ouvindo a Cidadão. E também lembrando que já antecipadamente, sexta-feira, aniver da minha mãezinha, Anizinha. 70 aninho, sexta-feira, hoje é aniversário do meu sobrinho, sexta da minha mãe. E já mandando os parabéns pra ela também, beleza? Daqui a pouco eu chego na casa, incomodo-me um pouquinho, tudo de bom.
0: Um abraço, obrigada pela audiência. Vamos conferir os palpites. Sua resposta está...
2: Ai, que ódio!
0: Errou! Abraço, Dona Anísia, a Banda Chesk, sejam bem-vindos. Eliseu, boa tarde, Loriane. Toque, se der tempo, a música Debaixo do Cacho, só pra ouvir. Beleza? Obrigado e tudo de bom! Tudo de bom, seu Eliseu. Eliseu, seja bem-vindo, seu Eliseu. 18 horas 26 minutinhos. Vamos lá, vamos procurar esta musiquinha. Paula Fernandes. Tá na fila. Obrigada pela audiência, Eliseu. Sandra, pegador de macarrão ou um espremedor de alho? Será? A respostinha está...
2: Ai, que ódio!
0: Errou, Sandra! Um abraço, Sandra! Seja bem-vinda! Fala, seu Luiz!
3: Boa tarde, minha amiga Dona Oriane, tudo bem?
0: Hello!
3: Aqui tudo bem, eu queria pedir uma música pra nós. Os Mirins, Devoto de São Corcóvio, toca pra nós, Devoto de São Corcóvio. Essa música oferece pro seu Denilson, Dona Marli, seu Polaco Majescão, meu novo amigo Antônio Jorge Pastiuto, Pastiucão, parmeirense, né? Meu primo Geraldo Melnick, seu Aloysio, seu Juliano, seu Giovanni, Dona Oriane, Dona Liane, minha irmã Inês, minha sobrinha Paula, meu cunhado Chico e Padu.

0: A respostinha está...
1: Errou!
2: Ai, que ódio!
0: Errou! Abraço, Joel! Abraço, Joelma! Seja bem-vinda... É Joelma? Deixa eu ver. É Joelma, Joelma! Seja bem-vinda, Joelma, aqui na programação. 18h29, intervalinho, eu volto já.
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4: Voltei, pessoal. 18 horas 37 minutinhos. Sejam bem-vindos, pessoal. Fiquem todos à vontade para participar aqui da programação. WhatsApp 3542-1832 para você mandar a sua mensagem, pedir a sua música, participar da nossa brincadeirinha. Deixa eu ver quantas músicas que tem aqui. É, já tem algumas músicas, pessoal. Então vamos direto para as músicas, aí eu já volto a falar com vocês. No meu calendário, essa vai para o nosso aniversário de hoje, o sobrinho do Banda Chesky.

0: 18h56, sejam bem-vindos, meu povo. Meu povinho querido, Edmilson, ligadinho por aqui, fala.
1: Se der tempo, a mãe gostaria de ouvir a música do Leonardo, Feitiço. Só para ouvir, beleza? É Marli Stefanyak de Veracruz. Tudo de bom.
0: Leonardo, Feitiço. Vamos procurar a musiquinha. Vamos procurar esta musiquinha. Lembrando que hoje não tem uma nova dica, tá, pessoal? Porque eu já dei, eu acho que eu já dei todas as dicas que eu poderia dar aqui pra vocês. E a última dica é... é um item de cozinha, tá, pessoal? Alisson Karpinski, boa noite, Loriane. Aqui é o Alisson Karpinski, peça a música aos olhos. Os olhos com o musical JM. Ofereço pra todos os meus irmãos que... ofereço para todos os meus irmãos que estão destampando uma... Eu não acredito, Charlene, que vocês estão fazendo isso em plena terça-feira. Em plena terça-feira, os bichos velhos tão quietão. Esses meus ouvintes vivem bem, hein? Esses aproveitam a vida. Vamos colocar aqui essa musiquinha. 18h57, sejam todos bem-vindos. Tá na fila, seu Alisson. Antônio Souza Leal, pegador de macarrão ou uma concha. Vamos ver? A respostinha está...
2: ai, que ódio!
0: Errou! Um abraço, seja bem-vindo, seu Antônio. Seja bem-vindo, obrigado pela sua audiência. Miguel, fala, seu Miguel.
3: Boa noite, Mariano. Aqui é Miguel Borges.
0: Hello.
3: Pensa a música do Cavalo Tostado para ouvir. Uma boa noite e bom trabalho. Até, tudo bem.
0: Um abraço, obrigado pela sua audiência. Cavalo Tostado. Porca véia. Tá na fila. Um abraço, Miguel. Obrigado pela audiência. Rose. Será que era meio-dia? Só um minuto, Rose. Só um minuto que eu já vejo ele pra você. Será que era aqui, gente? Depois eu retorno. Deixa eu colocar como não lido aqui. Eu não lembro desse anúncio, dona Rose, que foi eu que montei o noticiário. Não lembro de ter colocado esse anúncio, não sei o que chegou depois. Sérgio Jubasque, boa tarde, se puder tocar a música, vai dar tudo certo. Vai dar, se Deus quiser, seu Sérgio. Se Deus quiser, vai dar tudo certo. Vai dar tudo certo. 18h59. Na-na-na-na-na. Um abraço, seu Sérgio. Daiane Aparecida dos Santos. Boa noite, Lori. A Daiane Aparecida dos Santos da Vila Maria. Meu palpite é moedor de alho. Moedor de alho. Sua respostinha está...
2: ai, que ódio!
0: Errou, Daiane. Um abraço, Daiane. Seja bem-vinda, Daiane. Jackson, boa noite. Acendedor. Sua respostinha está...
2: ai, que ódio!
0: Errou, seu Jackson. Errou. Dona Sirlene. Oi, Dona Sirlene. Seja bem-vinda. Boa tarde, Loriane. Meu palpite é abridor de latas ou espremedor de limão. Espremedor de limão. Só de falar a palavra de limão, já vem um negocinho aqui na boca, gente. Já vem uma ardidinha aqui na boca. Vamos ver? A respostinha está...
2: ai, que ódio!
0: Errou! Um abraço, Sirlene. Um abração, Sirlene. Seja bem-vinda. Polaco, chegou o Polaco.
4: Boa noite, Telo.
0: Hello, bom?
4: toque pra nós aí, Baile da Encruzilhada, Porca Véia, beleza?
0: Vou tocar.
4: É, ofereço pro seu Luiz, pra toda a família dele, pro seu Aloysio, pro seu Edmilson, pra mãe dele, pro seu Bandacheski, pra você, pro Juliano, pro Gael, pra mim, um abraço e tudo de bom.
0: Um abraço e tudo de bom. Tudo de bom, Polaco. Obrigado pela sua audiência. 19 horas, um minutinho. Será que é intervalo ou músicas? Acho que eu vou um intervalinho bem rapidinho, daí eu volto com as músicas.

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Voltei, pessoalzinho, 19h09. Voltei, já vamos com as nossas musiquinhas para não acumular muito aqui, porque estamos com pouco tempo já, pessoal. Leonardo Feitiço.

0: Pessoalzinho, 19 horas 36 minutinhos hoje. Passou correndo tudo, né, pessoal? Hoje passou correndo tudo. Vamos ver nossas últimas mensaginhas por aqui. Ah, não, agora é intervalinho, pessoal. Intervalinho que tá atrasado um pouco, então vamos para esse intervalinho, eu já volto ali as últimas mensagens.
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0: Volta aí, pessoal. Voltei. Vamos ver nossas últimas mensaginhas por aqui. Elizabeth. Toca a música. Ponto final com de Paulo e Paulino, só pra curtir. Estamos tomando chimarrão. É Elizabeth. Abraço, Elisa. Seja bem-vinda. Maria Salete, boa noite, Loriane. Abraço meu do João Miguel. Um abraço, João Miguel. Abraça Maria Salete, sejam bem-vindos. Marli de União da Vitória, boa noite. Estamos na escuta, toque a música Barquinha de Ouro pra nós. Já já vou ver se vai dar tempo de tocar alguma música aqui, pessoal. Um abraço, Marli. Jane Oliveira, passador de macarrão ou um prato. É o palpitinho dela. Sua respostinha está...
1: Ai, que ótimo!
0: Errou! Dona Jane Oliveira, Loreci! Boa noite, Anne! Boa noite, Loreci! Seja bem-vinda! Alisson Karpinski, muito obrigado pela atenção, Loriane! Tudo de bom para você e sua família! Obrigada, seu Alisson! Eu que agradeço a audiência! Fala, seu Luiz! Fala, seu Luiz!
2: Boa noite, dona Loriane! Poderia tocar mais uma musiquinha para nós aí? Décio Tavares, mate de esperança. Ah, eu não participei da brincadeira, que não sabia o que que era, como é um item de cozinha. Então, a dona Neiva disse que é um paliteiro e eu digo que é um saleiro. Saleiro. Acho que manda o Pix pra cá.
0: Cheio Pix. A respostinha está...
1: Ai, que ótimo!
0: Errou, seu Luiz! Errou, dona Neiva! Dona Casimira! Boa noite, meu palpite, filtro de café ou um espanador, espremedor de frutas? Palpite do Marcos, esponja de limpeza. Vamos ver? Sua respostinha está...
1: Ai, que ótimo!
0: Errou! Abraço, dona Casimira! Um abraço, Marcos! Dona Zumirinha, boa noite, Loriane, tudo bem? Uma forma de assar pizza. É uma forma de assar pizza. Sua respostinha está...
3: Errou!
1: Ai, que ódio!
0: Errou, dona Zumira. Abraço pra você, dona Zumira. Fala, dona Janina.
4: Boa noite, Loriane. Vou falar um tchau já, senão depois não dá tempo de você ver. Mas vou ficar escutando. Então, tchau, até amanhã. Que você tenha o resto dessa noite abençoada. Que Deus te abençoe. Fique com Deus. Tudo de bom pra você aí. Que vocês tenham uma noite abençoada. Que Deus abençoe a noite. Os anjinhos te protejam. Todos os anjos, todos os santos, São José, Nossa Senhora. Que Jesus cuide de você. Que Deus cuide de você. Que todos os anjos cuidem de você. Que todos os santos cuidem de você. De você, do Juliano, do Gael, tá bom? Abraço pra todos, mas tô escutando. Até amanhã, mas tô escutando.
0: Um abraço, dona Janina.
4: Eu esqueci de falar, a Josefa Chepo tava aqui em casa hoje, né? E ela mandou abraço pra vocês, tá bom? Ela acho que conhece só o Juliano e a Eliana, eu acho. Mas ela mandou abraço pra vocês, tá bom?
0: Obrigada, dona Josefa, pelo abraço. Boa noite, dona Janina. Obrigado pela audiência. Sirlene, vou chutar. Tesoura de limpeza de peixe ou um coador de café? Sua respostinha está...
1: Ai, que ótimo!
0: Errou, Sirlene. Um abraço, Sirlene. Obrigada pela audiência, Sirlene. Fala, Edmilson.
5: Eu e a mamãe estamos desejando uma abençoada noite para você e toda a sua família. Durmo com Deus, anjinhos. E até amanhã, se Deus quiser. Beleza? Um forte abraço para vocês aí.
0: Um abraço, Marli, Edmilson. Seu Sérgio Bosque disse obrigada pela música, uma boa noite e um bom descanso. Obrigado, seu Sérgio, uma ótima noite para você também, um ótimo descanso. Obrigada pela sua audiência. Shirley Roguski, boa noite, Lori. Meu palpite é um ralador do seu Severino, uma frigideira. Sua respostinha está...
1: Ai, que ódio!
0: Errou, dona Shirley, seu Severino. Obrigada pela audiência. Elizabeth, um copo de fazer caipira ou uma jarra de suco? respostinha está...
1: Ai, que ódio!
0: Errou! Deixa eu procurar aqui, ó. Vamos terminar então, pessoal, o programa com a música da Marli. Marli lá de União, ela não pode participar do Melhor de Três, que tá trabalhando, a bicha velha. Daí do meu ela participou de um músico. Vamos fechar com essa então? Vamos fechar com essa, Barquinha de Ouro.

0: Pessoalzinho, 19h57. E eu vou ficando por aqui. Deixa aqui meu beijo, meu abraço. Fiquem todos com Deus e até amanhã, se Deus quiser.
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5: A melhor notícia. Certamente ficaríamos felizes se ouvíssemos que o preço da gasolina baixou, que a violência acabou e que foi descoberta a cura para a AIDS e o câncer, que as drogas não existem mais e que o desemprego faz parte do passado, que o salário vai aumentar e que a felicidade e a paz imperam por todo o planeta, que as fatalidades e tragédias não mais acontecem e que os problemas acabaram. Realmente seria muito bom que isso fosse verdade, mas nem tudo que gostaríamos de ouvir é somente um sonho. A melhor notícia é: não fomos abandonados neste mundo cheio de problemas e pecados. Jesus voltará e colocará um fim na dor, nas lágrimas e no sofrimento. A paz e a felicidade serão eternas para os que confiam nele. Não espere mais. Aceite Jesus e garanta o seu futuro.
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5: As maravilhas do mundo. grupo de jovens estudava sobre as sete maravilhas do mundo. No final da aula, deveriam fazer uma lista do que pensavam fossem consideradas as sete maravilhas atuais do mundo. Embora houvesse algum desacordo, as mais votadas foram Pirâmides do Egito, Taj Mahal, Grand Canyon, Canal do Panamá, Empire State Building, Basílica de St. Peter e a Grande Muralha da China. Mas ao recolher os votos, o professor notou uma estudante muito quieta. A menina não tinha virado sua folha ainda. Então o professor perguntou se ela tinha problemas com sua lista e respondeu: sim, eu não consigo concluir a minha lista porque existem muitas maravilhas. E o professor disse: então diga-nos o que você já tem e talvez possamos ajudá-la. A menina hesitou, então leu: eu penso que algumas das maravilhas do mundo são viver, sentir, ver, ouvir, falar, rir e amar. Às vezes olhamos com mais facilidade as façanhas do homem do que as obras de Deus.
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5: As três árvores. Imaginemos três pequenas árvores que sonhavam que seriam depois de grandes. A primeira queria ser o baú mais precioso do mundo, cheio de tesouros. A segunda queria ser um grande navio para transportar reis e rainhas. A terceira árvore queria ficar no alto de uma montanha e crescer tanto que as pessoas, quando olhassem para ela, levantassem seus olhos e pensassem em Deus. Mas a primeira árvore acabou sendo transformada num coxo de animais coberto de feno. A segunda virou um simples barco de pesca, carregando pessoas e peixes todos os dias. E a terceira árvore, mesmo sonhando em ficar no alto de uma montanha, acabou cortada em grossas vigas e colocada de lado no depósito. Mas numa certa noite, uma jovem mulher colocou seu neném nascido naquele coxo de animais. E de repente, a primeira árvore percebeu que continha o maior tesouro do mundo. A segunda árvore, anos mais tarde, acabou transportando um homem que acabou dormindo no barco. Mas quando a tempestade quase afundou o pequeno barco, o homem levantou-se e disse ao mar revolto: sossega. E entendeu que estava carregando o rei dos céus e da terra. Tempos mais tarde, numa sexta-feira, a terceira árvore espantou-se quando suas vigas foram unidas em forma de cruz e um homem foi pregado nela, pois fora condenado à morte mesmo sendo inocente. Logo, sentiu-se horrível e cruel. Mas no domingo, o mundo vibrou de alegria e a terceira árvore entendeu que nela havia sido pregado um homem para a salvação da humanidade e que as pessoas se lembrariam de Deus e de seu filho Jesus Cristo ao olharem para ela. O coração do homem pode fazer planos, mas a resposta certa vem do Senhor. Pense nisso.
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Boa noite a todos, nossos amigos, nossos irmãos. Estamos mais uma terça-feira de bênção, mais uma terça-feira de vitória. Podemos dizer que até aqui o Senhor tem nos ajudado, até aqui o Senhor tem nos abençoado. E nós estamos aqui mais uma terça-feira para levar até você a palavra de Deus, cantada e também falada. E eu tenho certeza que Deus vai abençoar a sua vida mais do que você já é. Você que está ligadinho conosco, que a bênção de Deus esteja presente sobre a sua vida, sobre a sua casa, em todos os aspectos, porque Deus é maravilhoso, Deus é poderoso e nós estamos aqui para agradecer a Ele. Grandes coisas fez o Senhor por nós e por isso é que nós estamos alegres. Grandes coisas tem feito o Senhor por nós. Se estamos aqui é porque o Senhor tem nos dado mais uma oportunidade de estarmos aqui louvando a Deus, bendizendo a Deus com você, meu amigo, você, minha amiga, que está aí na sua casa, ligadinho com o musical evangélico, que vai ao ar todas as terça-feiras, das 8 horas da noite até as 10. E eu quero pedir para você ficar comigo. Vamos até o final. Eu tenho certeza que Deus tem uma bênção especial para a sua vida e para a minha vida também, porque vocês fazem parte das nossas vidas. Tivemos um congresso maravilhoso do Círculo de Oração Vencedoras em Cristo. É sexta-feira, sábado e domingo. Deus usou poderosamente os pregadores, cantores, e nós fomos abençoados. E queremos continuar convidando você para participar conosco todas as quinta-feiras às 19h30. Nós estamos aí na Vila Caroline com o culto da vitória. Você é o nosso convidado especial. Voltamos com a campanha "Se creres, verás a glória de Deus". É esta campanha, é este tema a qual nós estamos trabalhando todas as quinta-feiras. Se crer, verá a glória de Deus. No sábado temos também o nosso culto às 19h, culto com os departamentos, e todo sábado um melhor do que o outro, e você é o nosso convidado especial. Quero mandar um abraço ao meu amigo irmão Celso Yashak, irmã Claudete, também a nossa amiga Glauciane, também o nosso amigo irmão Orlando Sopa e também a irmã Isabel. Deus abençoe a vida de vocês, obrigado pelo carinho. Quero mandar um abraço também para o meu amigo Samuel Paz de Castilho, Samuel Castilho Paz, é uma coisa assim, mas é o Samuel Paz que nós conhecemos. Deus abençoe a sua vida, obrigado Samuel pelo carinho, obrigado pela ajuda, que sempre tem ajudado nós também, e nós queremos louvar a Deus pela sua vida e toda a sua família. Todas as terça-feiras, o Samuel está ligadinho conosco e nós queremos glorificar a Deus. Não desliga o seu rádio, vamos junto até às 22h. Quero mandar um abraço a todo o pessoal aí de Dorizon. Deus abençoe nosso amigo presbítero irmão Daniel, sua esposa irmã Maria Eduarda, toda a família, todo o pessoal aí de Dorizon. E lembrando que nesta sexta-feira, deixa eu ver aqui para mim não errar, deixa eu ver. Se estou certo disso, é isso mesmo. Sexta-feira nós teremos um grande Aviva Jovem aí em Dorizon. Vai estar pregando o jovem Tiago, aí de Paulo Frontin. E nós estaremos com um grupo de jovens nosso da Vila Caroline, cooperando aí com o nosso amigo presbítero irmão Daniel, pastor dessa igreja aí em Dorizon. Com certeza vai ser uma bênção de Deus. E você é o nosso convidado. Atenção Dorizon, atenção Malé, vem aí o Aviva Jovem, geração eleita, 21 de agosto, início 19h. Pregador Tiago, aí de Paulo Frontin. Você é o nosso convidado especial. Vamos tocar aqui Alisson e Neide, Dependente. Seu louvor é muito bonito. Mas antes, deixa eu mandar um abraço também ao nosso amigo Ederson Creveluque. Alô, Ederson,
Deus abençoe sua vida, obrigado pelo carinho da audiência, também toda a sua família, irmã Ivete, toda a sua família, Deus abençoe a vida de vocês. Alô, irmão Daico, Deus abençoe o Daico, um abraço, que as bênçãos de Deus estejam presentes sobre a vida de vocês também. Muito obrigado. Vamos lá então, Alisson e Neide, dependente.

Maravilha, louvor bonito, Alice Neide, dependente, nós somos dependentes 100% do nosso Deus. Meu amigo Ederson Creveluc, estamos mandando um abraço para Maria Creveluc. Alô Maria, Deus abençoe sua vida, obrigado pelo carinho da audiência, está dizendo aqui que todas as terças-feiras está ligadinho com o pastor Everaldo aí, e nós queremos louvar a Deus pela vida de vocês. Maria Creveluc, Deus abençoe sua vida. Também Glauciane e Achaque, a paz do Senhor, tudo bem? Estamos bem, graças a Deus. Estamos na escuta do programa, peço que toque o hino Química da cantora Damaris, para mim, para o pai e para a mãe. Obrigado, Glauciane, Deus abençoe, está na ponta da agulha, já já.

Vamos mandando um abraço pro nosso amigo Josemar. Alô, Josemar, Deus abençoe sua vida. Obrigado pelo carinho da audiência. Tá pedindo um louvor aqui, deixa nós ver, já vou tocar, deixa eu apanhar aqui um fundo musical. Meu amigo Josemar, paz do Senhor, pastor Everaldo, toque o louvor, meu barquinho, só pra ouvir, Josemar Fernandes, valeu, obrigado, Deus abençoe, Josemar, sua vida, obrigado pelo carinho da audiência, Aguinaldo Santos, Deus abençoe sua vida, também o nosso amigo Sérgio de Bosque, aí da Vila Carolina, alô Sérgio, Deus abençoe sua vida, obrigado pelo carinho da audiência, nós vamos tocar aqui um louvor e queremos oferecer então para todos que estão na escuta aí, né? Esse louvor que a nossa amiga Glauciane tem pedido.

Maravilha, bênção de Deus, louvor bonito. Quero mandar um abraço também aqui. É, olá, boa noite, a paz do Senhor. Everaldo, toca um louvor. Ore para nós aqui, da Vila Carolina, o Rogério e a irmã Wanda. Alô, Rogério, irmã Wanda, Deus abençoe sua vida. É, põe nós nas orações. Obrigado também. É, e também para minha mãe, que mora em União da Vitória, dona Fátima. Deus abençoe toda a família que estão ligadinhos conosco. Deus abençoe a vida de vocês. Obrigado pelo carinho da audiência. Vamos tocar já o louvor aqui. O Sérgio está pedindo aqui. Deixa eu ver quem está pedindo aqui. Vai dar tudo certo. O Sérgio está pedindo esse louvor aí. Vamos tocar então esse louvor aí. Vai dar tudo certo. É o nosso amigo Gerson Rufino. É, canta esse louvor. Então queremos oferecer.

Esse é o nosso amigo que está ligadinho conosco, nosso amigo Sérgio Giboschi. Também está ligadinho conosco o nosso amigo César Schmick. Boa noite, meu amigo Everaldo. Uma abençoada noite para você e para sua família. Aline Barros, Vitória no Deserto. Deixe conosco, já já vai ser o próximo louvor, então, que nós vamos estar tocando. Um abraço, César Schmick e toda a sua família.

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1: A sede. Segundo especialistas, devemos beber pelo menos 2 litros de água por dia. Isto pode reduzir o risco de ataque cardíaco, dar à nossa pele uma cor saudável e ajudar a perder peso. Quando fazemos exercícios ou vivemos num clima quente ou seco, devemos beber mais água. Mesmo quando não temos sede, devemos beber água. No sentido espiritual, a nossa sede também existe. Quando estamos secos espiritualmente, precisamos nem que seja uma gota da palavra e do conhecimento de Deus em nossas vidas. A nossa sede de Deus torna-se evidente quando temos consciência do nosso pecado e da nossa necessidade espiritual. Se você está sedento quase à morte, saiba que a sede de Deus só pode ser saciada por Jesus, a água viva.
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Muito bem, tá aí, você ouviu esse louvor bonito que o nosso amigo César Timi que tinha pedido aqui, né, esse louvor lindo, com a Aline Barros, Vitória no Deserto. Bênção de Deus, que bom que você está ligadinho conosco. 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

Meu amigo Zeno Rutchensky. Alô, Zeno Rutchensky, Deus abençoe sua vida. É boa noite, meu amigo de fé, toque o louvor para nós que estamos ouvindo este abençoado programa. Zeno Rutchensky, família, bênção de Deus, vocês são bênção de Deus. E vamos tocar o louvor já já e queremos oferecer então aí para todos vocês que estão ligadinho conosco. Olá, boa noite, primo, viu? Eu sonhei com você hoje. Ei, a vida do céu, vamos... Deixa eu ler essa mensagem para depois eu ler ao vivo aqui, né? Nosso amigo Pastor Marcelo, tem sim, Pastor Marcelo, nós já estamos na rádio desde as 8, né? Mas vamos entrar na live às 9 horas, 9 horas nós já entramos com uma live aí e vamos conversando. Um abraço, Pastor Marcelo, o senhor pode... Pastor Marcelo, manda um áudio aí para nós, grave um áudio aí, né? É bem bonito aí, dando uma palavra para nós, manda no WhatsApp aí para nós, colocar aqui na rádio. Só que o senhor tem que mandar para nós aqui no zap da rádio. Fica mais fácil para mim soltar aqui, beleza? Vou mandar o número para o senhor aí. O número é 3542. Deixa eu ver, porque agora eu esqueci, né? Que coisa, né? Deixa eu ver aqui. Rádio Cidadão. Rádio. Cidadão. Deixa eu ver. Mostrar o número. 3542-1832. 3542-1832. 3542-1832. É o número da Rádio Cidadão para o senhor mandar uma mensagem aí para nós e nós vamos estar aí soltando aí uma palavra. Manda uma palavra para nós e para o povo de Malé aí, uma palavra de Deus para o nosso coração aí, Pastor Marcelo. Deus abençoe a vida de vocês. Ivonete, Deus abençoe sua vida. Vamos tocar um louvor aqui e já já vamos mandar um abraço para todos vocês aí.

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0: agora, com muito carinho, quero chamar para cantar comigo essa linda canção o meu irmão Moisés Cleiton.
1: É um prazer para mim

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1: Maravilha, bênção de Deus, tá aí meu barquinho com Gisele Cristina, lindo demais esse louvor. É 20h54, obrigado pelo carinho, né? Da audiência, tá ligadinho conosco também a nossa amiga Maria. É boa noite, na paz do Senhor, peço louvor com Mara Lima, unção divina. Já já nós vamos tocar para você. Pode ficar tranquilo, é tranquilo que nós vamos tocar este louvor para você, Maria. Deus abençoe sua vida e obrigado pelo carinho da audiência. Que bênção, que maravilha tê-lo vocês conosco aqui. Nós vamos começar aqui uma live, você pode estar entrando aí pelo Facebook também. Estamos esperando uma palavra, e o pastor Marcelo com certeza vai gravar uma mensagem, vai mandar para nós soltar aqui na rádio, né? E nós estamos muito, muito, muito felizes, porque até aqui o Senhor Jesus, ele tem nos ajudado. Até aqui o Senhor Jesus, ele tem nos abençoado, e este é o motivo de nós estarmos alegres, né? Este é o motivo de nós estarmos felizes, estamos agradecendo a Deus. Podemos dizer que até aqui o Senhor tem nos ajudado, até aqui o Senhor tem nos abençoado, e este é o motivo, né, de nós estarmos alegres, de nós estarmos felizes, levando até você a palavra de Deus. Olá, irmão Claudemir, a paz do Senhor, meu irmão, Deus abençoe, irmão Claudemir, sua vida, obrigado pelo carinho da audiência, um abraço para a Mara, um abraço para o Emanuel também. Deus abençoe a vida da Isabela, seu esposo, toda a família que estão aí sempre ligadinho conosco, que nós louvamos a Deus pela vida do irmão Claudemir, mais conhecido como meu amigo Chico. Tem um louvor aí, né? Eu não... Quer ver como tem? Deixa eu achar aqui, ó. Meu amigo Chico com Daniel Samuel. Eu acho que tem, sim. Meu amigo Chico. Quer ver como tem, Chicão? Vou soltar aqui só pra você ver como tem esse louvor aí, né? Esse louvor aí é lindo demais, muito bonito. E nós queremos adorar a Deus pela vida do nosso amigo Claudemir Daniel e Samuel. Vamos ver se tem. Às vezes eu não consigo achar um louvor aqui que eu quero, né? Mas se tiver aqui eu vou ter. Eu acho que é esse aqui. Se eu não me engano, é esse aqui. Vamos escutar um pouquinho para nós ver? Só um pouquinho, vamos ver se é esse louvor aqui que eu falei pro meu amigo Chico. Meu amigo Chico, meu amigo Chico, deixa eu ver se eu acho ele aqui, essa hora do Chico, vamos ver. Eita, benção de Deus. Mão Celso Van Elisete Silva, alô, Mão Celso, Deus abençoe sua vida.

despedir. Eu, Chicão, como tem, meu amigo Chico, Daniel e Samuel. Um abraço, meu amigo Vilmar e Adriana. É domingo, nós estamos aí. Domingo estamos por aí, né? E vou para almoço já. É, brincadeira, brincadeira. Um abraço, meu amigo Vilmar e Adriana, família. É, saudade de vocês. Vamos estar aí dando uns glórias com vocês no domingo à noite. Congresso aí do Círculo da Oração. Deus abençoe, irmão Celso. Alô, Celcinho, Deus abençoe sua vida, né? É, vamos estar aí com o irmão Celso lá na... Nossa, eu estava lembrando agora há pouco onde que é o lugar que eu vou lá e sempre esqueço, mas não tem problema. É, quero mandar um abraço também. Deixa eu ver aqui. Só para mostrar que tem, né? Então nós vamos ouvir o... Saiu fora aqui. Mas já voltou de novo, né? E agora voltou de novo. Alô, irmão Celso! Deus abençoe a vida de vocês, vamos estar lá com vocês, né? É, louvando a Deus. Também a Letícia e o João, meu amigo João, mais conhecido como Seco. Ô Seco, Deus abençoe a sua vida, obrigado pelo carinho da audiência ali da Autoelétrica Seco em Irati. 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É, Pastor Marcelo, pessoal aí de Jaguariaíva, a Luciana Svirjikoski, um Vilmar e Adriana estão ligados com... São Marcos, ô Glória, lembrei. Ah não, lembrei não, é porque o Vilmar e a Adriana colocaram aqui. São Marcos, nós vamos estar domingo num congresso aí do Círculo de Oração. E com certeza vai ser uma bênção de Deus. Lá podem vir, hein? Vamos mesmo. O que é pra nós, né? Deus abençoe a vida de vocês. Obrigado pelo carinho da audiência, irmão Vilmar. Uma bênção de Deus, a Madriana também, né? Toda a família. E nós estamos com muita saudade de vocês. E então, domingo nós vamos lá. Deus ajude que minha esposa esteja boa para ir comigo, né? Tem dia que ela não está muito boa. É, maravilha, meu pastor. Um abraço. É, que Deus abençoe muito. Obrigado, Pastor Marcelo. Pastor Marcelo aí de Jaguariaíva, um grande pregador da palavra, um baita de um pastorzão aí, meu amigo, a qual também tem uma, é uma referência pra gente aí, o Pastor Marcelo. Nós gostamos muito aí de ouvir o Senhor pregar a palavra de Deus. Estamos com muita saudade de ouvir o Senhor pregar, saudade do Senhor, da mamaria, dos filhos, dos netos, meu netinho aí, o Theo, né? Meu Deus, que saudade do Theozinho. Também a minha filhona, minha gata aí, a Emanuele Zolondek. É, Deus abençoe a vida de vocês, de Oliveira, né, agora. E o Yuri, né, Yuri? Bênção de Deus, meu genro. Deus abençoe a vida de vocês. Obrigado pelo carinho da audiência. Estão ligadinhos conosco. Nós queremos louvar a Deus pela vida de vocês aí, né? Muito obrigado mesmo. Que Deus abençoe a vida de vocês. Já já nós vamos estar falando aqui uma palavra de Deus... que Deus colocou aí no nosso coração, nós queremos compartilhar com você, e eu tenho certeza que você vai ser abençoado através desse louvor. Compartilhe, chame mais alguém para a live. Parece que eu vi aqui, deixa eu ver se eu não vi errado, o irmão Luiz e a irmã Ceia lá da Barra. Eu acho que eles estão aí ligadinhos conosco também, parece que eu vi alguma coisa aqui. Deus abençoe. Tá lá, irmão Luiz, tá bom, irmão Luiz e irmã Ceia, Deus abençoe a vida de vocês. Obrigado pelo carinho da audiência, estão ligadinho conosco aí, que a bênção de Deus esteja presente sobre a vida de vocês. 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Deus abençoe, nós vamos estar orando pela sua vida e com certeza você vai ser muito abençoado.

Olha que maravilha, meu amigo Claudinei, lá de Sengés, está ligadinho conosco. Deus abençoe, irmão Claudinei. Também a nossa amiga Lídia, Lídia Chiclis, que Deus abençoe sua vida. A Ivonete Pedroso, lá em Pinhais. Boa noite, primo, estamos na escuta. Deus abençoe a vida de vocês, obrigado pelo carinho. Diego Iachac, alô, Diegão, Deus abençoe, Diego Iachac, né? E da LTK Auto Center. Eita, mano, nome bonito, né? Deus abençoe o pessoal aí da LTK Auto Center, são nossos patrocinadores, nossos ajudadores, que estão sempre nos ajudando. E terça-feira passada nós fizemos um sorteio de R$50 no Pix aqui, e quem ganhou foi a irmã Ziza Marques, a esposa aí do irmão Timóteo, lá de Paula Freitas. Olha que maravilha, como vale a pena você estar ouvindo aí o programa Musical Evangelho. De vez em quando aí sai um Pix aí pra alguém, né? Deus abençoe a vida de vocês. Obrigado aí a todos pelo carinho dessa audiência maravilhosa. Eu quero compartilhar com você uma palavra muito conhecida, que é o Salmo 23. O Salmo 23, todos nós sabemos de cor esse Salmo. Deus abençoe, irmão Claudinei. Paz do Senhor, pastor Everaldo. Estamos em Sengés da escuta. Um abraço, irmã Elisete, toda a família, Camila. Também esqueci o nome do rapaz. Meu Deus do céu, né? Mas já vou lembrar o nome dele também. Deus abençoe a vida de todos vocês que estão aí ligadinho conosco, né? O Salmo 23, ele diz assim: o Senhor é meu pastor, vírgula, nada me faltará. Este salmo é maravilhoso, muitas pessoas gostam de colocar a Bíblia aberta, né? Deixar aberta sobre esse salmo, porque esse salmo, olha que benção, paz do Senhor, pastor Everaldo, vamos sortear R$50 no Pix, olha que maravilha, irmão Luiz, olha aí, a partir de agora, então você está concorrendo, né? Tem já várias pessoas, vamos marcar o nome depois aqui, e mais no finalzinho do programa aí nós vamos fazer um sorteio aí também. Tá bom? Então, R$50 no Pix. Que maravilha, que benção. Obrigado, irmão Luiz. Obrigado, irmã Sé. Deus abençoe a vida de vocês. Vocês são bênção de Deus nas nossas vidas. E quando o salmista fala: o Senhor é meu pastor, nada me faltará, na cabeça de muitas pessoas que a gente acaba lendo esse versículo, você acha que esse versículo, na verdade, é até um tanto errado. Por quê? Porque às vezes falta alguma coisa pra gente, né? Então, o que o versículo está dizendo? Se o Senhor é meu pastor, nada.